0: Campanha de multivacinação.
1: Está na hora de atualizar a caderneta de crianças e adolescentes menores de 15 anos. Luana Karen.
2: Entre as doenças prevenidas pela vacinação estão tuberculose, hepatites A e B, poliomielite, rotavírus, pneumonias e meningites.
0: Hoje, na apresentação da Voz do Brasil, Nazi Brum e Mariana Jungmann.
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3: Hoje, quando a lei batizada com o meu nome completa 20 anos, eu gostaria de fazer algo diferente. Gostaria de falar com você como quem escreve uma carta ao Brasil.
0: Essa é Maria da Penha, farmacêutica cearense de 81 anos.
3: Há 43 anos, minha vida mudou para sempre. Eu sofri uma tentativa de feminicídio que me deixou paraplégica. Eu lutei 19 anos e 6 meses para que o meu agressor fosse responsabilizado.

0: uma tentativa de feminicídio que me deixou paraplégica. Eu lutei 19 anos e 6 meses para que o meu agressor fosse responsabilizado. Uma espera que nenhuma mulher deveria enfrentar. Ao longo desse caminho, ouvi muitas vezes que eu deveria desistir, mas eu não podia desistir, porque aos poucos eu entendi que aquela história não era só minha. Ela representava a realidade de milhares de mulheres brasileiras e, quando buscavam proteção, encontravam silêncio, descrédito e omissão. E agora eu gostaria de convidar você a fazer uma reflexão. Você já parou para pensar como estaria o Brasil hoje se não tivesse na Lei Maria da Penha?
1: 20 anos depois de promulgada a lei, a história de Maria da Penha é reconhecida internacionalmente.
2: E abriu portas para que outras mulheres lutassem contra a violência doméstica.
1: Além de punir a violência física, a Lei Maria da Penha também ampliou o olhar sobre outros tipos de agressão.
2: Violência psicológica, patrimonial e sexual, por exemplo, foram reconhecidas com a lei criada há 2 décadas.
1: Vamos saber mais detalhes sobre a lei na reportagem de Márcia Fernandes.
3: Uma história de violência que marcou a vida de uma mulher e resultou na lei que hoje ampara outras vítimas. Nos anos 80, Maria da Penha sofreu 2 tentativas de homicídio pelo então marido. Na primeira, ele atirou contra as costas dela, o que a deixou paraplégica. Ele não assumiu a autoria do crime e alegou ter sido um assalto. Algum tempo depois, tentou eletrocutá-la. O caso virou uma longa batalha judicial que durou cerca de 20 anos e foi parar na Comissão Interamericana de Direitos Humanos, que reconheceu a negligência do Estado brasileiro diante da violência doméstica. Maria da Penha tornou-se uma das principais defensoras dos direitos das mulheres no Brasil e deu nome a uma lei. Ela destaca a importância dessa lei na proteção às mulheres.
0: Ao longo destas 2 décadas, milhões de mulheres romperam o silêncio, encontraram proteção, tiveram acesso à justiça, salvaram suas vidas. É como eu costumo dizer, a Lei Maria da Penha veio para resgatar a dignidade da mulher brasileira.
3: Já a advogada e doutora em Direito Público, Daniela Portugal, comenta que a lei, criada em 2006, mudou a forma de tratar a violência doméstica no país.
4: Durante muito tempo, acreditamos que a violência contra a mulher seria somente a violência física. E a gente passa a ter uma consciência maior para outras formas de violência que são expressamente referidas na lei, como é o caso da violência patrimonial, da violência sexual, a violência moral, a violência psicológica.
3: A Lei Maria da Penha vale para casos ocorridos na unidade doméstica, no âmbito familiar e em qualquer relação íntima de afeto, mesmo sem convivência. Além dos mecanismos para responsabilizar os criminosos, a lei criou medidas protetivas para as mulheres, como o afastamento do agressor do lar e a proibição de aproximação da vítima. O atendimento às mulheres em situação de violência também foi ampliado. A lei determina ainda que União, estados e municípios atuem de forma integrada para prevenir violências por meio de campanhas e atendimento policial especializado. A vítima tem direito a atendimento prioritário no SUS, na segurança pública e assistência jurídica. Leila Linhares é coordenadora da ONG Sépia, organização voltada para o fortalecimento da cidadania de grupos como as mulheres. Ela destaca o legado da Lei Maria da Penha.
5: Então é uma grande vitória esse legado de tirar da cultura a ideia de que violência contra as mulheres é um assunto privado e que o Estado não deve se intrometer.
3: Se você é vítima de violência doméstica ou conhece alguém nessa situação, procure uma delegacia de defesa da mulher ou qualquer delegacia. Busque também as orientações do Ligue 180 de atendimento à mulher. Em situações de emergência, a indicação é ligar para a polícia no número 190. Reportagem Márcia Fernandes.
2: A partir da Lei Maria da Penha, além da prisão e condenação de agressores, foram desenvolvidas políticas públicas para a proteção da integridade física, psicológica e patrimonial das mulheres.
1: Nós conversamos com a Secretária Nacional de Enfrentamento à Violência contra Mulheres, Estela Bezerra, sobre os avanços da lei e os desafios que ainda restam. Acompanhe. Secretária, muito bem-vinda à Voz do Brasil. Um prazer ter a senhora conosco novamente. 20 anos da Lei Maria da Penha, né? Queria que a senhora começasse destacando, então, para a gente quais foram as principais mudanças

0: mudanças e os avanços promovidos pela lei.
1: Mariana, a alegria minha de estar aqui novamente. A lei Maria da Penha, que completa 20 anos, é uma lei que tira o Brasil da omissão à violência contra as mulheres, né? E que muda uma percepção cultural muito forte e que era danosa para metade da nossa população, que são as mulheres. Antes da lei Maria da Penha, a cultura era quem, em briga de marido e mulher, ninguém mete a colher. E essa não intromissão do Estado fazia com que mulheres fossem executadas e ainda em muitas situações, como no crime do Dock Street, né, ter um argumento da mulher honesta e da morte em defesa da honra, do assassinato em defesa da honra. Então, esse tipo de modelo de civilidade, ele não era sustentável. O Estado brasileiro, ele é denunciado, né, na Comissão Interamericana de Direitos Humanos por conta do crime, da tentativa de crime de homicídio contra Maria da Penha, ali em Fortaleza, uma bioquímica, 3 tentativas, e o Tribunal de Justiça local se omite de fazer uma sentença justa. E aí o Estado brasileiro é condenado, e nesses 20 anos a gente vem avançando muito, mas encontrando novos desafios, que são as novas formas de expressão de violência contra as mulheres.
0: Ou seja, antes da lei, essa ideia de que em briga de marido e mulher ninguém mete a colher, ela ia até o judiciário mesmo, né? Ou seja, o próprio poder judiciário, o próprio Estado brasileiro encarava a violência doméstica como uma coisa da esfera privada do casamento, né?
1: Não reprovava o agressor e ainda justificava, porque ele estava defendendo a própria honra, julgando a mulher, penalizando a mulher. Quem assiste ainda tem pelo YouTube os argumentos que eram utilizados no tribunal, dizendo que aquela mulher pediu para morrer.
0: Agora, ao longo desses 20 anos, secretária, a lei passou também por aperfeiçoamentos, novas discussões no Congresso, ela foi sendo modificada, né? O que a senhora destacaria como os aprendizados trazidos pela lei Maria da Penha, em relação ao enfrentamento da violência contra a mulher?
1: Olha, a lei é muito completa. A lei, na medida em que ela surge dessa penalização, o Estado brasileiro anteriormente, na Convenção de Belém do Pará, que aconteceu aqui no Brasil, se obrigou a criar uma legislação, mas só em 2004, quando houve a primeira primeira Conferência Nacional das Mulheres, saíram 2 primeiros pedidos daquela conferência. Primeiro, a sanção da lei Maria da Penha. Segundo, a criação de um programa de enfrentamento à violência contra as mulheres. Isso ali em 2004, 2005, 2006, o governo federal encaminhou a lei para o Congresso, ela foi aprovada. De lá para cá, ela teve muitas ameaças. Em 2012, a PGR encaminhou para o Supremo Tribunal Federal, uma AD, para poder o Supremo Tribunal Federal dizer que não existia inconstitucionalidade da lei. Recentemente, Maria da Penha, através de uma plataforma de informação, que é o Brasil Paralelo, eles tentaram desqualificar novamente Maria da Penha. Então, durante esses 20 anos, a lei também foi muito atacada, além de aperfeiçoada. Primeiro ativo dessa lei, ela fez com que o sistema de justiça criasse a vara de violência doméstica. Ela fez com que ampliasse as redes de delegacias especializadas das mulheres. Ela fez com que a gente ampliasse os mecanismos de acolhimento e de apoio à mulher. Então, casa-abrigo, centro de referência, Casa da Mulher Brasileira, vem tudo na esteira dessa lei. Qual o nosso maior desafio no momento? A lei saiu de entender que violência da mulher era agressão física e assassinato e passou a abordar violência moral, violência patrimonial, violência psicológica. Recentemente assimilou a violência vicária, né, a ela também, essa é um mecanismo. Ela também fez com que as medidas protetivas de urgência fossem criadas. Não existia medida protetiva que afastava o agressor do ambiente da mulher vítima de violência e, ao mesmo tempo, que fazia com que aquela mulher tivesse um tipo de acompanhamento e monitoramento da segurança pública para que não seja vítima de feminicídio. Então, todos esses mecanismos são inovações da Lei Maria da Penha, que foi considerada na ONU durante muitos anos, ela é a terceira lei com maior aperfeiçoamento. O que ainda não implantamos da lei? Não implantamos devidamente os mecanismos de prevenção. Agora, no ano de 2026, em março desse ano, o Ministério das Mulheres com o Ministério da Educação editou uma portaria para regulamentar a Lei 14.164, que leva à escola o tema do enfrentamento à violência contra as mulheres, e esta portaria encontra-se em processo de implementação no Conselho Nacional de Educação, e agora em outubro, porque é o prazo que as comissões têm, entregará o resultado de como isso será implantado, do ensino fundamental, passando pelo ensino fundamental, médio, até o ensino universitário.
0: Só para a gente explicar aqui para o ouvinte, né, violência vicária que a secretária mencionou é quando o agressor usa um familiar, geralmente os filhos, para atingir a mulher, muitas vezes matando, para causar sofrimento, então, à mulher. Agora, secretária, para a gente encerrar e para celebrar a data, o Ministério das Mulheres está promovendo aí o Agosto Lilás, né? O que está sendo, então, promovido esse mês?
1: Olha, tem uma vedação aí por conta do período eleitoral, mas a violência contra a mulher é considerada uma atividade de interesse público. Então, além das várias ações de divulgação do 180, nós estamos realizando, conjuntamente com o Conselho Nacional do Ministério Público, o CNJ e os estados brasileiros, aí vai, hoje mesmo eu viajo para Belo Horizonte, onde junto com a Defensoria e o Ministério Público, o Ministério das Mulheres vai estar realizando um seminário. Nós temos a nossa ministra viajando o Brasil inteiro, mas nossa principal atividade para o Agosto Lilás são formações dirigidas a operadores de segurança pública e operadores de direito, para que a gente fortaleça o acesso à justiça. Então, o Ministério da Justiça, o Ministério das Mulheres, tem estabelecido no Estado como um todo atividades de formação dirigida à Polícia Militar, Polícia Civil, para operacionalizar a Lei Maria da Penha, para atualizar a Lei Maria da Penha, e, ao mesmo tempo, nós estamos apoiando os estados a partir das organizações, as secretarias estaduais das mulheres dos estados, para que essa agenda, ela não só visibilize, mas ela apoie aquilo que a gente chamava de Operação Chamar e passou a ser Operação Mulher Segura. A Operação Chamar acontecia só em agosto, tem um mutirão de mandatos de fazer efetivar e efetivar os mandados de busca, apreensão e prisão, que é aquilo que tem resultado numa diminuição do feminicídio. Nós hoje podemos celebrar porque a quantidade de registro de feminicídios ocorridos nesse primeiro semestre, em comparação ao primeiro semestre de 2025, nós conseguimos uma redução de 2,5. É uma redução ainda pequena, ainda tímida, mas isso significa que 19 mulheres deixaram de ser executadas. E a gente tem aí o desafio de avançar nos estados, na região Centro-Oeste, Sul e Sudeste. A região Norte e Nordeste baixaram vertiginosamente os indicadores de feminicídio.
0: Muito bem, nós conversamos com Estela Bezerra, secretária nacional de enfrentamento à violência contra as mulheres. Secretária, muito obrigada pela sua participação na Voz do Brasil mais uma vez.
1: Obrigada a você, Mariana, e obrigada também por tornar esse tema tão necessário e tão presente no cotidiano, na memória, na audição da população brasileira.
2: Oportunidades para mulheres que buscam qualificação.
0: Estão abertas as inscrições para 70 cursos de educação profissional e tecnológica durante o mês de agosto.
2: As capacitações são presenciais e distribuídas em 24 estados e com oferta de 8 mil vagas no total.
0: Os cursos abrangem áreas como administração, gastronomia, logística, saúde, beleza e turismo.
2: A ação prioriza mulheres acima de 16 anos em situação de vulnerabilidade social ou com baixa escolaridade.
0: Todas as informações estão disponíveis em gov.br/mec.
2: Foi registrada a queda de 37% nos alertas de desmatamento na Amazônia desde agosto do ano passado.
0: No Cerrado, o número de alertas recuou 7,8%.
2: Os dados foram divulgados hoje pelo Instituto Nacional de Pesquisas Espaciais.
3: A área sob alerta de desmatamento na Amazônia caiu cerca de 37% entre agosto de 2025 e julho de 2026. Os números divulgados nesta sexta-feira são do DETER, Sistema de Detecção de Desmatamento em Tempo Real, do Instituto Nacional de Pesquisas Espaciais, o INPE, e mostram também uma redução no Cerrado, como apresentou o coordenador do Programa de Monitoramento dos Biomas Brasileiros, Cláudio Almeida.
4: É uma queda de 7,8% com relação ao ano anterior, foram 5.119 km². O Cerrado vinha de altas sucessivas e pelo segundo ano seguido, dentro do DT, a gente mediu um valor menor, um valor de queda dentro do dado do desmatamento.
3: Por meio de imagens de satélites, os dados do DETER produzem alertas diários para orientar ações de fiscalização e controle do desmatamento. Segundo esse sistema, 5 dos 6 estados amazônicos com as maiores áreas sob alerta registraram redução, com destaque para Mato Grosso, Amazonas e Rondônia. Já no Cerrado, as quedas mais expressivas foram observadas no Piauí e Bahia. Durante a divulgação, a ministra da Ciência, Tecnologia e Inovações, Luciana Santos, falou sobre o trabalho coordenado dos órgãos da União com os estados e municípios.
5: Uma atuação convergente, né, em que aqui a gente dá os dados em tempo real e no mesmo momento entrega aqui ao IBAMA para que faça ação e controle. E sem os prefeitos, sem os estados, né, mobilizados, não era possível também garantir isso.
3: O INPE também disponibilizou nesta sexta-feira os resultados do PRODES, Projeto de Monitoramento do Desmatamento na Amazônia Legal por Satélite, para os biomas Caatinga, Mata Atlântica e Pampa. Esse sistema realiza o levantamento anual das taxas de desmatamento. Os dados referentes ao período de agosto de 2024 a julho de 2025 mostram que na Caatinga houve redução de mais de 34% em relação ao período anterior na área desmatada. Já na Mata Atlântica, a área suprimida passou de 475 km² para 402 km². Houve uma redução de mais de 15%. Também houve queda do desmatamento no Pampa. O bioma localizado no Rio Grande do Sul registrou um recuo de quase 42% em relação ao ciclo anterior. Reportagem Gabriela Noronha.
0: Agosto é mês de atualizar a carteira de vacinação.
2: A estratégia multivacinação conta com cerca de 20 vacinas disponíveis nas unidades de saúde para quem tem menos de 15 anos.
6: Durante todo o mês de agosto, crianças e adolescentes menores de 15 anos de idade poderão atualizar a caderneta de vacinação nas unidades básicas de saúde do país. Para a estratégia multivacinação, os estoques da rede pública serão reforçados, como explica o ministro da Saúde, Alexandre Padilha.
7: São mais de 20 vacinas de vários tipos de doenças. Tem vacinas novas que nem todos os pais já levaram suas crianças, como por exemplo a pneumovinte. E é importante os pais aproveitarem esse momento para atualizar a caderneta de vacinação das crianças.
6: Entre as doenças prevenidas pela vacinação estão tuberculose, hepatites A e B, difteria, tétano, coqueluche, poliomielite, rotavírus, pneumonias e meningites. Por conta do surgimento de um surto de sarampo em vários países da América, a vacinação contra a doença também está sendo reforçada, como destaca o ministro da Saúde, Alexandre Padilha.
7: Outros países do mundo pararam de vacinar, tiveram explosão de casos de sarampo. Os Estados Unidos está vivendo o maior surto de sarampo dos últimos 35 anos da história deles. E esses casos vêm para o Brasil de forma importada. E se a gente não tiver com todo mundo vacinado aqui, tem risco de ter casos de sarampo, surtos de sarampo.
6: A mobilização nacional segue até o dia 1º de setembro. No dia 22 de agosto, um sábado, será o dia D de vacinação, com postos de saúde abertos em todo o país. É importante que os responsáveis compareçam à UBS com um documento de identificação da criança ou adolescente e a caderneta de vacinação física ou digital, disponível no aplicativo Meu SUS Digital. Reportagem Luana Karen.
0: Dia dos Pais já é domingo, ainda dá tempo de comprar um presente, mas fique de olho para o que deveria ser uma alegria não virar dor de cabeça.
2: Na hora de comprar, é bom ficar atento aos seus direitos, como prazos de troca e a qualidade do produto.
0: E nas compras digitais, o cuidado deve ser maior. Confira os prazos, a reputação da empresa e desconfie de ofertas com valores muito abaixo dos preços de mercado.
2: Quem detalha pra gente é

0: Confira os prazos, a reputação da empresa e desconfie de ofertas com valores muito abaixo dos preços de mercado.
1: Quem detalha para a gente é a Thaís Araújo.
2: A Secretaria Nacional do Consumidor, a Senacom, orienta quem vai comprar presentes a tomar alguns cuidados para evitar problemas. A recomendação é pesquisar preços, conferir as informações do produto, verificar as condições de pagamento, prazo de entrega e política de troca antes de fechar a compra. Nas compras online, o consumidor deve conferir se o site é oficial, verificar a reputação da empresa e desconfiar de ofertas com valores muito abaixo dos praticados no mercado. Também é importante evitar clicar em links recebidos por mensagens ou redes sociais sem confirmar a origem. O Código de Defesa do Consumidor garante o direito de arrependimento para compras feitas fora de lojas físicas, como pela internet, telefone ou catálogo. Nesses casos, o cliente pode desistir da compra em até 7 dias após o recebimento do produto ou assinatura do contrato, com direito à devolução dos valores pagos. Já nas lojas físicas, a troca por motivo de tamanho, cor ou preferência depende da política de cada estabelecimento. Entre as principais dicas estão pesquisar preços, conferir as condições da oferta, observar o prazo de entrega e ter atenção redobrada nas compras online. Em caso de problemas, o consumidor pode procurar os PROCONs ou registrar uma reclamação na plataforma consumidor.gov.br. Thaís de Araújo para a Voz do Brasil.
0: Os efeitos do ciclone extratropical diminuem ao longo dos próximos dias, segundo o INMET, o Instituto Nacional de Meteorologia.
1: Mas, segundo o Instituto, a circulação associada ao sistema favorece a entrada de uma massa de ar frio sobre o sul do Brasil.
0: E a partir de segunda-feira, o ar frio alcança também São Paulo e Rio de Janeiro, porém com menor intensidade.
1: A Defesa Civil Nacional oferece um serviço gratuito para envio de alertas sobre situações de emergência diretamente ao celular.
0: Para receber, moradores podem enviar um SMS com o CEP para 40199 ou mandar um WhatsApp para 61-2034-4611.
1: No caso do Defesa Civil Alerta, basta acompanhar os avisos que aparecem na tela do celular. O sistema utiliza a rede de telefonia para enviar mensagens de texto e avisos sonoros para celulares em áreas de risco elevado.
0: E essas foram as notícias do Governo Federal.
1: Uma realização da Secretaria de Comunicação Social da Presidência da República.
0: Com produção da empresa Brasil de Comunicação.
1: Fique agora com as notícias do Poder Judiciário e do Congresso Nacional. Uma boa noite e um bom fim de semana.
0: A gente volta segunda-feira. Boa noite.
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5: 20 anos da Lei Maria da Penha. Decisões do STF ampliam a proteção às mulheres.
6: TSE faz ação com urna eletrônica na capital federal.
5: Para o STJ, juiz pode definir percentual do salário mínimo como valor da pensão se alimentante ficar desempregado.
6: Boa noite, eu sou Marcela Luiz.
5: E eu sou Walter Lima.
6: Sancionada em 7 de agosto de 2006, a Lei Maria da Penha segue como um dos principais instrumentos de enfrentamento da violência de gênero.
5: Ao longo de 20 anos, decisões do Supremo Tribunal Federal ampliaram a efetividade da norma. Marta Ferreira.
7: Para marcar os 20 anos da norma, o Supremo Tribunal Federal inaugurou o painel Sete Marias, do renomado artista plástico Antônio Veronese. Carmen Lúcia, única mulher da corte, e que também completou 20 anos como ministra do STF em 2026, explica que a obra de arte passa a integrar o acervo permanente do tribunal como manifesto contra o feminicídio e a violência de gênero.
8: Este painel é exatamente a demonstração da violência que se vem praticando, a denúncia de um feminicídio que não para, embora eu já tenha conclamado mais de uma vez, parem de nos matar porque nós resolvemos que nós não vamos morrer.
7: Em fevereiro de 2012, o Supremo consolidou a constitucionalidade da norma. Em 2025, a Suprema Corte ampliou o alcance da proteção da Lei Maria da Penha às relações de casais homoafetivos do sexo masculino e aquelas que envolvam travestis e mulheres transexuais.
6: Quem passou pela rodoviária do Plano Piloto em Brasília nesta sexta-feira teve a oportunidade de conhecer melhor a urna eletrônica.
5: Os eleitores puderam tirar dúvidas.

0: e treinar para as eleições de outubro. Fábio Ruas.
1: Durante a ação, as pessoas simularam voto, aprenderam qual a ordem de votação para os cargos da eleição deste ano e ainda conheceram os recursos de acessibilidade da urna. A iniciativa faz parte da primeira Semana Nacional do Sistema Eletrônico de Votação e busca aproximar a justiça eleitoral da população.
2: O Superior Tribunal Militar declarou indigno para o oficialato um segundo tenente aposentado do Exército que transmitiu HIV intencionalmente para duas ex-companheiras. O militar já havia sido condenado pela Justiça Comum do Estado do Maranhão por lesão corporal gravíssima e ameaça.
0: Com isso, o STM determinou a perda do posto e da patente nos termos da Constituição e do Estatuto dos Militares.
2: Mato Grosso do Sul foi condenado por submeter trabalhadores, inclusive adolescentes, a condições análogas à escravidão.
0: A decisão é da segunda turma do TST, Samanta Flor.
3: A fiscalização encontrou trabalhadores, inclusive adolescentes, sem registro, alojados perto de agrotóxicos, consumindo água sem tratamento e transportados de forma insegura numa fazenda em Porto Murtinho, Mato Grosso do Sul. O Tribunal Regional não reconheceu o trabalho análogo à escravidão, mas a segunda turma do TST entendeu que a gravidade das violações atingiu não só os trabalhadores, mas toda a coletividade e condenou o fazendeiro a pagar R$100 mil por danos morais coletivos.
2: Juiz, ao determinar a pensão alimentícia, também pode fixar previamente um percentual do salário mínimo para ser adotado como valor da pensão no caso de perda do emprego do responsável pelo pagamento.
0: Esse posicionamento é do STJ. Fátima Uchoa.
4: A terceira turma do STJ reformou o acórdão do Tribunal de Justiça de Santa Catarina e restabeleceu a sentença que havia definido a pensão em 54% do salário mínimo para o caso de desemprego ou trabalho informal do alimentante. Segundo a relatora ministra Nancy Andrighi, a fixação de obrigação alimentar alternativa, prevendo-se antecipadamente a hipótese de desemprego do alimentante, justifica-se pela necessidade de garantir efetividade à prestação jurisdicional e proteção integral, especialmente se houver interesses de crianças e adolescentes. Além disso, evita que o beneficiário da pensão e o responsável pelo pagamento enfrentem novo processo judicial.
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2: Uma boa noite.
0: E um bom fim de semana.
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7: Eu sou Paula Groba.
8: E eu sou Ricardo Nakaoka.
7: E estes são os destaques de hoje do Jornal do Senado, que começa agora.
8: O plenário pode votar regras para indenização por dano moral.
7: Novo modelo de busca por desaparecidos avança no Senado.
8: Senadora destaca 20 anos da Lei Maria da Penha e pede mais proteção às mulheres.
7: Boa noite.
8: Boa noite.
7: Vítimas de crimes podem ter acesso mais rápido à indenização pelos danos sofridos.
8: Um projeto que está na pauta do plenário estabelece critérios mais claros para definir o valor mínimo da reparação e busca agilizar a justiça. Repórter Bruno Lourenço.
9: O plenário do Senado está pronto para votar a proposta que tenta estabelecer regras claras e objetivas na fixação de valores mínimos de indenização em favor das vítimas de crimes. A relatora, senadora Zenaide Maia, do PSD do Rio Grande do Norte, considera que o projeto traz duas inovações. Concede à própria vítima o direito de formular o pedido de indenização na ação penal, reduzindo a dependência da atuação do Ministério Público, e autoriza a fixação automática de indenização por danos morais quando o crime afetar direitos da personalidade, como a vida, a integridade física, a liberdade e a honra. Zenaide acredita que as mulheres terão agora uma ferramenta imediata em processos sobre violência doméstica.
10: A lei passará a reconhecer reconhecer a irrazoabilidade da exigência de que as vítimas se submetam à nova instrução probatória com o objetivo de demonstrar os danos morais decorrentes das violências sofridas. O dano moral é uma decorrência natural em crimes dessa natureza, não sendo necessárias provas para além daquelas que serviram para a condenação do agressor.
9: Como já veio da Câmara dos Deputados, se aprovado pelos senadores, o projeto de lei segue para a sanção presidencial.
7: E foi sancionada a lei que estende até 2030 o prazo para que hospitais filantrópicos e santas casas de misericórdia renegociem suas dívidas com o dinheiro do FGTS.
8: O senador Nelsinho Trade, do PSD de Mato Grosso do Sul, foi o relator da proposta e destacou o papel estratégico dessas instituições que prestam serviço ao SUS no interior do país. Repórter Raíssa Abreu.
11: Hospitais filantrópicos e santas casas de misericórdia ganharam um alívio para o acerto de suas contas. O presidente Lula acaba de sancionar a lei que estende até 2030 o prazo para que essas instituições tenham acesso ao dinheiro do FGTS para fazer empréstimo. A norma, que tem origem num projeto apresentado pelo líder do governo na Câmara, deputado Paulo Pimenta, do PT do Rio Grande do Sul, foi aprovada pelo Senado no dia 15 de julho. O senador Nelsinho Trade, do PSD de Mato Grosso do Sul, que é médico, foi o relator. Ele destacou o papel estratégico desempenhado pelas santas casas e hospitais filantrópicos, especialmente no interior do país.
12: Todo recurso que for destinado aos hospitais filantrópicos e às santas casas, ainda assim é pouco. Tamanho o trabalho desprendido que essas instituições fazem para a sociedade brasileira. Lá no meu estado, a Santa Casa é a quarta maior do Brasil. Trabalhei 17 anos lá e eu posso ver dia após dia dificuldade daquele hospital e manter o bom atendimento.
11: O senador informou que a linha de crédito, usada entre 2019 e 2022, destinou cerca de 3 bilhões de reais a aproximadamente 140 entidades filantrópicas para renegociação de dívidas e reestruturação financeira. O dinheiro do FGTS é de natureza privada, ou seja, é diferente de dinheiro público.
7: A Polícia Federal concluiu a investigação que apurou responsabilidades na queda do avião da Voepes em agosto de 2024. Foram indiciadas 16 pessoas, entre funcionários e ex-funcionários da empresa.
8: No Senado, a Comissão de Infraestrutura já questionou representantes da ANAC sobre a fiscalização da companhia aérea antes e após o acidente. Repórter Alexandre Campos.
13: No Senado, a Comissão de Infraestrutura chegou a ouvir representantes da ANAC para esclarecer a suspensão, pela agência, dos voos da companhia aérea em março de 2025. Na ocasião, o órgão alegou que a Voepas não estaria cumprindo condições de manutenção e redução de atividades impostas após o acidente. O senador Sérgio Moro, do PL do Paraná, questionou se o cenário de omissão nas manutenções envolvendo o acidente era algo recorrente na companhia aérea, antes mesmo da queda do avião.
14: Esses elementos de degradação já não estavam anteriores dessa precariedade e porque a ANAC e a fiscalização da ANAC não detectou esses fatores anteriormente a esse acontecimento.
13: Bruno Diniz Delbel, representante da ANAC, afirmou que o cenário que motivou a suspensão das atividades da companhia surgiu somente em fevereiro de 2025, 7 meses após a queda do avião.
15: O principal ponto, né, após o acidente que levou a gente a detectar essa degradação no sistema foi que a empresa não mais estava sendo capaz de demonstrar a execução desses planos de ação corretiva, a identificação dos problemas.
13: Se o Ministério Público Federal denunciar à Justiça os indiciados pela Polícia Federal, eles responderão pelos crimes de atentado contra a segurança do transporte aéreo e falsidade ideológica.
7: Quando uma pessoa desaparece, cada hora pode ser decisiva. Um projeto pronto para votação na Comissão de Constituição e Justiça do Senado cria 3 categorias de desaparecimento e define procedimentos específicos para cada situação.
8: A proposta visa tornar as buscas mais eficientes e aumentar as chances de localização das pessoas. Repórter Marcela Diniz.
16: De acordo com o projeto em análise no Senado, os desaparecimentos passariam a ser classificados em três categorias. A voluntária, quando uma pessoa maior de idade decide ir embora. A involuntária, quando alguém desaparece em episódios de acidente, desastre ou crise de saúde mental, ou ainda quando uma criança ou adolescente se perde de seus pais ou responsáveis. E a categoria de desaparecimento forçado, quando uma pessoa é sequestrada ou some em outras circunstâncias que também envolvam condutas ilícitas. A proposta, que já recebeu o aval da Comissão de Direitos Humanos, determina que o poder público defina estratégias diferentes de abordagem para cada categoria de desaparecimento. Para a relatora do projeto na CDH, senadora Damaris Alves, do Republicanos do Distrito Federal, as mudanças podem ajudar o Estado a atuar de forma mais eficaz. Ela ressalta que em 2025, o Brasil registrou um recorde de desaparecimentos. Foram 84.760 casos.
17: Uma alarmante média de 232 ocorrências por dia. Esses indicadores evidenciam a necessidade de contínuas atualizações no ordenamento legal para fazer frente ao problema.
16: O projeto está pronto para a votação na Comissão de Constituição e Justiça, com relatório favorável da senadora Mara Gabrilli, do PSD de São Paulo.
7: E o dia 7 de agosto de 2006 marcou a luta contra a violência doméstica e familiar contra a mulher. Nesta data foi sancionada a Lei Maria da Penha, que completa 20 anos. A legislação criou medidas como a prisão em flagrante do agressor, as medidas protetivas de urgência e o reconhecimento da violência vicária quando filhos ou familiares são usados para atingir a mulher.
8: A senadora Jussara Lima, do PSD do Piauí, destacou a importância da lei e defendeu o fortalecimento das políticas de proteção às mulheres e o aprimoramento da legislação.
18: Celebrar os 20 anos da Lei Maria da Penha é reconhecer uma das maiores conquistas na proteção das mulheres brasileiras. A lei fortaleceu o combate à violência doméstica, garantiu uma proteção às vítimas e reforçou a responsabilização dos agressores.
8: Com edição de Paula Groba e trabalhos técnicos de João Lira, o Jornal do Senado fica por aqui. Acompanhe agora as notícias do Tribunal de Contas da União e da Câmara dos Deputados. Boa noite.
7: Boa noite e um bom fim de semana.
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19: O Tribunal de Contas da União avaliou a implementação do Compromisso Nacional Criança Alfabetizada. A fiscalização analisou como o programa vem sendo executado. O percentual de crianças alfabetizadas na idade certa passou de 44% em 2023 para 66% em 2025. Apesar dos avanços, 15 estados ficaram abaixo da média nacional e 5 não atingiram as metas do programa. A auditoria também apontou problemas como falta de diretrizes para a alfabetização inclusiva, dificuldades no apoio aos municípios e falhas no acompanhamento dos resultados. O tribunal fez recomendações ao Ministério da Educação para fortalecer o programa e melhorar os resultados da alfabetização no país. Saiba mais em tcu.gov.br.
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20: Proposta cria mais exigências para a fabricação e uso de fogos de artifício.
21: Câmara obriga uso de hora-aula no cálculo da jornada de professores.
20: Avança projeto que prevê medidas para acelerar os processos de adoção.
22: Boa noite. Comissão Permanente da Câmara aprovou proposta que prevê medidas para acelerar a adoção e incentivar o convívio entre crianças e idosos. A reportagem é de Maria Neves.
23: A Comissão de Defesa dos Direitos da Pessoa Idosa aprovou o projeto do deputado Amon Mandel, do Republicanos do Amazonas, que institui medidas para acelerar os processos de adoção. A proposta também cria o programa Cuidar e Conviver, que prevê formas de integrar crianças ou adolescentes e idosos que vivem em instituições e não têm convivência direta com a família. Como forma de acelerar as adoções, o texto cria o Protocolo Nacional de Adoção Ágil. Dentre as regras previstas estão prazos máximos para cada etapa do processo de adoção, como determina o Estatuto da Criança e do Adolescente. A Justiça também deverá dar prioridade a processos que envolvam crianças de até 6 anos, grupos de irmãos e crianças com deficiência. Quanto ao programa Cuidar e Conviver, o projeto estabelece que ele será implantado de forma voluntária pelas instituições. Quando criada, a iniciativa deverá adotar ações como acompanhamento da interação entre crianças e adolescentes e idosos por profissionais capacitados e oferecer atividades educativas, culturais e recreativas aos envolvidos. Na opinião do relator do projeto na comissão,

0: educativas, culturais e recreativas aos envolvidos. Na opinião do relator do projeto na comissão, deputado Luiz Couto, do PT da Paraíba, integrar crianças, adolescentes e idosos que vivem em instituições de acolhimento pode trazer benefícios emocionais e sociais para os dois grupos.
1: Os dois grupos têm em comum a vivência de não contarem com a convivência familiar de forma provisória ou definitiva. Dessa forma, pretendo haver benefícios para ambos no intercâmbio de experiências e no apoio emocional mútuo.
0: O projeto determina ainda que os processos de adoção terão de tramitar inteiramente por meios eletrônicos, prever perícias integradas e audiências concentradas. Ministério Público, Defensoria Pública, Judiciário, Conselhos Tutelares e equipes técnicas terão de instituir formas de interação permanente nos casos de adoção. A proposta ainda inclui o acolhimento familiar como política permanente na Lei Orgânica da Assistência Social e no Estatuto da Criança e do Adolescente. O texto prevê apoio financeiro, suporte psicológico, acompanhamento por equipes multiprofissionais e capacitação obrigatória para as famílias acolhedoras. De acordo com a Momandel, o apoio financeiro busca evitar que a manutenção da criança ou do adolescente dependa apenas da renda da família acolhedora. O projeto também reforça que o acolhimento familiar não se confunde com a adoção. O projeto, que busca acelerar os processos de adoção e promover a integração entre crianças, adolescentes e idosos que vivem em instituições, ainda será analisado por três comissões da Câmara. Se aprovado em todas, poderá seguir para análise do Senado. Da Rádio Câmara de Brasília, Maria Neves.
2: Segurança Pública. Rodrigo de Castro, do União de Minas Gerais, defende a proposta de emenda à Constituição que reduz a maioridade penal de 18 para 16 anos. Na visão do deputado, a medida é uma resposta ao aumento da violência e contribui para fortalecer a segurança pública.
3: Rodrigo de Castro afirma que adolescentes de 16 anos já têm discernimento sobre seus atos e que a legislação atual favorece o aliciamento de menores por organizações criminosas. A matéria já foi aprovada na Comissão de Constituição e Justiça e segue agora para análise de uma comissão especial.
4: Uma das distorções que nós assistimos hoje é que jovens com 16 anos de idade, que podem votar para presidente da República, que têm pleno discernimento das suas ações, são beneficiados pela questão da maioridade penal e não podem pagar, às vezes, por um homicídio, por um crime de tráfico de drogas. Através da aprovação dessa PEC, da diminuição da maioridade penal, nós estamos dando uma resposta a esses bandidos, nós estamos dando uma resposta à sociedade, que ninguém está acima da lei.
2: Meio Ambiente.
5: Bruno Ganem, do Podemos de São Paulo, acredita que o descontrole populacional de animais está diretamente ligado aos casos de abandono, maus tratos e violência. Para ele, a castração é a principal ferramenta para enfrentar o problema.
6: A castração, ela é fundamental para quem defende a causa animal, mas muita gente que não é da causa não sabe que o impacto ele vai além. Se a gente não tem um programa de castração nacional muito

0: A reportagem de Paula Bittar.
1: A Comissão de Constituição e Justiça da Câmara aprovou uma proposta que estipula a hora-aula como medida para calcular o tempo de professores e outros profissionais do Magistério da Educação Básica destinado às atividades diretamente com estudantes. Pela proposta, a hora-aula será usada como referência, mesmo se a duração for menor que 60 minutos. Relatora na comissão, a deputada Lídice da Mata, do PSB da Bahia, disse que o objetivo é aliviar um pouco os professores.
2: É um projeto muito importante que garante aos professores a inclusão do planejamento de atividades extras-classe na sua carga horária normal. Portanto, faz com que não haja uma sobrecarga de trabalho para os professores.
1: O autor do projeto, o deputado Tarcísio Mota, do PSOL do Rio de Janeiro, acrescentou que a ideia é cobrir uma lacuna jurídica da Lei do Piso Salarial do Magistério Público da Educação Básica, que estabelece que 2/3 da carga horária do professor devem ser dedicados a atividades diretas com o educando e 1/3 para atividades sem interação com o educando, como preparar aulas e corrigir provas, mas sem definir como esse tempo será contabilizado. Segundo Mota, alguns governos começaram a usar a diferença de 10 minutos na hora-aula dos professores para contabilizar como tempo de planejamento.
3: Cada professor foi obrigado a pegar mais turmas, sem 1 centavo do salário a mais. Professores já massacrados, adoecidos nas salas de aula, foram obrigados a pegar mais turmas de uma hora para outra, porque contavam a chamada minutagem para o tempo de planejamento. Uma covardia, uma crueldade.
1: A proposta que estipula a hora-aula como medida para calcular o tempo de profissionais da educação básica destinado às atividades diretamente com estudantes já pode seguir para análise do Senado, a menos que haja recurso para votação antes pelo plenário da Câmara. Da Rádio Câmara, de Brasília, Paula Bittar.
4: Rafael Brito, do MDB de Alagoas, defende o cumprimento do piso salarial do magistério para todos os professores, incluindo os temporários. Ele alerta que quase metade dos estados e a maioria dos municípios brasileiros ainda não pagam o piso para a categoria.
5: Valorizar o professor é uma das políticas públicas que mais impactam a qualidade da educação. Um professor valorizado, com remuneração digna e segurança para exercer sua função, ele com certeza absoluta tem melhores condições de ensinar, de se dedicar aos alunos e de permanecer na carreira por muito tempo. Então a gente defende, né, o cumprimento do piso.
6: Rafael Brito orienta os profissionais que ainda não recebem o piso salarial a procurarem seus sindicatos ou o Ministério Público. O deputado reitera que o cumprimento da lei não é um favor à categoria, mas um direito conquistado.
7: Previdência.
4: Maria do Rosário, do PT do Rio Grande do Sul, é autora do projeto que institui pensão especial para crianças e adolescentes que perderam a mãe em decorrência de feminicídio. Ela afirma que a medida garante apoio financeiro para que os órfãos permaneçam com seus familiares em vez de serem encaminhados a abrigos.
8: Essa lei é importante porque as crianças, os órfãos de mães que foram assassinadas, em geral, o pai dessas crianças ou o padrasto é que cometeu esse crime. E a criança perdeu a mãe, perdeu o pai, perdeu o padrasto. Quando a mãe não deixa nenhuma pensão porque, enfim, já vivia uma condição de hipossuficiência, de pobreza, eu sempre fiquei me perguntando e ouvindo as avós que ficam com essas crianças, eu me dei conta que a orfandade significa uma grande responsabilidade para o Estado brasileiro.
6: Maria do Rosário lembra que o feminicídio deixa impactos permanentes na vida dos filhos das vítimas e defende o fortalecimento de políticas públicas de prevenção à violência contra a mulher. Ela também pede que o Estado atue para evitar novos casos e assegurar proteção às crianças afetadas.
7: Votação.
4: O plenário da Câmara pode votar projeto que cria mais exigências para a fabricação, comercialização e uso de fogos de artifício. O repórter Antônio Vital traz mais informações sobre a proposta.
9: Ganhou o regime de urgência e está pronto para ser votado no plenário da Câmara, projeto que regulamenta a fabricação, a importação, o armazenamento, o transporte, a comercialização e o uso de fogos de artifício. O projeto, já aprovado pelo Senado, prevê punições para quem descumprir as determinações. A queima não autorizada de fogo de artifício, por exemplo, poderá acarretar pena de detenção de 6 meses a 2 anos ou multa. A proposta já foi aprovada por 2 comissões da Câmara, com alterações em relação ao projeto original.

0: original. Nas comissões de segurança pública e de meio ambiente, o texto final prevê apenas o uso profissional para os fogos que possam causar lesão grave e morte ou danos ao patrimônio e ao meio ambiente. Determina ainda que as fábricas só poderão ser instaladas na zona rural. Na Comissão de Constituição e Justiça, o relator deputado Lafayette de Andrada, do PL de Minas Gerais, incluiu limites para o barulho provocado pelas explosões. O limite máximo será de 120 decibéis nos lugares onde os eventos são autorizados. Nas áreas residenciais, o limite foi fixado em 110 decibéis e em locais considerados sensíveis, nas cidades, de 85 decibéis. O parecer, porém, não chegou a ser votado e o relator, Lafayette de Andrada, defendeu a aprovação do regime de urgência para o projeto.
1: Esse é um projeto importante que, na verdade, procura dar toda uma roupagem e uma legislação para a questão de fogos de artifício. Não só para a questão dos decibéis, dos barulhos, considerando os animais, considerando os autistas, considerando os locais, mas também toda a estrutura de comercialização, de armazenamento, ou seja, de segurança. É um projeto muito amplo, merece ser debatido e, portanto, peço aos senhores deputados voto favorável à sua urgência.
0: O regime de urgência foi criticado por deputados do Missão e do Novo. A deputada Adriana Ventura, do Novo de São Paulo, disse que há pontos positivos na proposta, mas criticou a criação de novas exigências para fabricantes e comerciantes de fogos.
2: Nossa grande questão, e essa é a razão pela qual a gente vai orientar o contrário, é que amplia muito a intervenção estatal sobre uma atividade econômica que já está regulada por diversos órgãos públicos. Cria um monte de exigências de licenciamento, certificação, rotulagem, armazenamento, fiscalização. Então, a gente tem uma preocupação, a gente quer debater esse projeto, a gente se coloca à disposição para melhorar o projeto, para poder votar favoravelmente o mérito, se for o caso. Mas é não.
0: Com o regime de urgência, o projeto que regulamenta a fabricação, o transporte, a comercialização e o uso de fogos de artifício pode ser votado diretamente no plenário, sem passar pela análise das comissões permanentes da Câmara. Da Rádio Câmara, de Brasília, Antônio Vital.
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4: Transportes. Projeto aprovado pela Câmara reconhece a BR-319 como infraestrutura crítica para a segurança nacional. Capitão Alberto Neto, do PL do Amazonas, defende a proposta argumentando que a medida é essencial para integrar o seu estado e Roraima ao restante do país.
5: Segundo o capitão Alberto Neto, o projeto prioriza investimentos na rodovia e simplifica o processo de licenciamento ambiental. O deputado argumenta que a BR-319 vai facilitar o escoamento da produção, ampliar o acesso a serviços públicos e fortalecer a presença do Estado na região.
6: Então nós vamos destravar os licenciamentos ambientais, nós vamos trazer orçamento, mostrar a importância estratégica da BR-319 para o país. É um sonho de todo amazonense e que nós queremos pertencer verdadeiramente a esse país. Nós não queremos ficar isolado. Isso afeta diretamente a nossa economia. No momento de estiagem, por exemplo, onde os nossos rios têm dificuldade para a navegação, é uma saída para o escoamento da nossa produção.
4: Consumidor.
7: Comissão aprova a proposta que busca resguardar direitos dos consumidores em relação ao uso de inteligência artificial. A repórter Silvia Munhato explica como isso pode ser feito.
8: A Comissão de Ciência, Tecnologia e Inovação da Câmara dos Deputados aprovou o projeto que estabelece diretrizes para proteger os direitos dos consumidores no uso de produtos e serviços que empreguem inteligência artificial, com foco em transparência, equidade e privacidade. As empresas ficam obrigadas a informar, de forma clara e destacada, quando o consumidor estiver interagindo com sistemas, respostas ou conteúdos gerados por IA. Também devem explicar de maneira acessível a função do algoritmo e seus impactos sobre a experiência do usuário. Em caso de decisão automatizada, como recusa de crédito, o consumidor terá direito de solicitar informações sobre os critérios utilizados. Além disso, poderá recorrer da decisão e pedir revisão humana. O projeto assegura ainda o direito do consumidor de pedir a exclusão de seus dados de bancos usados para treinar ou operar sistemas de IA. O texto ainda proíbe o uso de sistemas de IA que resultem em discriminação algorítmica, ou seja, tratamento desigual baseado em raça, sexo, idade, deficiência ou qualquer outro fator protegido por lei. É o que explica o relator, deputado Davi Soares, do Podemos de São Paulo.
9: É importante deixar claro que a IA ela não nasce preconceituosa. Ela aprende a partir de informações que recebe. Se esses dados contiverem vieses ou discriminações, as respostas também poderão ser injustas ou discriminatórias. Por isso que o projeto estabelece a proibição da discriminação algorítmica e determina que as empresas adotem medidas para identificar e reduzir esses vieses.
8: O descumprimento das regras sujeitará as empresas à advertência com prazo para correção, multa de 1 a 5% do faturamento e suspensão temporária do uso de sistemas de IA. O texto também autoriza o uso de IA certificada pelo Executivo para revalidar receitas médicas de medicamentos de uso contínuo, conforme regulamentação a ser definida. A proposta, que busca proteger os consumidores em relação ao uso da inteligência artificial, será analisada pelas Comissões de Defesa do Consumidor e de Constituição e Justiça. Da Rádio Câmara de Brasília, Silvia Minhato.
10: Trabalho.
5: Glauber Braga, do PSOL do Rio de Janeiro, defende a proposta que reduz a jornada de trabalho e acaba com a escala 6x1 sem redução salarial. De acordo com o deputado, a medida garante mais dignidade e tempo de descanso para os trabalhadores.
11: O trabalhador brasileiro tem o direito de ter mais um dia à sua disposição para ter vida além do trabalho, para cuidar da sua saúde mental, para estar mais tempo com a sua família, para ampliar a sua formação sobre os mais variados temas, para fazer aquilo que ele queira fazer. Eles vão ficar mais dispostos, com uma maior capacidade de trabalhar, já que eles não estão sendo explorados à exaustão, como é o regramento que a gente tem nos dias de hoje.
4: Glauber Braga argumenta que experiências internacionais já demonstram que a produtividade das empresas não diminui com a redução da jornada. Ele cita ainda que pesquisas de opinião mostram que a grande maioria dos brasileiros apoia o fim da escala 6x1.
5: Termina agora o jornal Câmara dos Deputados, produzido pela Rádio Câmara, com trabalhos técnicos de Wellington Teles e apresentação de Val Monteiro e Luciana Vieira. Uma boa noite para você.
4: A Voz do Brasil volta na segunda-feira. Boa noite e bom fim de semana.
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6: O ator Paulo Vilhena está de volta à Globo após 8 anos, mas fez uma revelação bombástica sobre seu passado. Ele confessou que quase abandonou a carreira na televisão, chegando a cogitar uma vida longe dos holofotes durante uma viagem à Indonésia. Vilhena, que agora interpreta o cardiologista Ricardo na próxima novela da Sete, Por Você, refletiu sobre a fama, chamando-a de algo tóxico. Ele afirmou que o reconhecimento nunca foi sua principal motivação, preferindo uma vida mais tranquila e distante da agitação.

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1: 22 horas e 3 minutos.
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2: As divas pop Lali Espósito, Tini Stossel e Emília Mernes estão mostrando que não são só talento nos palcos, mas também voz ativa na sociedade. As cantoras se pronunciaram publicamente contra a polêmica Lei de Inviolabilidade, mobilizando seus fãs nas redes sociais. Lali foi uma das primeiras a se manifestar, convocando seus seguidores para um protesto no Congresso. A atitude das artistas gerou grande repercussão, mostrando que as celebridades estão cada vez mais engajadas em causas importantes.

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10: A atriz Caroline Dalla Rosa, conhecida por Malhação, pegou todo mundo de surpresa. Ela revelou que está grávida de 7 meses e meio da sua primeira filha, que se chamará Lia. O anúncio foi feito através de um ensaio fotográfico deslumbrante nas redes sociais, onde a artista exibiu a barriguinha pela primeira vez. Carol explicou que decidiu manter a gestação em segredo para preservar o momento e ter uma gravidez tranquila, longe da exposição da internet. O pai da bebê é Haroldinho Freitas, com quem a atriz retomou o contato após cerca de 10 anos.

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jogador Yuri Lima, ex-namorado da cantora Isa e pai da pequena Nala, está novamente nos holofotes. Ele recebeu uma declaração pública de Gabriela Fleury, sua nova namorada, que agitou as redes sociais e levantou especulações sobre um novo romance. Gabriela, que é influenciadora digital, demonstrou todo o seu carinho pelo atleta e a publicação rapidamente viralizou. Mesmo após o fim do relacionamento com Isa, Yuri continua sendo figura presente na vida familiar, especialmente na criação da

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1: Meia-noite e 12 minutos.
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0: Meia-noite e 33 minutos.
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4: E olha só a dúvida da Luciana. Doutor, meu filho não para de assistir aqueles vídeos curtos nas redes sociais. É interminável. Tenho medo que isso possa comprometer a saúde mental dele. O que, que eu faço? Olha só, de fato você tem razão. Assistir a vídeos curtos, um atrás do outro, sem parar, pode causar um tipo específico de cansaço mental. E um novo estudo, inclusive, mostra pra gente que esse esgotamento digital, ele não vai causar diretamente a depressão, mas ele pode disparar uma série de reações que vão eventualmente levar a sintomas depressivos. A pesquisa mostra que rolar a tela sem parar acaba drenando a nossa energia mental e provocando esgotamento, o que aumenta estresse, aumenta ansiedade e, eventualmente, pode até desembocar em sintomas de depressão. O que, que é importante? Conversar com seu filho e mostrar para ele que é fundamental que ele consiga colocar um limite. Dependendo da idade, é mais fácil você mesma colocar esse limite. Agora, se ele é um pouco mais velho, se ele já é um adolescente, vai ser mais difícil, né, você ter esse controle. Mas uma boa conversa, uma boa orientação podem ser fundamentais para a preservação da saúde mental dele, sim. Tem dúvidas? Escreve no @JairoBauerOficial.
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3: Meia-noite e 53 minutos.
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1: 1:04.
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2: Uma hora e 21 minutos.
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5: E olha só a dúvida da Maíra. Doutor, tomo pílula anticoncepcional e recentemente meu médico me prescreveu canetas emagrecedoras. Só que ele comentou que eu deveria usar camisinha nas primeiras semanas. Faz sentido? Sim, Maíra, faz sentido sim e eu te explico por quê. Antes de explicar, é bom lembrar que essa questão não acontece com todas as mulheres, não acontece com todos os tipos de caneta e não acontece com os outros métodos contraceptivos que não dependem da absorção oral de hormônios. Algumas canetas, principalmente quando o início do tratamento ou quando acontece um aumento da dose, podem fazer com que ocorra um retardo maior do tempo de esvaziamento do estômago. Com isso, pode acontecer uma interferência na absorção dos hormônios da pílula anticoncepcional, que eventualmente pode comprometer o método naquele período. Além disso, muitas mulheres, quando iniciam o tratamento com as canetas, podem ter muitas náuseas e vômitos, o que também pode comprometer a absorção dos hormônios. Moral da história: talvez nas primeiras semanas de uso das canetas ou quando acontece um aumento da dose, é mais seguro usar a camisinha para garantir que você adiciona uma camada a mais de proteção para a pílula anticoncepcional. Na dúvida, é sempre importante conversar com o seu médico para entender se essas recomendações se aplicam a você. Tem dúvidas? Escreve no @ Jairo Bauer Oficial.
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7: Uma hora e 43 minutos.
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1: Se liga na hora, 12h05. 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

0: 94, 12h24. Bom dia.
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4: Olha só a dúvida da Fernanda. Doutor, a vida é tão corrida que eu acabo não tendo tempo de fazer nada que eu gostava antes. Ir aos cinemas, frequentar museus. Estou me sentindo cansada, esgotada e parece que estou mais velha. Faz sentido essa minha percepção? Olha, a gente sabe que poder dedicar momentos ao lazer, fazer coisas que a gente gosta pra gente mesmo, é essencial pra nossa qualidade de vida, pro nosso bem-estar, pra nossa vitalidade. Inclusive, um estudo recente publicado na revista científica Journal of Epidemiology and Community Health, mostra que participar regularmente de atividades culturais está diretamente associado a uma idade fisiológica mais jovem. Ou seja, é quase como se a gente tivesse o corpo de alguém com menos anos de vida. Moral da história, manter-se socialmente e culturalmente ativo tem um papel central no nosso envelhecimento mais saudável. Tem dúvidas? Escreve no @ Jairo Bauer Oficial.
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7: Agora 12h45, 94 FM.
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1: 94 FM, agora 3 e 4.
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4: E olha só a dúvida do Lucas. Doutor, por conta de questões religiosas, ainda não tive a minha primeira experiência sexual. Tenho 25 anos. Outro dia, fui dormir na casa da minha noiva e nós dois estávamos nus, com as nossas partes íntimas encostando uma na outra. Mas a gente não teve penetração, não teve ejaculação, porque estamos esperando o nosso casamento. Só que estou muito nervoso, porque a menstruação dela atrasou e ela também está muito nervosa. No momento em que a gente ficou junto, ela estava no período fértil. Tem risco? Olha, Lucas, se vocês não tiveram penetração, não tiveram ejaculação, não tem como a sua noiva engravidar. O fato de vocês terem dormido próximos um ao outro, nus, se encostando, isso não provoca gravidez. Pode ficar mais do que tranquilo em relação a isso, tanto você quanto ela. E lembrar que a menstruação pode atrasar por diversas causas e não só gravidez. Se foi só isso mesmo que vocês fizeram, podem ficar tranquilos. Tem dúvidas? Escreve no @ Jairo Bauer Oficial.
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0: 94 FM, agora 3h29.
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5: FM 3:48.
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4: E olha só a dúvida da Rosana. Doutor, afinal de contas, pílula do dia seguinte atrasa ou antecipa a menstruação? Quando a pílula do dia seguinte é tomada antes da ovulação, na fase que a gente chama de fase folicular, o principal mecanismo dela é justamente retardar ou impedir que a ovulação aconteça. Então, como consequência, a menstruação pode atrasar, sim, alguns dias. Claro, pode acontecer antes pequenos escapes de sangue, geralmente de pouca intensidade, e às vezes com uma coloração mais escura, mas essa ainda não é a menstruação. Agora, quando a medicação é utilizada depois da ovulação, no que a gente chama de fase lútea, o efeito costuma ser um pouquinho diferente. O que acaba acontecendo é que a menstruação pode vir uma semana, até um pouquinho mais, antes do esperado. E também, nesse caso, podem acontecer pequenos sangramentos logo nos primeiros dias depois do uso da pílula do dia seguinte. Lembrar que a pílula do dia seguinte é um método de emergência e deve ser usada só quando os outros métodos

Bauer. 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
1: 4 horas e 6 minutos.
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6: Quatro horas e 25 minutos.
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4: Quatro horas e 41 minutos.
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1: E olha só a dúvida do Roberto. Doutor, tive torção testicular e acabei perdendo um testículo. Em outra cirurgia, realizei a colocação de uma prótese e a fixação do testículo que restou. Só que eu sinto que esse meu testículo está menor de tamanho. Isso é possível? Olha, Roberto, eventualmente, por conta do processo cicatricial ou algum tipo de fibrose que teve na tua cirurgia, você pode ter essa sensação que o testículo está um pouco menor ou que tem algum espessamento que acaba dificultando o acesso ao seu testículo, mas eu acho que a melhor estratégia aqui é você voltar no urologista para checar se está tudo em ordem com esse testículo. Lembrando que com um único testículo, o homem pode ter uma produção absolutamente normal de testosterona, o hormônio masculino, e também pode ter uma produção normal de espermatozoides para garantir a sua fertilidade. Então fique tranquilo com isso, mas agora, para tirar essa dúvida específica do tamanho do testículo, eu recomendo uma visita ao urologista. Tem dúvidas? Escreve no arroba Jairo Boer Oficial.
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1: 5 horas e 3 minutos.

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4: Cinco horas e 36 minutos.

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6: Seis horas e 16 minutos.
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3: Seis horas e 49 minutos.
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1: Pai nosso que estais no céu, santificado seja o vosso nome. Venha a nós o teu reino, seja feita a sua vontade, assim na terra como no céu. O pão nosso de cada dia nos dai hoje, perdoai as nossas ofensas, assim como nós perdoamos a quem nos tem ofendido. E não nos deixeis cair em tentação, mas livrai-nos do mal. Amém.
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94, músicas e notícias sem fronteiras. Marcando hoje um super sabadão, manhã chuvosa de sabadão, dia 8 de agosto de 2026. E daí, tudo certinho com você? Tudo belezinha? Esperamos que você esteja bem na paz e na graça do nosso Senhor Jesus Cristo. Estamos aqui para fazer uma programação bacana, gostosa para vocês até as 9 horas hoje. 7 horas pontualmente, Tararé e toda a região. Esse programa que é feito para você, minha amiga dona de casa, você homem do campo, especialmente a você, amigo irmão caminhoneiro, o irmão da estrada que transporta o progresso do nosso Brasil. Bom dia! Para começar muito bem nossa programação, tem saudoso João Mineiro, saudoso Marciano. Caminhão é assim mesmo. 7 horas pontualmente, bom dia! Bom dia!

Legal 94, 6 horas 59 minutos, 6h59. Bom dia, cidade, bom dia, toda a região. Começando por aqui mais uma edição do meu, do seu, do nosso Quilômetro.

94, 7 horas 4 minutos, 7:04, esse é o Quilômetro 94, músicas e notícias sem fronteiras, até as 9 horas da manhã tem Marcelo Moreira, tem DJ Tobaíno e tem Flavinho Freitas, que já tá aqui do meu lado direito, com as cordas vocais afinadas para falar tudo que acontece aí no futebol, nas novelas, tudo que acontece de curiosidade no planeta Terra. Ele fala para você, meu convidado mais do que especial, meu parça de todos os sábados.

E tem Flavinho Freitas, que já tá aqui do meu lado direito, com as cordas vocais afinadas para falar tudo que acontece aí no futebol, nas novelas, tudo que acontece, curiosidade no planeta Terra. Ele fala para você, meu convidado mais do que especial, meu parça de todos os sábados.

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1: Vamos de música na programação. Agora tem Wilson e Soraya na programação. Mais uma noite sem você. A hora certa pro povão, Freitas.
0: 7 horas, 7 minutos.
1: Bom dia, cidade.
0: Bom dia, região.

0: 94, 7 horas 11 minutos, 7:11, mais uma noite sem você com o Wilson e Soraya na nossa programação. Lembrando que hoje tem o quadro Rancho 94, pra gente recordar, pra gente matar saudades. Tem também o quadro Momento Gauchesco e também aquele quadro que você se emociona para todos os apaixonados, o quadro Ramalhete de Emoções, misturado com o Disco de Ouro, que é o quadro mais romântico da nossa programação, hein, Freitas?
1: Bom demais.
0: Bom demais? Só coisa boa na nossa programação e hoje tá valendo para sorteio. Você só manda o nome completo pra gente aí através de mensagem de texto ou de áudio, dos dois jeitos dá para você participar, se você quiser, né? Áudio no máximo 20, 25 segundos para dar tempo de todo mundo participar, né, Freitas?
1: Sim.
0: Né? E um áudio só por pessoa para participar, para dar tempo de atender a galera aí. Também mensagem de texto pode mandar, que aqui não tem frescura não. Dos dois jeitos você pode participar da nossa programação, né, Freitas?
1: É só mandar mensagem aí, mandar áudio de 20 segundos pra gente dar dinâmica aqui no programa.
0: Tá certo, então concorrendo hoje a um frango assado delicioso lá do pessoal do Rei do Frango. Um abraço lá pro Eliezer, pro Rafael, pra Késia, pra Niceia. Daqui a pouquinho a gente vai estar falando mais um pouquinho pra vocês do Rei do Frango. Também um frango assado, um presente do Eliezer Lopes, né? E esse frango assado aqui é lá do Comercial Santana, pra retirar lá no Comercial Santana, o ganhador ou a ganhadora, das 11 às 13 horas, na Rua Santa Cruz, lá no Jardim São Paulo, 624. Tá certo, gente? Então, um presente aí do nosso ouvinte, Eliezer Lopes Freitas. Aí tá doando um frango assado também pra nossa programação de hoje, tá bom?
1: Valeu, Eliezer Lopes, obrigado pela...
0: Você é muito fã do nosso programa aí, daí doou um frango assado pra gente fazer o sorteio. Hoje o frango assado lá do Comercial Santana, lá no Jardim São Paulo. Beleza? Isso combinado mesmo. Assim?
1: Combinado.
0: E mais um lindo boné e uma camiseta, um presente lá do Pet Shop RM do amigo Renê. Então tem bastante coisa boa pra vocês hoje na programação, né, Freitas?
1: Isso.
0: Beleza, então? 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
1: 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Um grande abraço a todos vocês, obrigado pelo carinho de sempre, gente. Vamos, pode rodar a vinheta pra nós aí, tudo aí.

0: Vinho Freitas e DJ Tomaína socando a bucha por aqui até as 9.
1: Pra quem gosta do que é bom.
0: Pra quem gosta do que é maravilhoso, tem a nossa programação nas manhãs de sábado, né, Freitas?
2: É, isso aí.
0: Vamos com o quadro Rancho 94, Freitas.
2: Solta a vinheta aí, Tobaino.
0: Antes, quero mandar um abraço pro Max lá de Riversul, Freitas. Ele mandou foto aí do seu dial, do seu carro aí. Tá curtindo a 94,3, tá na 94, tá com tudo.
2: Quem mandou mensagem também aqui, um abraço aí pro Max. Obrigado pela audiência, Max. Que Deus abençoe, tudo de bom na sua vida. Obrigado por ouvir o Marcelo Moreira e o Flavinho Freitas. Acompanhar aí, pegando carona aí com você, Max.
0: Riversul,
2: ouvindo isso. A gente, e aí a Elisângela, que trabalha lá no Big Pola, manda mensagem. Bom dia, desejo um feliz dia dos pais aí a todos os pais que estão ouvindo a programação. Um abraço então pra Elisângela, que trabalha no Hortifruti do Big Pola, e também pra Evelise, pro seu Chico, o rei do tempero, pro Luizão, pro Wesley e pro Alex.
0: Tá certo, um grande abraço a todo esse povo querido aí do Big Pola Supermercado, especialmente pro seu Chico, que é o rei do tempero e o rei dos artesanatos aí, certo?
2: Certíssimo.
0: Vambora então de Rancho 94.
2: Solta a vinheta aí, Tobaina.
0: Bora lá.
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0: Já anunciou pra gente, então, o velho Zartinho no quadro Rancho 94, com esse clássico da música sertaneja no seu rádio, Lourenço Lorival, a sementinha, a hora certa pro povão, Freitas.
2: 7:17.
0: Bom dia, cidade.
2: Bom dia, região.
0: Pega do começo, que é moda, é bruta, DJ Tobaina.

0: É clássico da música sertaneja na nossa programação, o quadro aí, o quadro Rancho 94 aqui pra você recordar, pra você matar saudades. Muita gente participando da nossa programação, o Márcio Corrêa Ciola vai falar com a gente aqui através de áudio, né, Márcio? Bom dia, Márcio!
1: Bom dia, Marcelinho Moreira, bom dia, Favinho Freitas.
0: Tudo certinho, Márcio?
1: Aqui é o Márcio Ciola, tá bom? Tô ouvindo o programa de vocês hoje, tá? Nota 10, tá bom? Gostaria de participar da promoção hoje dos frangos, tá bom? Tá, obrigado, Marcelinho. Um ótimo programa pra vocês aí, tá? Certo. Obrigadão.
0: Grande abraço, fui. Márcio. Obrigado pela participação. Manda um abraço pro Márcio lá, Freitas.
2: Valeu, Márcio Ciola. Um abraço pra você, um abraço pra família. E fala aí pro Everton continuar tomando banho gelado que vai funcionar. Já tá funcionando.
0: O Everton internacionalmente conhecido como mexicano, né, Freitas?
2: Exatamente.
0: Também o Gabriel lá de cidade Riversul tá ouvindo a nossa programação, hein, Freitas?
2: Oi, Gabriel. Um abraço pra você, meu querido.
0: Obrigado pela companhia, obrigado pela audiência aí, tá certo? Tem mais aqui. Bom dia, meus amigos Marcelinho e Flavinho. Que bom mais um sábado ouvindo vocês aqui em Cerquilho. De antemão, quero agradecer vocês pela recepção sábado passado que estive aí na rádio. Muito obrigado. Por favor, ofereça uma música para nós aqui em Cerquilho, em especial para o mais novo ouvinte de vocês, o meu neto Miguel. Obrigado ao Evandro participando da nossa programação, Freitas.
2: Evandro, um abraço para você. Obrigado pela audiência. Um abraço para o seu neto também, o Miguel. Obrigado pela recepção, pela gentileza aqui que você teve com o Marcelo Moreira e o Flavinho Freitas.
0: Trouxe um cafezinho lá.
2: Cafezinho, é, trouxe salgados também. Hein?
0: Trouxe um lindo chaveiro também,
2: isso,
0: rapaz.
2: Isso, trouxe alegria pra nós aqui também, né, Marcelinho?
0: Trouxe muita alegria pra gente. A gente fica muito feliz em receber os ouvintes da gente com muito carinho aqui, né, Freitas? Aí mandou aqui pra gente, o meu chaveiro tá escrito "Eu sou o caminho, a verdade e a vida" com a foto de Jesus Cristo aqui, rapaz.
2: Bonito.
0: Lindo chaveirão, cafezinho maravilhoso, só o salgado meu que... O risole de presunto e queijo que foi o DJ Tobaino que mandou ver tudo, viu, Freitas? Deixou eu sem, rapaz. Ele trouxe um pra cada um e o DJ Tobaino comeu os dois, meu, rapaz.
2: O DJ Tobaino tava com fome, né?
0: Pai do céu, disse que tava bom demais o risole de presunto e queijo, viu?
2: Então, o Evandro é muito gente boa.
0: Gente fina de primeira qualidade, viu, Evandro? A hora que tiver por aí, por Tararé, pode vir ver seus dois grandes amigos aqui, que a gente quer muito bem você, viu? Pode parecer que assistiu o programa ao vivo em cores com a gente aí, tá certo?
2: E você não precisa se preocupar em trazer nada, não, Evandro.
0: A gente fala só brincando, aqui, a gente, né? Fala assim, quando a gente fala trazer uns quitutes, um cafezinho, a gente fala brincando, não precisa trazer nada, não.
2: Só se for a primeira vez, né, Marcelinho?
0: Se for a primeira vez, daí a gente, né, tem que abrir um precedente, né?
2: Isso, é pelo menos um cafezinho, né?
0: Mas obrigado mesmo de coração a sua presença aqui, viu, meu querido? Muito bom receber sempre você aqui na nossa programação, ao vivo em cores, né, Freitas?
2: Um abraço.
0: Um abraço pro Miguelzinho, que é o mais novo ouvinte nosso, viu, Freitas? Tá aprendendo a ouvir rádio aí junto com o vovô aí, tá certo? Grande abraço, obrigado pelo carinho de sempre aí, pessoal. Maria Aparecida da Fazenda Montanha vai falar com a gente. Bom dia, Maria!
3: Bom dia, Marcelinho. Cheguei, Brasil! Eu, Maria Aparecida Ferreira, aqui da Fazenda Montanha, debaixo d'água. Marcelinho, se for possível, gostaria que você tocasse para mim com Oswaldir e Carlos Magrão, Mocinho Aventureiro. Ofereço para Josimar e Matheus e ainda para os meus pais, Gumercino e Josélia, lá no fundão da grota, na Bela Vista, todos da minha família e meus amigos Net Rural, ainda minhas três guris do Posto Agussu e Alicioninho e Dona Cátia Ramos e a família, e ainda para meu grande amigo Alexia e João, aqui da Fazenda Primavera, o melhor leite da região, para meu estribo Ponta de Palete, simbora trabalhar, fica com Deus. Feliz Dia dos Pais. Beijo, fui!
0: Grande abraço, obrigado pela participação, obrigado pelo carinho, viu, Maria Aparecida da Fazenda Montanha, e a gente abraçando todo esse pessoal, a gente abraça também aí o Alex e Cio, o pessoal da Fazenda Primavera e o João Paulo, sempre mantendo a tradição da entrega do leite aí na cidade, né, Freitas?
2: Um abraço, Dona Maria Aparecida, a senhora é muito simpática. Um abraço pro João Paulo, também pro Alex, pessoal aí que entrega leite de casa em casa, mantendo a tradição do interior aí. Muito bacana, muito legal e obrigado pela audiência de vocês.
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0: Vamos de música, rapaz! Leandro e Leonardo, pra gente recordar, pra gente matar saudades, direto do túnel do tempo, mais uma vez sozinho. Na sequência a gente volta aí falando de Grupo Valor Imóveis, Torre Forte, Comércios e Serviços. Mas é daqui a pouquinho, aguardem. A hora certa, Popovão Freitas.
2: 7 horas 32 minutos.
0: Bom dia, cidade.
2: Bom dia, região.

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0: 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Quem tá ouvindo a programação também, Marcelo?
1: Quem?
0: É o Ney, que trabalhava lá na Mona Lisa. Uhum. E a mãe dele também, a Dona Zilda. Manda um abraço pra ela, Marcelo. Um
1: abraço pro Ney, também pra Dona Zilda lá no Jardim Alvorada, sempre curtindo a nossa programação. Um abraço, Dona Zilda, um sábado abençoado pra todos vocês aí, lá pra Simone também, pra Flávia, pra Silvana, pro Silvio, enfim, todos a família, um grande abraço, e pro Ney também, com certeza, aí sempre curtindo a nossa programação, Freitas. Aí, 7:39, 7:39, esse é o programa Quilômetro 94, músicas e notícias sem fronteiras, é, Freitas?
0: Bom demais, viu, Marcelo Moreira?
1: Jardim Bela Vista, quem tá curtindo a nossa programação no último volume lá do rádio, nosso grande amigo e ouvinte, o Éder Bibiano. Oi, Éder, mais conhecido como Éder Bibiano do Alho, rapaz. Um grande abraço, obrigado pelo carinho.
0: Você viu? E quem tá curtindo também a nossa programação, Marcelinho, não perde um programa nosso, é o Enedino e também a Edivane, eles sempre ouvem a programação. Sim, um abraço, Enedino, um abraço, Edivane.
1: E a nossa audiência tá maravilhosa em Riversul, viu, Freitas? O povo de Riversul tá aprendendo a ouvir nosso programa aí. Um abraço pro Carlinhos Barbosa na audiência em Riversul e manda a música Lenha de Rio Negro e Solimões. Ele oferece para a esposa dele, a Marlene Rabelo Barbosa. Também oferece para Maria Gabriela. Ixi, rapaz, hoje a dicção tá triste, viu, Freitas?
0: Não, tá bom demais, tá bom.
1: Tá indo bem?
0: Tá indo muito bem.
1: Tá certo, obrigado, viu, Freitas? Se não é você me animar nesse programa aqui, rapaz.
0: Você tá arrebentando a boca do balão.
1: Maria Gabriela e o André também, a Ana Carla Castela Barbosa. Ana Carla que participa aqui da nossa programação e é a nossa colega de trabalho no Big Post Supermercado, né, Freitas?
0: Ela mandou mensagem aí agora?
1: Não, o Carlinhos tá mandando abraço pra todo esse povo aqui, viu,
0: Freitas? Ah, entendi.
1: E também o filho dele, o Wellington.
0: Isso, o Wellington que trabalha ali na Dona Ema.
1: Dona Ema, ele marcou aqui, trabalha na Dona Ema, grande pessoa também, o Wellington, gente fina de primeira qualidade e cliente nosso também, né, Freitas?
0: Carlinhos Boleiro e agora é o Carlinhos Bar.
1: Tá certo, lá em Riversul, rapaz. Já prepara Rio Negro e Solimões daqui a pouco, aí, ô Tobaíno. Eu sei que estão atrasadas as músicas aí, mas capricha pra nós os modão aí, tá certo, né, Freitas?
0: É isso aí.
1: Rapaz, muita coisa boa na programação hoje, Freitas. A gente já falou do Grupo Valor Imóveis, que tá ouvindo a gente em Telêmaco Borba, no Paraná, a Vera Lúcia, Freitas, sempre curtindo a nossa programação, rapaz.
0: Oi, Dona Vera Lúcia, um grande abraço pra senhora, obrigado pela audiência, viu?
1: Tá certo, Itapeva ouvindo a gente, hein, Freitas? José Rocha, bom dia.
2: Bom dia, Marcelinho, bom dia, Freitas. Aqui eu sou de Itapeva, José Rocha da Itapeva. Tô ouvindo aqui, tá 100% o programa aqui, Itapeva.
1: Olha que bom, hein?
2: Pra nós aí, fazendo um favor. Do mundo nada se leva, milionário é rico.
1: Linda canção, hein?
2: Quero oferecer pra todo mundo de Itaraí. E pra todos os ouvintes de Itapeva também.
1: Olha só.
2: Um abração, rapaz, pra vocês, tudo aí.
1: Um abraço, Zé. Obrigado pela participação aí. Itapeva ouvindo a gente, hein, Freitas?
0: Bacana, um abraço. Já
1: mandamos um abraço para Riversul, para Itapeva, Telêmaco Borba, região em peso, curtindo a nossa programação, exclusiva liderança absoluta de audiência, né, Freitas?
0: Ponta Grossa também, né?
1: Ponta Grossa, no Paraná, daqui a pouquinho o Wagner Antônio já mandou o áudio pra gente também, Ponta Grossa, Paraná. Rapaz, que maravilhoso, né? A região inteira ouvindo a gente, Freitas. Esse
0: pessoal gosta.
1: Os quatro cantos da região ouvindo a nossa programação.
0: Sim, sim.
1: Com certeza alguma coisa nós tem de bom, né, Freitas?
0: Olha, estamos acertando.
1: O povo gosta de ouvir nós, né? Cerquilho, já mandamos um abraço pra Cerquilho.
0: Verdade. Né? Não vamos falar que a gente acerta tudo, mas a gente tá acertando. Algumas coisas a gente acerta.
1: Alguma coisinha de bom, né, faz, né? Verdade. Essa audiência maravilhosa, né? Só agradecer ao Papai do Céu, toda essa turmada ouvindo nós, né?
0: Verdade, o povo gosta da audiência, né?
1: Que Deus abençoe grandemente a vida de todos vocês, viu, que estão do outro lado ouvindo ou no celular, ou no seu carro, ou no, através do rádio, dos seus receptores, né, Fres? Ou no computador, qualquer lugar que estiver ouvindo a gente, um grande abraço, que Deus abençoe e proteja cada um de vocês. Né, Freitas?
0: Na verdade, nós gostamos da audiência, né, Marcelo?
1: Nós, a gente fica muito agradecido. Nós amamos a audiência, exclusive a moda turma, nós gostamos demais de ter audiência, né, Freitas?
0: Com certeza.
1: Tá, certo, vamos de Bruno e Marrone, então, na programação?
0: Solta aí, Tobai.
1: Ah, essa, se não me engano, é de 1999 essa, viu? Mais uma vez, a hora certa pro povão, Freitas.
0: 7 horas 43 minutos.
1: Antes, deixa eu falar aqui, pessoal. 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Então um abraço pro Eliezer, pro Rafael, pra Kézia e pra Nicéia, essa equipe nota mil do Brasil. 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Tudo certinho, Freitas?
0: Tudo certo.
1: Só manda pra gente o seu nome completo através de mensagem de áudio ou de texto. Dos dois jeitos dá pra você participar. E lembrando que os áudios podem ser aí no máximo 20, 25 segundos, viu, gente? E um áudio só por pessoa, porque senão não dá tempo de atender todo mundo, né, Freitas?
0: Com certeza.
1: Combinado assim?
0: Combinado.
1: Vamos então de Bruno Marrone agora, hein? Mais uma vez. Essa é linda demais. A hora certa pro povão, Freitas.
0: 7 horas e 44 minutos.
1: Bom dia, cidade.
0: Bom dia, região.

0: nós.
1: É tão difícil entender que no meu coração só tem lugar pra você. Daqui a pouquinho, o momento mais romântico da nossa programação, o quadro Ramalhete de Emoções, daqui a pouquinho, na nossa programação, Freitas.
2: É, isso aí, daqui a pouquinho.
1: Aguardem, tem muita coisa boa ainda na nossa... É só a primeira hora ainda, né, Freitas?
2: Só a primeira hora.
1: Rapaz, tem muita coisa boa por vir ainda, hein? Bom dia, aqui é o Santana do Jardim São Paulo, estamos aqui na escuta, manda um alô pra nós, manda um abraço pro Santana lá no Jardim São Paulo, Freitas.
2: Ô, Santana, qualquer hora eu passo por aí tomar, ó. Tomar uma cerveja, tomar uma tubaína.
1: Vizinho lá, né, Freitas?
2: Moro, o vizinho dele lá, ele é muito gente boa, viu, Marcelinho? Gosto muito dele, um cara do bem. Conheci ele lá, morando no Jardim São Paulo.
1: Uh-huh.
2: E ele é diferenciado, o negócio dele é bacana ali na Rua Santa Cruz, Comercial Santana.
1: Uh-huh.
2: E o Santana, o Neymar, ele vai buscar a Copa 2030 ainda, hein? Pode escrever aí. Nessa pegada que tá, com esses jogadores que tá tendo na atualidade, o Neymar dá uma preparadinha.
1: É,
2: e essa semana, Santana, ele polemizou. O Neymar fez polêmica de novo. Dessa vez, eu acho que o povo brasileiro gostou, viu? Que é aquilo ali que tá faltando no futebol.
1: Ele vai buscar a Copa 2030?
2: Neymar vai buscar
1: a Copa 2030. Tem que buscar e tem que trazer. Não é só ir buscar. Tem que buscar e trazer pra nós, né?
2: É que o Santana falou
1: buscar
2: que
1: nessa Copa louco não ia dar bonito, pra ele. Quero ver trazer, não.
2: Hã? Falar que vai,
1: né? Falar que vai trazer é bonito, né? Tem que trazer, né? Vai buscar é bom, né? 7 horas 49 minutos, 7h49, esse é o programa Quilômetro 94, músicas e notícias sem fronteiras, até as 9 horas da manhã tem os bonitões, os fofuchos, os princesos do seu rádio, Marcelo Moreira, Flavinho Freitas e ele que é um pouquinho desprovido de beleza, o DJ Tubaí.
2: É Freitas.
1: É gentileza sua, viu, Marcelo? Ai, ai. Inês Mendes, o bairro do Cerrado, tá ouvindo a nossa programação, Freitas.
2: Bom dia, Inês Mendes, um abraço.
1: Também quem tá ouvindo a nossa programação pediu a música Colcha de Retalhos. É o Quinho, o José Otávio Pereira, Freitas.
2: O Quinho, nosso santo, deu alegria pro torcedor essa semana, viu? Um abraço pra você, Quinho. Obrigado pela audiência.
1: Tá certo. A Adriana também, lá da Vila Tonico Adolfo, tá ouvindo a nossa programação, Freitas.
2: Oi, Adriana, um abraço.
1: Tá certo. Fabrício Santos já mandou seu áudio pra gente, Freitas.
2: Grande Fabrício Santos, tamo junto.
1: Grande abraço, rapaz, muita gente. Daqui a pouquinho tem o áudio do Nilson Aguiar com a gente também, ele que é um dos maiores comunicadores da 94 e da Aguiar FM. Grande abraço, tchê, rapaz. Que a pouquinho aí, hein? O Mino da Gráfica, Artes Gráficas do Mino Freitas, tá ouvindo a nossa programação.
2: Nilson Aguiar, um abraço pra você, um abraço, Mino, obrigado pela audiência, você é muito gente boa, Mino, tamo
1: tá
2: junto.
1: Tá certo, um grande abraço, Bejair Oliveira, bom dia, Marcelinho, bom dia, Flavinho, o Isaltino só foi aí, não vai no domingo. Pode ser o Bejair de Oliveira lá do Jardim São Pedro Origumi. Pode ser que amanhã, Dia dos Pais, ele compareça aqui no programa do Dirceu Fernandes. Vamos

0: Ô, Cláudio, um abraço pra você, viu? Obrigado pela audiência.
1: Chicão da Vila Beco, Francisco Antônio Gabriel já mandou seu oi pra gente, seu bom dia.
0: Ô, Chicão, um abraço pra você. Vai, Corinthians, essa semana não foi, viu, Chicão?
1: Tem mais aqui, o Paulo mandou pra gente a oração da manhã de sábado pra gente. Grande abraço, manda um abraço pro Paulo lá Freitas.
0: Paulo, um abraço, meu querido.
1: Muita gente participando, o programa hoje tá maravilhoso. Daqui a pouquinho tem o áudio do Eric Delagnol, pessoal da oficina mecânica Zandel, nos altos da Rua São Pedro. Paulo, Rogério Alves já mandou seu áudio pra gente. Hoje tá corrido o programa aí, Freitas.
0: Tá bom demais a audiência.
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1: Ele que sabe de mexer
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2: Por isso todo me chama o garanhão do Arvorado, eu sou seu homem. Dia Freitas, bom dia Marcelinho Moreira, tudo bom com vocês?
0: Bom dia Marcelo Moreira, bom dia DJ Tubaína, bom dia velho Jartino.
2: Escutei falando do Big Post Mercado hoje, tem muita coisa boa parece lá, né?
0: Tem sim.
2: Hoje tem aquela pizza deliciosa, vocês fazem 5 horas da tarde lá.
0: Mas ela é bem recheada, viu, velho?
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0: É boa.
2: Pizza gourmet.
0: Pizza gourmet.
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2: 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Tem sorteio por lá também, escutei vocês falando.
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2: Dá pra fazer um churrascão, não dá não, Freita?
0: Olha, dá pra caprichar.
2: Um vale desse, né?
0: Não é ruim, viu?
2: Mas só passei pra dar um abraço, não sei, pedir pro povo participar do programa que tá maravilhoso. Escreva pra nós, mande carta, ligue, telefone, né?
0: Isso.
2: Participe da nossa programação. Como é que faz pra participar, Freita?
0: Manda mensagem. 3532-6081, mensagem de texto, mensagem de áudio, áudio por gentileza de no máximo aí 25 segundos para que a gente possa soltar o áudio de todos e dar dinâmica no programa.
2: Tá certo, escreva para nós, Rua Dom José Carlos Aguirre, 1305, o CEP 18.460, Tarlé, São Paulo, Brasil, país, planeta, mundo, né?
0: É, carta não tá muito na moda, mas se alguém quiser mandar, pode mandar.
2: Pode mandar para nós que nós recebe também, né? Isso. Produção, passa para nós, produção! Atenção, produção! Produção passa pra nós, né, Freita?
0: Passa, com certeza.
2: Tá certo, esse é o Velho Jartino participando da nossa programação aqui, Freitas. Vamos pro quadro Momento Gauchesco, nem que seja um pedacinho, Freitas.
0: Solta a vinheta aí, Tobaína.
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2: E para tudo aí, tira o sofá da sala, mesa da cozinha, pra dançar esse modão aqui, rapaz. Candeeiro Estirpe Gaúcha, rapaz! Modão gauchesco na nossa programação, hora certa pro povão, Freita!
0: 7 horas e 59 minutos.
2: Bom dia, cidade!
0: Bom dia, região!

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1: É 94, 8 horas, 4 minutos, 8 e 4. Estamos chegando para a segunda e última hora da nossa programação, quilômetro 94, músicas e notícias sem fronteiras. 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
1: 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Mensagens pra gente, bom dia meus amigos Marcelinho e Flavinho, tudo bem com vocês? Espero que sim. Gostaria de ouvir a música com Léo Canhoto e Robertinho, meu velho pai, e gostaria de oferecer para todos os pais e aquelas mães que fazem papel de pais também, para vocês que também, Deus abençoe a todos, um feliz dia dos pais, um ótimo final de semana para todos, a dona Luísa Aparecida Rosendo Freitas, participando da nossa programação.
2: Ô dona Luísa Aparecida Rosendo, um grande abraço para a senhora, obrigado pela audiência, um abraço também aí para a família Franciscone em Santa Bárbara.
1: Sim, lá pro Luiz, pro João, pra Marlene, pra Márcia, enfim, todos os amigos queridos da família Franciscone em Santa Bárbara. Grande abraço ao Chico lá na Vila Jora, ouvindo a nossa programação, Freitas.
2: Ô Chico, um abraço pra você.
1: Olha, bom dia, Freitas. Dá um remédio pra esse velho aí que ele tá ruim da garganta, mandou aqui.
2: Opa!
1: Ai, ai, ai, falando velho Zardino aqui, velho. Grande abraço, obrigado pelo carinho, tem muita gente participando. Ana Carla Castela Barbosa vai falar com a gente. Bom dia, Ana!
3: Bom dia. Oh, tá, os princesos, os gatões e o Chuchu, da 94
1: Chuchu é o FM.
3: Esse trio sensacional que alegra as nossas manhãs de sábados. Passando para desejar um sábado abençoado para cada um dos ouvintes, para todos vocês da rádio, e para deixar um abraço pro meu pai Carlinhos, lá de Riversul, que aqui em Itararé é conhecido como Carlinhos Boleiro. Pai, um beijo para você. E também deixar um abraço para o nosso querido Éder Bibiano, que está na escuta. Um abraço, Éder. Que Deus abençoe o sábado de cada um de vocês, galera. Um beijão. Fiquem com Deus. e até mais.
1: Obrigado pela participação, Ana. Obrigado pelo carinho, obrigado pela audiência. Ana Carla Castela Barbosa, o Matheus Castelo também, e ele que tem o nome de ator de novela mexicana, o Carlos Daniel, rapaz. Grande abraço toda a família. Obrigado pelo carinho de sempre aí, né, Freitas?
2: Um abraço pro Matheus Castelo, que é o namorado da Ana Castela. Um abraço pra você, Ana Castela. Gosto muito de trabalhar com você. Você é muito gente boa. Um abraço pro Carlos Daniel. E eu vou corrigir você, Ana. Na verdade, o seu pai, ele gosta que chame ele de Carlinhos Bar, viu? Carlinhos Boleiro. Aí, ano passado, ele falou pra mim no mercado: fale pra Ana que é pra falar Carlinhos Bar.
1: Carlinhos Bar agora.
2: Isso.
1: Grande abraço, obrigado pelo carinho. Riversul ouvindo a gente, hein? Também quem tá ouvindo a gente, Freitas, mandou aqui: bom dia, Marcelinho, Flavinho e a todos. Aqui é o Claudinho do Bairro Velho. Feliz Dia dos Pais a todos. Abraço, mandou pra gente o Claudinho.
2: Ô, Claudinho, um abraço pra você, meu querido. Obrigado pela audiência.
1: O Anderson Chilaverta participando da nossa programação, hein, Freitas?
2: E esse da aula de humildade é muita gente boa. Gosto muito dele. Um abraço, Chila.
1: Quem tá ouvindo, a Ana Júlia Aguiar Spitz, também a Lucimara, o Thiago, a Dona Dina, a Ângela, esse povo querido aí também no Jardim Pauliceia, curtindo a nossa programação, Freitas.
2: Um abraço pra Lucimara, um abraço também pra Ana Júlia, pro João Victor, que eu gosto muito dele, um menino do bem, gente boa, vai longe esse rapaz, e a Dona Dina Lloyd, que tá precisando aparecer mais lá no Big Paul, faz tempo que eu não vejo a senhora por lá, Dona Dina.
1: Tá certo, um grande abraço a todo esse povão querido. A Dona Dina teve ontem no mercado, rapaz? É que ela passa lá pela Alameda, aí você acaba não vendo, viu, Freitas? Eu teve lá ontem sim, viu?
2: Que bom, então. Um
1: abraço também ao João Vitor também, viu? Grande abraço, obrigado. Ele que gosta de tocar violão e canta muito bem também, né, Freitas?
2: Verdade.
1: João Vitor, grande amigo da gente também, né? 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
1: 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E vamos de música, e esse clássico lindo da música sertaneja, Trio Parada Dura, música Sincero Amor, a hora certa pro povão, Freitas.
0: 8 horas 13 minutos.
1: Bom dia, cidade.
0: Bom dia, região.

0: é 94, 8 horas, 15 minutos, muitas participações, graças a Deus, o programa maravilhoso na audiência hoje, Freitas, muita gente participando, Ariel Santos da Vila Esperança, o jardineiro, para você contratar aí, ó, 15997-99-0337, Ariel Santos tá ouvindo a gente na Vila Esperança, Freitas.
1: Oi, Ariel Santos, um abraço para você.
0: Também a Dona Diva Oliveira no Jardim Pauliceia, Freitas, manda um alô para Dona Diva.
1: Oi, Dona Diva, um abraço para a senhora.
0: Também aqui participando da nossa programação, colocando seu nome no sorteio, Marco Antônio Almeida Alves, participando da nossa programação também, Freitas.
1: Marco Antônio, um abraço pra você, meu querido.
0: O Carlinhos Oliveira, da Vila Esperança, tomando um cafezinho e curtindo o quilômetro 94 no último volume na Vila Esperança, Freitas.
1: Um abraço pra Dona Diva também, a mãe da Cristiana, que trabalhava lá no Big Poa, que sempre ouve o quilômetro 94. Um abraço pra senhora, tudo de bom na sua vida e um abraço aí pro Carlinhos, da Vila Esperança.
0: Tá certo. Bom dia, amigos. Coloca meu nome no sorteio, Luiz Gabriel, lavador do Alto Posto Fabri, ligado aqui na programação, Freitas.
1: Fala, meu querido, um abraço pra você, Luiz Gabriel, obrigado pela audiência.
0: Paulo Alexandre Pontes já mandou seu áudio pra gente, Freitas.
1: Fala, Paulo, um abraço pra você.
0: Bom dia, Marcelo Moreira e Flavinho Freitas, gostaria de homenagear a minha cunhada Maria Tereza, lá de Araucária. Vou começar desde o começo aqui, que eu me atropelei tudo aqui, Freitas. Vamos lá, de novo, a mensagem, vamos lá. Então, olá, bom dia, Marcelo Moreira e Flavinho Freitas. Gostaria de homenagear minha cunhada Maria Tereza, lá de Araucária, que hoje colhe mais uma flor no Jardim da Vida. Que Deus abençoe sempre o seu cunhado aí, o Mauro Tadeu, e a irmã Rosimeire. Gostaria de oferecer para ela a música do João Paulo e Daniel, Cuida de Mim. Linda canção, hein? Boa. Bacana. Demais a canção. Então, nossos parabéns aí, rapaz. A Maria Tereza, muita paz, muita saúde, muitas felicidades, que essa data se repita por muitos e muitos anos. Maria Tereza, comemore seu dia com muita alegria. Música.

0: Manda um abraço pra Maria Tereza lá em Araucária, Freitas, ouvindo a nossa programação. Um grande abraço.
1: Dona Maria Tereza, um abraço pra senhora. Tudo de bom.
0: Tá certo. 8 horas 17 minutos, 8 e 17. Hoje tem o sorteio de um delicioso frango assado aqui na nossa programação. Pessoal lá do Rei do Frango, gente, na rua São Pedro, 2159, bem pertinho da Cofesa 2. 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Tem os acompanhamentos também, farofa, maionese, salpicão. E o ganhador ou a ganhadora da nossa programação tem que retirar até o 12:30 amanhã pra o pessoal agilizar, já que eles também fazem sorteios no programa do Dirceu Fernandes, tá bom? Um abraço, Eliezer, o Rafael, a Késia, a Nicéia, a equipe nota 1000 do Brasil, do Rei do Frango, junto com a gente. Um frango assado também delicioso, um presente do nosso ouvinte, o Eliezer Lopes. Também esse frango aqui é para ser sorteado aí do Comercial Santana, lá na rua Santa Cruz, no Jardim São Paulo, 624. Santana, que está curtindo a nossa programação, disse que com o último volume do rádio ligado lá, um grande abraço. E esse frango, o ganhador ou a ganhadora tem que retirar até das 11 às 13 horas. Tá certo, Freitas?
1: Certíssimo.
0: Um lindo boné e uma camiseta, o presente do Pet Shop RM. Daqui a pouquinho eu vou estar falando aí da empresa do nosso grande amigo aí e ouvinte, o Renê, também participando da nossa programação e curtindo aí, acompanhando e patrocinando a nossa programação. A Hilda Aparecida da Silva participando dos sorteios, Freitas.
1: Ô, dona Hilda, um abraço pra senhora.
0: Também quem tá ouvindo a nossa programação, o seu Orivaldo Pontes.
1: Grande seu Orivaldo Pontes, um abraço pro senhor.
0: Tá certo, quem vai falar com a gente é o Guina. Oi, Guina, bom dia.
2: Muito bom dia. Bom dia, Marcelo Moreira. Bom dia, meu amigo Flavinho. Bom dia a todos os ouvintes do Quilômetro 94. Quero aqui mandar um abraço muito forte a todos os pais, principalmente aqueles que muitas vezes saem de madrugada, pegam aí o coletivo, vão até seu trabalho, trabalham duro para levar o sustento da sua família, dar condições dignas aos seus filhos.
0: Sim.
2: E pai, é aquele trabalho de sempre que, né, apesar de ter o mesmo valor das mães aí, muitas vezes no cenário comercial não é tão reconhecido igual as mães, mas a gente sabe que a presença de um pai é muito importante para o desenvolvimento dos filhos. E isso não tem dinheiro que pague, não tem presente. A presença de um pai, e o pai está ali labutando ao lado da sua família, não abandonando os filhos, é muito importante. Então, a você, pai de verdade, a você, aquele pai que muitas vezes criou um filho, essa dedicação, esse amor merece todo o carinho do mundo e o nosso respeito. Então, a você que é pai, você que ainda não é, mas já está aí por ser, nosso feliz dia dos pais. E que o nosso pai maior, que é Deus, né, que precisamos de um pai maior aí, né, esteja sempre nos abençoando. Feliz dia dos pais para todos vocês, a todos os ouvintes aí também do Quilômetro 94. E parabéns mais uma vez aí, meu amigo Marcelinho, que eu tenho acompanhado você todos os dias aí, que também começo de madrugada aqui, às vezes não dá tempo de mandar um áudio aí e um parabéns aí para você aí, pedir música e tudo, mas estamos aqui curtindo esse trabalho maravilhoso que você tem feito aí e estamos acompanhando o crescimento teu como locutor e tá indo muito bem. Tá bom, meu irmão? Abraço, desculpa extrapolar o tempo aí, valeu.
0: Não esquenta a cabeça, viu? Ô Guina, obrigado pela mensagem, meu querido. Obrigado por estar sempre acompanhando, que Deus abençoe grandemente. Obrigado pelas palavras, você realmente, quando você fala, você emociona a gente, né, Freitas?
1: Sim.
0: Fala muito bem, né?
1: Falou bem, muito bonito.
0: Só o Direito Baiana deu uma adiantadinha aqui por questão de tempo, mas deu pra entender muito bem a mensagem do Dia dos Pais aí. Um grande abraço pra você e todos da família e feliz Dia dos Pais pra você também, viu, meu querido? Obrigado, participa sempre com a gente, né, Freitas?
1: Bonita mensagem, Guina, um abraço pra você, obrigado pela audiência. Marcelo, rapidinho aqui, eu quero mandar
0: vamos
1: um abraço.
0: Lá, então, rapaz, se olhar o jeito que tá o zap zap nosso aqui, senhor amado do céu, Freitas.
1: Se não, esqueça, eu quero mandar um abraço aqui pra Dona Maria também, que está se recuperando da sua saúde. Dona Maria, um abraço para a senhora, um abraço para o Luiz Celso, também para a Catarina, para a Sueli, também para o Ticão, famoso Giraia. Descendo mais um pouquinho, eu chego lá no Jardim Fronteira e mando um abraço especial também ali para o meu amigo Boris. Se cuida, Boris, um abraço para você, meu querido. Já foi bom de bola o Boris, viu? Hoje em dia, acho que não sei não, viu, Boris? Um abraço pra você, um abraço pra sua mãe também, a Cleonice, pra Ana Júlia, um abraço também pro Lorival, pro Macir, pro meu amigo Maico também, que trabalha ali com o Rodrigo do Correia Guincho. Um abraço, Maicão, um abraço pra você, se cuida também, meu querido. E um abraço pro Vartão, corintiano, vai Corinthians, e reforçando um abraço pro Quinho Santista e pro Nersão Segurança, pro Davi, pra Rosa, pro José, pro Joilson, pro Juliano, pra Thaís, também pro Rogério, pra Tereza, pro Jardim, pro Isaac e pro Gabriel, todo esse pessoal do Jardim Fronteira, Marcelo.
0: Tá certo, um grande abraço, povo querido, sempre acompanha a nossa programação. Beatriz Werneck, Aparecida Werneck, um grande abraço, obrigado pelo carinho. Dona Lourdes Baiana, no bairro Velho, um abração pra vocês aí, pra senhora, pro Matheus, o Sábado Abençoado, mandando um abraço pra nós aqui, Freitas, e pro DJ Tubaína também, o Tubaína Vieira.
1: Quem é a
0: Dona ouvinte? Lourdes Baiano e o Matheus.
1: Ah, um abraço, Dona Lourdes Baiano, um abraço pro Matheus.
0: O Luiz Carlos da Vila Joura, o Carlinhos da Vila Joura, Freitas.
1: Ô, Carlinhos, um abraço pra você.
0: Participando da programação, o Williams Aparecido da Silva, Freitas.
1: Um abraço pra Lisiane lá de Aguaraíva, um abraço pro Williams.
0: Tá certo, muita gente participando. Bom dia, Freitas e Marcelinho, manda um abração pro senhor Tião e a Dona Rosália. Feliz Dia dos Pais a vocês. Obrigado pelo carinho de vocês, transmite aqui. Feliz Dia dos Pais. Deixa eu ver quem mandou essa mensagem pra gente. O Thiago, rapaz, mandou pra nós aqui a mensagem, rapaz.
1: É o Thiago que trabalhava lá no Big Pô, o Thiago Vidal ou não?
0: Thiago Nastali.
1: Ah, o Thiago, um abraço pra você.
0: Ô, Freitas, presta atenção nas mensagens que eu tô lendo aqui, Freitas.
1: Sim, um abraço pro Thiago, um abraço pra Rosália também, um abraço pro Tião, um abraço pra Sabrina, pra todo, pro... O Eliseu Farma também, pra toda a família, um grande abraço.
0: Você tem que prestar atenção pra quem que eu tô mandando abraço, Freitas, porque de repente eu me perco aqui, ó, presta atenção. Eu me perco aqui, eu jogo a bola pra você, aí você fala assim, vamos mandar um abraço pra dona quem mesmo?
1: Bom,
0: não é assim que você faz? Um abraço pra dona quem mesmo? Que é isso que você faz?
1: Um abraço pro comunicador das multidões, o Wagner Delantônio.
0: Grande amigo da gente também, daqui a pouquinho tem o Nilson Aguiar falando com a gente, viu, Freitas? Daqui a pouquinho, aguardem. 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
0: E aqui na nossa programação é assim, pediu, tocou. Agora tá rolando pra vocês, saudoso João Paulo, mais o Daniel, a música Cuida de Mim, a hora certa pro povão, Freitas.
1: 8 horas 24 minutos.
0: Bom dia, cidade.
1: Bom dia, região.

0: 94, 8 horas 27 minutos, 8, 27, saudoso João Paulo, mais o Daniel, essa linda canção, Cuida de Mim. 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Um abraço ao Renê e ao Renezinho que tá juntinho comigo também no programa Coração Sertanejo com o Dirceu Fernandes. Tá, inclusive o Dirceu já tá comigo aqui nos nossos estúdios. Já trouxe um cafezinho para nós, né, Dirceu? Bom dia, tudo bom?
1: Bom dia, Marcelo Moreira. Bom dia, Flavinho. É, nós estamos na véspera do Dia dos Pais, hein? Mandar um abração aí para todos os pais, super pai, né? Que eu conheço quase todos os pais que estão, né? O super pai é aquele que, como falou meu primo lá, o Guina.
0: O Guina falou muito bem, hein?
1: Ele é primo meu por parte do meu pai, né?
0: É, então,
1: ele é lá dos Teixeira.
0: Fala muito bem o Guina.
1: É, e o Guina falou que é bem verdade, que pai é aquele que cria, não aquele que coloca no mundo, né? Colocar no mundo é fácil, é poucos segundos já está no mundo, né? Mas o difícil é criar até os 18 anos, que se emancipa como homem.
0: É, difícil é ter o amor, filho, o carinho, o cuidado, né?
1: É verdade. É. Quer mandar um abração pro Guina lá. E um abraço para todo o super pai, para o Aristide Pereira, lá, o Jorginho Vorado, para o seu Zeca da Confeso, para o seu Nivaldo, está indo para a Sagés, mandar um abraço para ele, ele está ouvindo o programa na estrada. Salvador Lopes também, o Alex da Leiteria, lá também da Primavera, seu Nilton lá do Pinheirão. Muita gente, né, para mandar um abraço aqui para o Paulão lá do Boteco também. Tá ouvindo vocês lá, o seu Nilson Werneck, o Gabriel Batista, aí os pais de lá do Latino do Centro, o Éder Bebiano tá nos ouvindo, o senhor Orlando lá da Grovila e o senhor Sebaiano estão na audiência também lá no Grovila.
2: Bom demais. Eu quero mandar um abraço também aqui pros comunicadores da 94FM, em especial pro Dirceu Fernandes que tá aqui presente, um abraço também pro o nosso amigo Vicente de Moraes, que não demora mais nada para até atender.
0: É, super Vicente.
2: Isso, pro Djalma Santos, também pro Alan Júnior, pro Rômulo Terra, pro Lázaro Santos, pro Marcos Maza, pro Paulinho Santos, pro Nilson Aguiar, pra Rânia, pro Dono Sete Magalhães, Rafa Magalhães, pro Léo Medeiros, pro Davi Gil, todos, o Alan Júnior.
3: Ô, produção! Tá certo aí, produção! Me ajuda aí, produção!
2: Pra finalizar, eu quero mandar um abraço pro Ayrton da Gráfica, que tá ouvindo o quilômetro 94, o Mengão. Tá que tá, hein, Ayrton? Um abraço também ali pro meu amigo Rubão, pra sua esposa Cirlei e pro Luizão corintiano. Vai, Corinthians! E essa semana não foi, viu, Luizão? Tamo junto!
0: Um grande abraço a Marcília também na Fazenda. Um grande abraço a mulher que faz um queijo caprichado. E abraçando a Marcília, a gente abraça também a Thalia de Cássia Maria de Lovário do CDHU de Lermando Marques, o CDHU da Ponte Seca. Um grande abraço a Thalia também, que não perde o programa. Um abraço a Gatinha também. Todo esse pessoal bacana do Big Post Supermercado, que são aí as operadoras de caixa do Big Post Supermercado, né, Freitas?
2: Isso, só pra finalizar aqui os abraços, quero mandar um abraço também pro Paulão lá do Boteco do Paulão. Um abraço aí, obrigado pela audiência também, a Mariana lá do setor de frios do Big Pô, também pra Carla, pro Luan e também um abraço pras cozinheiras lá do Big Pô, a Pedra, a França, a cozinheira-chefe lá, a Dirceia, a Nice e a Mari, eu sei que eles estão ouvindo lá o quilômetro 94, um abraço também pra Rosinete e pro Lizão Barreto.
0: Daí pra encerrar com chave de ouro a nossa programação aqui, a gente vai tocar Te Amo Pai com Rick Renner, essa música que é linda, maravilhosa, e a gente vai encerrar então com chave de ouro com essa música, né, Freitas?
2: Marcelo, a minha irmã Lídia falou que a gente acertou na música do João Paulo e Daniel.
0: Sim.
2: Um abraço pra você, Lídia, farmacêutica competente aí. Essa profissional, uma das melhores, a melhor que eu conheço aí no ramo de farmácia. Um abraço pra você, Lídia, e todo o pessoal aí da farmácia Santana.
0: E eu assino embaixo que o Freitas falou que é uma das pessoas mais carismáticas, mais simpáticas no atendimento de farmácia que eu já conheci, viu, Freitas?
2: Verdade, é muito boa.
0: Muito atenciosa e vale a pena, viu, gente? 8 horas 32 minutos, vamos de música na programação, velho. E esse clássico da música sertaneja no seu rádio, na voz do Sérgio Reis, tocando em frente, a hora certa pro povão, Freitas.
2: 8 horas 32 minutos.
0: Bom dia, cidade.
2: Bom dia, região.

0: 34 minutos, 8h34, esse clássico da música sertaneja. A gente tá correndo com o tempo aqui, muita gente participando, tem que atender os ouvintes e também a gente vai falar agora de Grupo Valor Imóveis, gente. 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

0: E Flavinho Freitas, DJ Tubaína e Dirceu Fernandes socando a bucha por aqui. Bom dia pra você também. Rosângela Filipaque Freitas, ouvindo a nossa programação lá na Santa Terezinha, mandando um abraço pro Dirceu Fernandes, pro Rômulo Terra, pro Paulinho Santos, para o Léo Medeiros, para o Alex Leiteiro, para o João Paulo, para todos aí, ó. Um grande abraço!
1: Um abraço, Rosângela Filipaque, um abraço também pro Paulinho e pra Eunice, o casal nota mil do Brasil.
0: Tá certo, a Rosângela falou que tá juntando as moedinhas pra mim lá. É obrigado, viu? Obrigado mesmo, muito obrigado, muito grato.
1: É bom demais.
0: Bom demais, hein? 8 horas 38 minutos, Freitas, e... Você vai zarpar já, não?
1: É isso. Hoje eu preciso sair um pouquinho mais cedo. Ai, só quero agradecer aqui todos os ouvintes.
0: Motivo de força menor.
1: Motivo de força menor.
0: Duas forças menor agora, hein?
1: Obrigado aí. Obrigado a você, ouvinte, pela audiência. Obrigado ao Marcelo Moreira, do Direito Baiano, por me liberar. Obrigado ao Dirceu Fernandes pelo café. E obrigado aos nossos patrocinadores. 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Um abraço a todos. Obrigado, feliz dia dos pais aí a todos os pais. Deus abençoe. E olha só, essa semana não deu pro Corinthians, viu? Um abraço e até sábado que vem.
0: 8 horas 39 minutos, vai, gosta de Corinthians, homem, nem que seja no último segundo do segundo tempo aqui, né?
2: Ganhou e não levou. É isso que o problema. Ganhou, mas o jogo antes ele perdeu.
0: Olha outro também aqui, tô perdido, um santista, um parmeirense aqui, agora tô lascado de vez, né?
2: É verdade.
0: 8 horas 39 minutos, valeu Freitas, tamo junto e misturado daqui a pouquinho, hein? O Daniel Dias participando da nossa programação, a Natália Almeida de Oliveira, um grande abraço também aqui. Bom dia, Marcelinho Freitas e DJ Tubaína, gostaria de participar do sorteio. Feliz dia dos pais a todos os pais. Se possível, eu gostaria de ouvir a música Couro de Boi, o abençoado final de semana. O Wagner Wesley participando da nossa programação, um grande abraço. Edjalma Sene também participando da nossa programação. Luana Almeida dos Anjos, um grande abraço. Rogério Matos também ouvindo a nossa programação aqui nos Altos da Vila Osório. Muita coisa boa, muita gente bacana curtindo a nossa programação. Dirceu, agora nós tocamos barco, nós dois por aqui, né? Já pode falar aí, quer mandar uns alôs aí pra galera aí?
2: Eu só quero lembrar que amanhã tem o sorteio do milionário do Hiper Saúde,
0: né? R$1 milhão na rodada.
2: R$1 milhão, hein? Podia sair pra Itarelli. Olha, eu ficava muito feliz. Não importa que eu não ganhe, mas que um amigo aqui de Itarelli ganhasse. Parece, quando ganha um comprador, que nem ganharam esse mês de julho, dois ganhadores que eu vendi, parece que foi eu mesmo ganhei, rapaz. Pra mim foi uma alegria, né? Tão imensa. O
0: senhor ficou contente
2: mesmo. Fiquei muito contente, parece que a pessoa... Mas é verdade mesmo. Então amanhã tem o dia dos pais, né? Primeira rodada 10 mil, segunda 20 mil, a terceira 30 mil e a quarta rodada 1 milhão de reais. Lembrando que hoje vai ser o último, vencer meu contrato lá da Hiper Saúde, né? Então hoje é o último anúncio que eu estou falando que poderá ganhar um ganhador para encerrar aqui, tá, né?
0: Você não vai vender o Hiper Saúde, mãe?
2: Vou vender, mas eu não vou divulgar mais, né?
0: Ah, é?
2: A garganta dói muito, né? Então... Você passou dos 30 anos, é um problema, né,
0: cara? Ah, é difícil, né? Passou dos 30 três vezes, aí já é...
2: Fala em 33 vezes, o velho vai vir aqui amanhã no programa do Dirceu Fernandes?
0: Diz que vem, mas como tá chovendo, ele entrar pra dentro do estúdio com aquela bota cheia de barro.
2: Filho. A Genoveva, tem gente que conhece ela, tem as mulheres que conhece ela.
0: Ah, é?
2: Ela rapaz, tá com 97 anos, né?
0: É 97 anos.
2: E o velho tá com 102?
0: 102 anos.
2: Ô, danado. 100
0: e lá vai borvado, né?
2: Diz que vai vir amanhã aqui, vamos ver,
0: né? Vamos ver se aparece, né, Dirceu?
2: Vamos ver, né?
0: Presença ilustre do velho Zartindo aí, né?
2: Verdade.
0: Tá certo. Dirceu, vamos de música na programação.
2: Vamos de música.
0: Agora tem Guilherme Santiago, a música Piscina.
2: Oh,
0: acerta pro povão.
2: Deixa cair.
0: Fala a hora certa pro povão, não perdeu o horário do busão, Dirceu.
2: Agora é 8h42.
0: Bom dia, cidade. Bom dia, região.

0: 94, 8 horas 45 minutos, 8h45. Guilherme Santiago, piscina. É, rapaz, o quilômetro 94, músicas e notícias sem fronteiras na melhor programação do seu rádio. Né, Dirceu? Dirceu vai continuar a programação até o final comigo aqui. 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
1: 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Beleza.
0: É, rapaz, bom demais.
1: Manda um abraço aí pro Éder Bebiano, tá ouvindo nós. Muito obrigado, Éder Bebiano. Ah, também, deixa eu ver aqui, meus amigos e também colaborador, o Wilson lá do Mercado do Tio. Tá lá, aquela, todo vapor lá, tem uma Landa Sabesp, meu amigo Paulo Cedo, PP Hortaliça, também seu Cláudio, Dona Rosa, e também eu sou do Nicola, conosco até as 9 horas.
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1: O dia que eu acertar sozinho nessa meta acumulada lá, quase 150 milhões,
0: olha só.
1: Eu vou dar café à vontade pra vocês. Café com biscoitinho.
0: Dirceu, vamos de música na programação.
1: Vamos lá.
0: Agora tem o cantor Eduardo Costa, Vai Viver a Sua Vida. A hora certa, 8h48, bom dia, cidade.
1: Confirma, 8h48.

0: 51 minutos, 8h51, rapaz, vai viver a sua vida, Eduardo Costa, junto com a gente na nossa programação, Dirceu Fernandes. Vamos já pro primeiro sorteio da programação de hoje. É um frango assado lá do comercial do Santana.
1: Santana,
0: do
1: Jardim São Paulo.
0: É um presente do Eliezer Lopes, nosso ouvinte Eliezer Lopes. Vamos preparar a programação aqui, o Dirceu. Vamos lá. Atenção que...
1: Chama o Tampinha.
0: Ué, mas olha só, mas quem é que eu vou chamar? DJ. Oi, mas... Atenção você, está rigorosamente em dia com a audiência. Sim. Do nosso programa. Dirceu, é ganhador ou ganhadora?
1: É ele. Márcio Correia Ciola.
0: Pode retirar comigo o comprovante agora a partir das 9 horas da manhã lá no Big Paul Supermercado para degustar aí um delicioso frango do comercial Santana lá
1: pra
0: do
1: manhã,
0: Jardim São Paulo.
1: Amanhã, dia dos pais.
0: Presente, né? Presente do Eliezer Lopes. Grande abraço, obrigado pelo carinho. 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
1: Eu já tô concorrendo, fiz uma comprinha lá.
0: O seu tá direto lá também comprando com a gente.
1: Só frango, comprei 20 frangos.
0: Verdade mesmo, amanhã tem um especial Dia dos Pais por aqui, né, Dirceu?
1: Amanhã
0: mais de 20 frangos que nem o Dirceu.
1: Amanhã vai ter 10 frangos inteiros com um refrigerante e mais 5 frangos assados aí. Amanhã eu vou dar o nome dos participantes, dos colaboradores e também...
0: Lembrando que o Dirceu começou ontem isso, viu? Desde o comecinho da programa, né, Dirceu? Mais de 20 anos aí.
1: 24 primavera, eu completo agora, domingo. Muito bem, se Deus quiser, primeiramente, né? Amanhã só Deus pertence, né?
0: Tá certo, Dirceu. Vamos ver se tem mais alguma música pra gente colocar aqui,
1: e
0: Dirceu.
1: Enquanto isso, eu falando aqui, que eu agradecer o Newton lá do Pinheirão, também meu parceiro. Paulão lá do Boteco, parceiro. Aí também, né, o Alex da Leiteria. É uma galera grande aí que estão aí... Abraçou a causa há mais de 20 anos com o Dirceu Fernandes.
0: Tá certo, uma internacional pra gente recordar, pra gente matar a saudade. Gloria Estefan, Dom Manoludio. Essa é linda demais, hein?

0: Rapaz, é de arrepiar os pelos do braço essa música aí. Glória Estefan, Dom Analúdio. É linda demais essa canção. Vamos atender o pessoal, as últimas participações da nossa programação, Dirceu. Vamos lá, oi, bom dia.
1: Bom dia, Flavinho. Deus abençoe esse sabadão maravilhoso que Deus nos proporcionou. Valeu, abraço. Deus abençoe todos vocês. Top a programação, meu velho.
0: Valeu, grande abraço, Eric Delanhol, pessoal da Oficina Zandel, lá nos Altos da São Pedro. Obrigado pelo carinho, pela audiência. Ele vai falar com a gente, Dirceu, Nilson Aguiar. Tchê, tchê, tchê, tchê.
2: Bom dia, Marcelinho. Tudo bem, meu amigo? Flavinho, como é que vocês estão aí? Tudo tranquilo?
0: Graças a Deus.
2: Passando por aqui para dar um abraço a vocês. Tudo de bom para vocês. Tamo junto aí, tá?
0: Tá. Sucesso. Certo.
2: Sucesso. Nilson Aguiar por aqui.
0: Tá certo, grande abraço.
2: Tchê, tchê, tchê
0: pra você também, meu querido. Vamos lá, as últimas participações, Dirceu. Paulo Rogério Alves, oi, Paulo, bom dia.
3: Bom dia, gurizada, esqueceram de mim hoje. Manda aquela música aqui pra rapaziada aqui do Alto da Ponte Alta. Paulo Rogério Alves, um abração e feliz dia de paz a todos.
0: Grande abraço, obrigado pelo carinho, jamais vamos esquecer de você, Paulo Rogério Alves. Nem que seja nos últimos segundos do segundo tempo, né, Dirceu?
4: É verdade mesmo.
0: Vamos lá, Dirceu, sorteio do frango assado agora. O presente do Rei do Frango, lembrando que amanhã também estará sorteando um frango assado, um programa do Dirceu também, viu, rapaz? Vamos lá. Vamos lá, então. Que rufem os tambores.
4: Vamos lá.
0: Mas olha só, mas quem é que eu vou chamar? Oi, vai. Mas olha só, quem é que eu vou chamar? Ritmo, ritmo de febre. Oi, vai. É um ganhador ou uma ganhadora, Dirceu?
4: É mais um ganhador.
0: É.
4: É um pai, né? Deve ser um pai também. Pode falar o nome dele?
0: Pode falar aí.
4: É Anderson Silaver.
0: Anderson Silaver,
4: Silaver,
0: pode retirar que também nome, comigo.
4: Deve ser da Rússia.
0: É, pode ser, né?
4: Pode
0: retirar o comprovante comigo lá também a partir das 9 horas da manhã para retirar lá no Rei do Frango. Um abraço pro Eliezer, pro Rafael, pra Kézia e pra Niceia. Equipe nota 1000 do Brasil do Rei do Frango. E amanhã tem mais um frango assado do Rei do Frango no programa do Dirceu Fernandes, né,
4: amanhã
0: Dirceu?
4: São 5 frango assado e 10 frango inteiro com bom refrigerante.
0: Demais, bom demais, rapaz.
4: É, amanhã o pessoal, os pais vão mostrar um frangão, mano.
0: Vão adorar, né? Tá certo, vamos preparar agora aqui o sorteio da camiseta e também do boné, um presente do Pet Shop RN. O boné aí a camiseta do presente do Pet Shop RM do amigo Renê vai pra atenção que rufem os tambores mais uma vez, mas olha só, vai quem é que eu vou chamar? Oi! Dirceu, você tá gostando da minha...
4: É, do dá meu pra
0: desempenho, quebra... porque o Freitas fala que fica lindo.
4: Dá pra quebrar um galho, né? É. Dia de chuva, assim, principalmente.
0: Daí o boné vai pra Natália Almeida de Oliveira. Ganhou um super boné e também uma linda camiseta do Pet Shop RM do amigo Renê. Um grande abraço. Daí pode retirar também o comprovante comigo lá no Big Pool a partir das 9 horas da manhã. Dirceu!
4: É, você sorteou uma mãe, eu sorteei dois pais. É, um aqui eu sei que é pai, né? Parece que eu conheço. O Márcio Correia Ciola. O Anderson, como que é o nome?
0: Anderson daqui? Correia.
4: Esse que não sei se Correia. É pai.
0: Anderson, não.
4: Tá com cara que é
0: Márcio Correia Ciola. Ô, Anderson, agora você deixou perdido aqui, rapaz. É, do Jardim São Paulo aqui foi o Márcio Correia Ciola. E daí o do Rei do Frango é o Anderson Silaver.
4: Silaver.
0: E a ganhadora do boné e da camiseta é a Natália Almeida de Oliveira. Obrigado pela preferência, obrigado pela audiência. Dirceu, suas considerações finais, meu querido.
4: Tá, então, Marcelo, amanhã vamos começar a sortear cedo.
0: Sim.
4: A partir de 7h30 já vou dar o nome de ganhador.
0: Vai tá bonito o negócio amanhã, hein?
4: Amanhã tem muitos brindes aqui. Muita de manhã e também para aniversariante no Dia dos Pais de manhã. À tarde tem o Bazar Cristão e presente de um pai. A Rosana Felipe vai sortear um pai. E o Zeca da Cofé vai dar um bolo para um pai aniversariante de manhã. Muitos brindes amanhã.
0: Bom demais, né?
4: É, tinha uma convidada especial, mas devido ao problema lá em Siqueira Campos, problema de saúde, não...
0: Estivemos em Siqueira Campos domingo passado, uma festa maravilhosa lá do Bom Jesus da Cana
4: Verde. Você foi de avião?
0: Gente de tudo, fui de helicóptero, viu, Dirceu? Gente de tudo quanto é lugar da
4: região
0: aí, viu?
4: Rico
0: mesmo
4: de helicóptero.
0: Você já foi lá, Dirceu?
4: Eu quando vou lá, sou pobre, eu vou de Pocotó.

0: Pocotó,
1: né?
0: Pocotó.
1: Você já foi na festa de Bom Jesus?
0: Já, já.
1: Maravilhosa, né,
0: Dirceu? Faz muitos anos.
1: Gente de toda parte do Brasil, viu, Dirceu?
0: Minha mãe levou, foi no colo da minha mãe. Eu era pequenininho, não me lembro.
1: Mas uma hora nós vamos alinhar de nós e você ir com nós lá para passear lá. Pra
0: Santa Bárbara também, né? Tem que ir.
1: Linda, lindas missas, tem feira livre. É bom demais, viu, Dirceu? Muito bom, viu?
0: Você convida, você vai pagar o churrasco para casa?
1: Não, mas é pra já, Dirceu.
0: Ah, quero ver.
1: Quantos espetos?
0: Pago pra ver, pago.
1: Quantos espetos você quiser comer lá?
0: Não abre a mão nem pra dizer adeus, rapaz.
1: Dirceu, grande abraço, Deus abençoe. Amanhã estamos junto e misturado. Programação mais do que especial amanhã, hein?
0: O convite fica feito aí, gente. As músicas de chorar. Arruma um lenço, um chazinho de erva doce, porque.
1: Vamos lá, Dirceu, estamos encerrando, já estamos encerrando a hora. Um beijo no coração de todos.
0: Vem aí o Paradão Sertanejo.
1: É, grande abraço a todos vocês, fiquem com Deus. Um feliz Dia dos Pais a todos os papais de Itararé e toda a região. Deus abençoe grandemente a vida de cada um de vocês. Beijo, tchau, até amanhã, se Deus quiser. Tchau, tchau.

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Legal, gente, aquele abraço. Pato chegando, pedaço, rapaz. Aê. Abraço, povão querido, muito obrigado por chegando aí. Do jeito do povão e 100% sertanejo. Muito obrigado a vocês. 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

Abraço, povão querido, muito obrigado. Tô chegando aí do jeito do povão e 100% sertanejo. Muito obrigado a vocês. 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

0: Mais que negócio, questão de amizade. Vamos, carnezinho mais amado do Brasil, rapaz. Vamos chegando com o negócio, irmão. Além, são 9h14 do Paradão Sertanejo. Aí vamos vestindo a camisa e tirando o chapéu, aí trazendo os modão sertanejo. A você que está curtindo nós, muito obrigado. Abraço, Donizete Magalhães, Rafael, obrigado. Vamos trazendo, abrindo o Paradão. Vem do jeito do povão e 100% sertanejo. Diga aí.
1: Bom dia, Donizete. Bom dia aos ouvintes do Paradão Sertanejo. Começando mais uma edição, mais um sabadão. A gente tem que começar bem. Começar com o pé direito. O Eduardo Costa vem chegando no Paradão Sertanejo. Vai viver a sua vida.
0: Aô, Eduardão, chega que a moda é boa. Vamos, André!

0: A marca que veste você, rapaz. A marca do rodeio. 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Eita! Vamos lá com o negócio, vai ficar bom. Eita, três matos. Abraço pra você, Rodolfo, obrigado. 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
1: Aí é só beber.
0: 26, gente, falando comigo, vamos lá. No paradão, povão querido, vestindo a camisa e tirando o chapéu. Vamos concorrer o programa para desossar, concorrer a cesta do Dia dos Pais. Vamos concorrer 50. Alô, bom dia!
2: Bom dia, Magalhães Unizete. Coloca na Júlia no sorteio, tá bom?
0: Muito bem, tá no sorteio, vamos lá.
2: De 27 de agosto ela vai fazer 11 anos.
0: Opa, parabéns, querida.
2: Põe a Ana Júlia aí no sorteio. Manda um abração aqui pra Ana Júlia, que ela vai fazer 11 anos.
0: Tá certo, Ana Júlia, parabéns.
2: Fala com Rafinha, manda um abraço pra ela.
0: Abraço pra vocês aí, obrigado, gente. Eita, aniversário,
2: pessoal. Coloca aquela música do Zeneto Cristiano.
0: Aí,
2: feliz dia dos pais pra você, Magalhães Donizete.
0: Obrigado, querida. Obrigado.
2: Dia para todo dia dos pais.
0: Tá certo, então. Combinado. Obrigado.
2: Vista a camisa, tira o chapéu pro seu programa.
0: Muito bem, muito obrigado. Vamos vestindo a camisa e tirando o chapéu. Bom dia.
3: Bom dia, Donizete Magalhães.
0: Bom dia, querido.
3: Vista a camisa, tira o chapéu.
0: Eita.
3: O programa muito

0: Faz.
1: Tá certo, então, combinado.
0: Obrigado. Eu visto a camisa, tiro o chapéu pro seu programa.
1: Muito bem, muito obrigado. Vamos vestindo a camisa e tiro o chapéu. Bom dia.
2: Bom dia, Dona Sete Magalhães.
1: Bom dia.
2: Visto a camisa, tiro o chapéu.
1: Eita.
2: O programa muito

0: tocar para nós aí, não tenha dúvida, com o Zezé de Camargo, você nem oferecer para todos que estiver na escuta do programa, especialmente para vocês aí, para o pessoal daqui de Senjas, beleza? Para todos que estiver na escuta, que é o Paulo Jacques de Senjas. Um abraço, um ótimo final de semana para todos vocês.
1: Obrigado,
0: e família.
1: Um abraço, beleza? Senhor aí.
0: Até mais. Se for atendido, desde já agradeço.
1: Opa. Obrigado. Tá na linha, vamos lá, obrigado pelo carinho, um abraço pro senhor aí em Senjas, Paraná, povo querido, muito obrigado. Falou comigo, vamos lá, não visto a camisa, tiro meu chapéu. Obrigado a vocês, alô, bom dia. Oi.
2: Bom dia, Rádio FM, meu nome é Vinho Fernandes Almeida, quero participar de todos os sorteios, mandar um abraço pra todos aí dos estúdios e pedir pra tocar uma música bem boa aí pra nós. Deus te abençoe, tchau,
1: amém,
2: tchau.
1: Obrigado, olha aí o modão bem bom. Eita, alô, bom dia, oi.
3: Bom dia, Magalhães.
1: Ei, tudo querida. Bem por aí? Bom dia.
3: Eu sou Maria Aparecida Ferreira. Que
1: chega pra cá, Maria.
3: Coxa o aço aí pra mim, fazendo um favor. Meu. Nessa música que tá fazendo um imenso sucesso do Marcos Brasil Filho. Ofereço pra Josimari e Matheus e ainda para os meus pais, Gumercino e Josélia, lá no fundão da grota, na Bela Vista, todos da minha família.
1: Obrigado, parabéns.
3: Ainda meus amigos Anete Rural, o Leandro, o Antônio e a Maria, minhas três gurias do Poço Agrosso, Julia da Silminha e Dona Tati Ramos. E família, e ainda para meu amigo aqui da Fazenda Primavera,
1: muito
3: o Alex e o João, o melhor leite da região.
1: Eita.
3: E ainda vou estender um abraço para duas pessoas que eu considero bastante aqui na Fazenda Furna, o seu Gilmar Fabri e o Matheus Fabri, grandes pecuaristas, entendeu? E se dinheiro fosse ouro, o Marcos Brasil andava pedindo esmola.
1: Verdade.
3: O Matheus ficou e o Felipe foi-se embora. Só me restou nessa vida rodeio, tequila e óleo.
1: Eita! É mais um mesmo desse jeito mesmo, rapaz. Vamos lá. Quem toca o derrante é o ponteiro, quem dá as ordens é o capataz. Quem paga a conta é o patrão, quem deve a pinga é o fio. Donizete! Ô, companheiro, apareceu, é nóis! Rapaz, vambora,
3: Tá chovendo aí, aqui tá chovendo!
1: É mesmo, é? Tá bom, então só chove aí, então, né? Vamos lá, então, 9 horas e 31 minutos no Paradão. Seu ligadão aí comigo, vamos trazer moto, vamos lá. Você que tá em casa aí curtindo a gente, muito obrigado! Manda seu recado pra mim, concorre aí, frangão pra desossar, mais, olha aí, uma cesta do Dia dos Pais, do Supermercado Fricané, esquinão da Rodoviária Itararéu, presente a Bruna Dino, mais, 50 no Paradão. E olha aí, você pode acompanhar os sorteios pelo Instagram do Paradão, tá? @ o Paradão Sertanejo, tudo junto. Sorteio da semana passada, de domingo, está no @ o Paradão Sertanejo, tudo junto, tá bom? Pode entrar que você vê nós lá, já deu sorteio aí, vamos Mato Grosso e Matias, opa! Tá pensando em você, foi pensando em você.

0: Mato Grosso e Matias. Eita, foi pensando em você. Você fica ligado no Paradão Sertanejo. Pensa no Paradão, hein? Vestindo a camisa, tirando o chapéu. Vamos embora.
1: Quem gostou de ver o Mato Grosso e Matias, tem lá no Instagram do Paradão.
0: Tem, tem. Né? Tem no entrevista completa com o Mato Grosso e Matias, né?
1: O Magalhães deu um susto no Mato Grosso, né, Magalhães?
0: Sustou o Mato Grosso. Jacoaiás, Arma. Olha aí, gente, Instagram do Paradão Sertanejo, arroba o Paradão Sertanejo, tudo junto, tá bom? Se acompanha os grandes momentos aí, em entrevistas e sorteios do Paradão Sertanejo, tá? Gente, falando comigo no Paradão, vamos lá, opa, amanhã zona gostosa, sabadão, todo mundo curtindo o Paradão, bom dia, oi! Alô? Tá sem nada aí? Aí, tá, vamos lá.
2: Bom dia, Donizete Guimarães. Sou Silvana Coutinho da Nova Horizonte.
0: Diga, Silvana.
2: Quero desejar um feliz Dia dos Pais para todos.
0: Opa, os pais. Obrigado.
2: Abraço para vocês aí da rádio. Coloca o meu nome no sorteio.
0: Tá no sorteio, Silvana. Então, obrigado, querido. Um abraço, povo querido. Vamos lá. Alô, bom dia. Oi.
3: Bom dia, Donizete e Rafael.
0: Bom dia.
3: Tô com uma música com o Milionário Zé Rico, Lenha Molhada.
0: Lenha Molhada.
3: Ofereço para todos os ouvintes. E manda aqui para a rapaziada aqui na Alto da Ponte Alta, no Sacramento, na obra.
0: Eita.
3: Marco Antônio, Paulo Henrique, Matheus e Japão. Deus abençoe, abençoe a semana. Ah, coloca aí meu nome no sorteio também.
0: Deus com nós.
3: Feliz Dia dos Pais. Um abraço. Paulo Rogério Alves.
0: Alô, Paulo, aumente o volume que o vizinho escuta, companheiro. Obrigado. Alô, bom dia, oi.
4: Bom dia, Dona Zé. Bom dia, Rafinha.
0: Opa, bom dia.
4: Que é o Nelson Segurança.
0: Ô, seu Nelson.
4: Coloca lá no sorteio aí, viu?
0: Tá no sorteio, Nelson. Opa,
4: tamo vindo de cadeirinha. Parabéns pra você, sucesso, que Deus abençoe vocês.
0: Obrigado.
4: Parabéns pra equipe.
0: Muito obrigado. Muito boa. Grande, obrigado, senhor.
4: Carrega nossas armas de sábado e domingo.
0: Muito bem.
4: Tá bom? Um abraço, felicidade, sucesso. Coloca no sorteio. Nelson de Oliveira.
0: Nelson
4: Segurança.
0: Seu Nelson é segurança e tá concorrendo também. Vamos lá, mais gente. Ô, querido, obrigado. 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Vamos lá, sentindo a Jardim Alvorada, opa! Alô, nosso abraço, muito obrigado a vocês aí. 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Vamos lá, abraço pra você! Obrigado pelo carinho, curtindo o Paradão Sertanejo.

0: do jeito do povão e 100% sertanejo. Vamos lá, vamos trazer moda sertaneja que vem chegando, paradão, Rafael. Vamos lá. A você que tá curtindo aí a gente, um abraço a vocês, nosso muito obrigado de povo querido, Milionário José Rico. Paixão de um homem, trem. Vambora.
1: Aô, potência.
0: Cabaneu, mundão, cabaneu.

9h42, aí, 9h40, milionário José Rico, olha aí, paixão de um homem, ei, modão chique, rapaz, eita, você tá ligadão no Paradão, a mandar seu recadão aqui, tá bom, 3532-6081, se falar comigo, tá bom, vestindo a camisa, tirando o chapéu no Paradão, eita, Trejo Matos. Então, obrigado a vocês pelo seu carinho, sua audiência no Paradão, tá bom, gente? Curtindo o Paradão Sertanejo e Manhãzona Gostosa, aquele abraço a todos vocês em casa, né? Curtindo a gente, dando carona no seu carro, curtindo aí no seu trabalho, sua residência. O nosso abraço, o nosso muito obrigado a cada um de vocês e faz desse programa um sucesso, tá bom? Obrigado a vocês aí, gente! Vamos, Tre! Olha aí, gente, quero mandar um abraço pro pessoal que tá curtindo o Paradão Sertanejo, sabe onde? Lá em Riversul. Muito obrigado, povo querido Riversul. Muito obrigado a vocês pela companhia, tá bom? Amanhã Zona Gostosa curtindo o Paradão, muito obrigado. Um querido também aí de Sengés, do Paraná. Opa, muito obrigado. Obrigado a você, meu amigo, minha amiga, curtindo a gente, tá? Ó, ligados comigo também, né? Olha aí, Rodrigo Motores, eita, compra, vende, troca, financia, olha aí o seu carro, tá bom? Aí ao lado do Zambianco, Rodrigo Motores, eita, olha aí, pode chegar, o Rodrigo Motores tá curtindo o Paradão Sertanejo lá, vai estar junto com a gente nessa jornada desse mês de agosto. Então, obrigado, Rodrigo, Rodrigo Motores, vem chegando, homem, Rafael, vamos lá. 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
1: 9:44. Opa, 9:44. 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Opa, do meu amigo Zambianco. Vamos lá. Eita, vamos chegando, André. 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Vamos lá! 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Eita! 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Vamos lá. 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
0: 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Vamos lá, Clemão! 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
1: Não me entendo por que é.
0: Fala aí, gente, vamos só tocando moda. É, tocando moda, andando moda. Que um abraço pro Vicente de Moraes, né? O modão do Vicente Chique, né? Aí nós dá uma copiada aqui, Brasil. Chega que a moda é boa, rapaz. Um abraço, Vicente, obrigado pelo seu caríssimo audiência. Curtindo o Paradão. Modão, chega aqui no Paradão, vambora. Eita, quem vem aí? Edson Hudson. Alguém! Opa!

0: Edson Hudson, ok, do Paradão Sertanejo, pai, que bacana, né? Se ligadão comigo aí, vamos falar comigo, povão querido, vamos lá, vestindo a camisa, tirando o chapéu. Alô, bom dia!
1: Bom dia, abençoado pra vocês, ótimo domingo e feliz Obrigado. Dia dos pais. Quero Obrigado.

0: coisa da igreja, Gustavo.
1: Isso, muito obrigado.
0: Da igreja é top.
1: Muito bem, querida, muito obrigado.
0: Que Deus abençoe cada um de vocês.
1: Amém, querida, muito obrigado.
0: E todos os meus amigos também. Homem da Abertura, o Deus da Oficina.
1: Quem mais?
0: Tenham um bom dia, todos vocês.
1: Obrigado.
0: Tá 10 o programa, tá
1: bom? Ah, muito obrigado pelo 10.
0: Te abençoe.
1: Amém, querida.
0: Vista a camisa e tira o chapéu.
1: Yeah! Vista a camisa e tira o chapéu. Tchau. Tchau, querida. Tem que mandar um abraço pra Leia, lá da Casa de Carne do Açougue do Nicola, né? 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Rapaz, vamos. Chegando no 9:51, vamos trazer o Zezé de Camargo Luciano. Opa! Vamos trazendo eles, os homens.

0: Zezé de Camargo e Luciano, pão de mel, opa! Você ligadão com a gente, muito obrigado, gente, povão querido aí, curtindo o paradão, né? Muito obrigado pelo seu carinho e sua audiência, tá bom? Povão querido falando comigo, vestindo a camisa, tirando o chapéu, vamos lá. Opa, alô, bom dia!
1: Bom dia, dono Jete.
0: Bom dia!
1: O tinha um cunhado meu.
0: Diga.
1: E o filho dele, o Rômulo. E tem um eletricista dando um trato no carro deles aqui.
0: Ah, certo.
1: Que eles vão rumo a Montes Claros.
0: Montes Claros.
1: Minas Gerais, divisa com a Bahia.
0: Olha que bacana.
1: E estão querendo ouvir a música, se possível. O mineiro e o italiano. E
0: vai ter o mineiro.
1: Um abração para você e um ótimo final de semana.
0: Obrigado, companheiro. Um abraço, senhor. Um abraço, senhor, viu? Vai se encontrar a baianada com a mineirada. Ê, lasqueiro, amor. Aí, vamos viajar para lá. Vamos, mais gente falando comigo, Rafa. Alô, bom dia. Oi.
2: Bom dia, dona Zete.
0: Bom dia.
2: É o Wilson Maestre. Um ótimo sábado para todos vocês que trabalham no programa aí.
0: Obrigado.
2: E desejar também, eu sou daqui da Alvorada.
0: Alvorada.
2: Todos os pedreiros.
0: Muito
2: que eu sou. Que estamos aí junto na obra aí, tá bom?
0: Certo.
2: E mandar pro meu amor, então, Maria Célia Fernandes, tá muito bom? Bem. Um alôzão pra ela lá, que Deus abençoe ela e toca uma dom pra nós, Estrada do Amor aí, Atair e Alexandre.
0: Muito tá boa a música.
2: Eu visto a camisa e tiro o chapéu pro seu programa.
0: Obrigado,
2: aí.
0: Companheiro.
2: Um ótimo sábado pra todos aí. E quero participar de todo o sorteio, tá bom?
0: Tá certo, combinado. Obrigado, participando aqui. Vamos lá, tem gente aí mais. Vamos trazer o modão, vem daqui a pouquinho, falar com o Zequinho lá do Marcelo Móveis Elétricos, tá bom? Vamos trazer o modão chique aí, o mineiro italiano tem? Tem. Vamos lá. Eita, não lembro quem canta, mas tem. Vamos lá.
3: Tchau Carreiro e Pardinho.
0: Tchau Carreiro e Pardinho, mineiro italiano.
3: Como é muito antigo, a gente tem que remasterizar, né?
0: Muito bem, vamos com o Chitão. É, canta o Chitão aí.
3: Vamos ver se o Tchãozinho Chororó tem.
0: Tem. Vamos lá. Vamos lá, essa música é bonita.

0: Chitãozinho e Chororó, o mineiro e o italiano, rapaz. Ó, o homem é chique, não é bobo, não. Mandou nome de outro. Ele sabia que o resultado era outro. Olha aí, você tá ligado no Paradão. Muito obrigado, gente. Obrigado pelo seu carinho, povo querido. Espero ter toda a vida, não tô. Desde o começo do mundo.
1: Esse caos é antigo, né?
0: É antigo, muito antigo. Olha aí, gente, você que tá ligadão no Paradão, olha aí. Muito obrigado aí pelo seu carinho, sua audiência. Aqui com o Donizete Magalhães. Eita, Paradão é do jeito do povão e 100% sertanejo. Tem gente falando comigo, o Paradão, opa, vamos lá. Nossa, manhã zona gostosa. Mas agora tem o Zequinha que fala comigo lá do Marcelo Móveis Eletro. É, o Zequinha tá aqui, deixa eu vir aqui o Zequinha. Ah, Zequinha, um abração pra você aí. Vamos passar aqui o Zequinha pra falar com a gente. Enquanto isso, quero mandar um abraço pro pessoal que tá curtindo o Paradão Sertanejo. Estão ligados comigo aí na companhia da gente, aí no bairro do Cerrado. Muito obrigado a vocês pelo seu carinho, tá bom? 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Até uma tarde. 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
0: Alô, companheiro, um abraço, Donizete. Muito obrigado, bom sabadão, boas lendas. 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
0: 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Vamos lá. 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Vamos lá, trem. 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Vamos lá, cadê? 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Vamos, André. Olha aí, tem gente falando comigo, Rafael, no Paradão, ou depois, vamos trazer uma moda, vamos lá daqui a pouquinho, não, falar comigo no Paradão Sertanejo. Muito obrigado a vocês pelo carinho, pela sua audiência. Alô, bom dia, oi.
2: Bom dia, Donizete Magalhães. Bom dia, Rafael, aqui é Inês Andrade, do bairro do Cerrado.
0: Oi, Inês.
2: Eu tô ouvindo o Paradão Sertanejo.
0: Obrigado, querido.
2: Põe o meu nome no sorteio.
0: Tá participando.
2: Um feliz dia dos pais para vocês todos.
0: Obrigado.
2: O meu já está com Deus.
0: Muito
2: que bem. Vocês tenham um bom sábado e que Deus abençoe muito, muito vocês.
0: Obrigado, tchau, tchau. Inês. Um abraço, Inês. Um abraço. Fica com Deus, querido. Obrigado. Vamos lá no bairro do Cerrado, povão querido. Abraço a vocês. Vamos falando com mais. Alô, bom dia.
3: Bom dia.
0: Bom dia.
3: Rafael, bom dia, Donizete.
0: Bom dia, querido.
3: Tudo bem?
0: Tudo.
3: Eu sou a Silvia Regina Paz, aqui da CDHU de Santa Terezinha.
0: Oi, Silvia.
3: Eu queria que você mandasse, Donizete, um abraço pro meu filho, pro Yuri, lá da
0: Pescaria
3: JF. Ele tá aqui em casa agora, na hora do almoço.
0: Oi, Yuri, um abraço.
3: Escutando aqui. E ele queria que você mandasse pusesse uma música para ele, colocasse uma música do Eduardo Costa, pode ser qualquer uma.
0: Tá bom, então.
3: E ele queria também que você colocasse o nome dele no sorteio.
0: Tá no sorteio, já.
3: Yuri Paz da Silva.
0: Oi, Yuri Paz da Silva.
3: Obrigado, Deus abençoe.
0: Obrigado, querida.
3: Eu visto a camisa e tiro o chapéu para dar um sertanejo.
0: Obrigado. Sempre. Um abraço, querido. Um abraço. Obrigado, gente. Eduardão chegou. Sou seu fã.

0: Aê, Eduardo Costa! Sou fã! Ei, tá, tem que tá ligadão no paradão aí. Muito obrigado pelo carinho da gente comigo aí, muito obrigado. Manhãzona gostosa, sabadão. Ei, que bacana, né? Ó, gente, vai concorrer cinquentão do Paradão Sertanejo, mais um frangão pra desossar, mais uma cesta do supermercado Fricaneca, esquinão da rodoviária Itararé. 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Vamos lá! Valeu, um abraço. 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Vamos, André! 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Vamos entender o povão? Tem gente falando com o Paradão? Vamos lá. Eita, muito obrigado a vocês. Alô, bom dia.
1: Bom dia, Donizete Magalhães.
0: Bom dia.
1: Aqui é o José Antônio Nunes. Aqui é o Djalma Santos.
2: Obrigado.
1: E...
2: um abraço. Obrigado,
1: gente. E feliz pelo seu programa aí. E que na camisa tirando o chapéu. E desejo tudo bom para você aí. Um feliz Dia dos Pais para você e para todos os ouvintes que estão ouvindo o seu programa. E se puder, queria participar do sorteio aí. Tá bom, meu amigo?
0: Tá bom,
1: um abraço para todos vocês da rádio aí.
0: Obrigado.
1: Feliz Dia dos Pais mais uma vez a todos.
0: Muito obrigado, senhor. Um abraço para você também, tá? Obrigado, gente falando. No Paradão Sertanejo, muito obrigado a vocês pelo carinho, pela sua audiência, curtindo a gente, manhãzona gostosa, né? Muito obrigado a esse povão querido aí de casa, aí curtindo, me dando carona no carro. Ei, bacana, obrigado pela carona. Vamos trazendo o Hugo e Guilherme no Paradão. Nós enverga, mas não quebra. Opa!
3: É moda boa. Hugo e Guilherme vem com três modas de uma vez.
0: Moda diferente.
3: Nós enverga, mas não quebra, chamada a cobrar e bão também.
0: Bão também, vamos!

0: Aê, Hugo e Guilherme, bom também. Aê, Vasqueiro. Também arrumado, você que tá ligado aí no Paradão. Obrigado, Zé. Ó, povo querido aí, curtindo nós. Estamos ligados aí pelo seu carinho. E sua audiência nossa manhã gostosa, né? Hoje, sabadão, rapaz. Eita, véspera do Dia dos Pais, né? Tá chegando aí o Dia dos Pais, amanhã é domingão. Amanhã é Dia dos Pais, dia de você dar aquele abraço no seu pai, né? Olha aí, agradecer pela oportunidade que ele te dá, né? Olha aí, sempre assim, né? Amanhã é Dia dos Pais aí. Ó, na minha opinião, todo dia é Dia dos Pais, mas tem um dia especial, né? Amanhã é Dia de Pai ganhar presente, né? Ei, Vasqueiro. Eu quero ver um rapaz, não deu presente, não deu rapaz.
1: Assim. Eu ia falar
0: com ele. Rapaz! Foi meio forte
1: na cinza, não deu presente. Foi meio indireto.
0: Abençoa aqui, né, rapaz? Rapaz! Eita, lá o Hélio, Estegés, meu filho, né? Aí, curtindo o Gil lá em Curitiba, Jean Carlos, né?
1: Viu, nós três.
0: Cortosa mulizada assim, tá?
1: Nós,
0: o quê?
1: Nós três fizemos uma vaquinha e compramos uma enxada pro senhor.
0: Uma enxada não quero. Que enxada. Já tô quebrado que acabado de quebrar, é. Vamos lá, então. 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Vamos lá.
2: É pra tomar conta.
0: 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Fala comigo, Aizes! 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
0: 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Chega que é bom! Yeah! Outro erro. 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
0: morto, né? 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Vamos, Zé Pinga, nem vim entrar.
1: Se perdemos com o Sérgio Reis.
0: Se perdemos com o Sérgio é muito harto.
1: Ele é, meu.
0: É, onde ele vai fazendo sombra, vai atrapalhar.
1: Tem que trazer ele aí no aniversário.
0: Vai trazer de que jeito, homem, vem, né?
1: Vem,
0: vem. Vem nada, vem por 300 mil por dia. Olha aí, gente, vou falar pra vocês aqui, ó. 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Vamos, André! Valeu, 10 horas e 35 minutos agora. Vamos trazer moto? Vamos lá! Vamos trazer Danilo e Davi. Esses meninos vão estar na festa do Pião de Boiadeiro, na cidade de Itararé. Vamos convidando o povão querido. Arena coberta, a entrada é franca. Vamos chegando em Itararé, festando o Pião. Vamos trazer Danilo e Davi, eles que vão estar aí. Vamos lá!

0: Lili Davi, vem pra Itararé, a festa do Pio, vem aí, Itararé. Abração, João Fadel Filho, nosso querido prefeito de Itararé, um abraço pra você, obrigado. A curtir o Paradão lá, gente, falar pra vocês, vai vir a festa, vem vir na festa do Pio de Boiadeiro, e você vai, claro, de chapéu. 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Segura a pie. Olha, gente, são 10 horas e 39 minutos agora. 10h39. Tem gente falando comigo no Paradão, vamos lá? Tem gente falando comigo no Paradão. Ô, povão querido, alô, bom dia.
1: Bom dia, Donizete, bom dia a todos. Querido. Quero mandar um beijo, um abraço. Diga. Lá pra fábrica de hóstias. E também mando um beijo aí pra Samara Gonçalves, pra Tatiane Soares. Inclusive, ela é muito sua fã. Obrigado. Ela pediu pra você tocar aquela música que ela adora, que é o Corpo Nu. Eu quero participar dos sorteios também, se tiver.
0: Muito bem.
1: E eu visto a camisa e tiro meu chapéu pro Paradão Sertanejo.
0: Muito bem, querida.
1: E quem fala é a Ana Rosa.
0: Olha aí, tá concorrendo. Olha aí, um frangão pra desossar. Uma cesta do Dia dos Pais, né? Lá do supermercado Brincaneca, esquinou da Rodoviária Itararé. Mais cinquentão no Paradão. Tem mais, rapaz? Vamos lá. Povo querido, bom dia. Oi.
2: Um bom dia, Donizete Maganés.
0: Bom dia, querida.
2: Quero participar do seu programa. Se você puder pôr a música do Gaúcho da Fronteira, pode ser qualquer música.
0: Pode.
2: Uma música divertida pra gente ouvir, tá bom?
0: Eita.
2: E participar do sorteio. Tudo de bom pra você, pra todos aí. Que Deus te abençoe.
0: Muito bem.
2: Tamo junto, hein?
0: Aí, obrigado.
2: Eu põe a camisa e tiro o chapéu.
0: Obrigado, querido. Obrigado. Um abraço a toda a família, viu? Muito obrigado. Deus abençoe vocês. Muito obrigado pela sua audiência aqui no Paradão. Gaúcho da Fronteira, é um pedido vaneirão, porque adeus, Maria! Ô, potência! Cavabão!

0: Adeus, Mariana. Gaúcho da Fronteira, Leonardo. Modão de arrepiaço. Jesus, meu. Vamos falar comigo. Vamos lá no Paradão Sertanejo. Obrigado a vocês. Esse povão querido, nosso abraço. Vestindo a camisa e tirando o chapéu. Bom dia. Alô.
1: Bom dia a todos.
0: Bom dia.
1: Gostaria de participar do sorteio.
0: Tá participando, querida.
1: Meu nome é Franciele Cristine Oliveira.
0: Oi, Franciele.
1: Gostaria também de dar o nome da minha sobrinha.
0: Fala o nome dela.
1: Ana Júlia Godoy Aguiar.
0: Ana Júlia.
1: Gostaria de ouvir uma música com o Leonardo.
0: Leonardo.
1: Uma bem apaixonado.
0: Muito bem.
1: Obrigado, um bom dia para vocês aí.
0: Bom dia, querida.
1: Deus abençoe a todos.
0: Amém, querida. Obrigado, viu? Abraço toda a família aí, tá? Vamos lá, mais gente falando comigo. Bom dia, oi!
2: Bom dia a todos os ouvintes da Rádio 94 FM.
0: Bom dia.
2: Aqui na voz, João Rodrigues.
0: Ô, João, diga aí.
2: Vistacamente, eu tirei o chapéu pro Paradão Sertanejo.
0: Obrigadão.
2: Coloco meu nome em sorteio, da minha mãe, Marisa dos Santos, também.
0: Muito bem.
2: O famoso, meu pai, índio aqui da Policéia, o seu Antenor.
0: Seu Antenor, todo
2: mundo. Vou convidar toda a gauchada de Tararé e região.
0: Eita, vamos lá.
2: Que hoje tem bailando na BB.
0: Com quem?
2: A partir das 22h30, com o grupo Vaneirão.
0: Vaneirão.
2: Direto do sul do Brasil, para Tararé, primeira vez aqui.
0: Ah, primeira vez, meu Vaneirão.
2: E convido todos para esse bailão aí.
0: Tá certo, João. O grupo. Vamos lá.
2: Convidados.
0: Tá convidado. Obrigado, companheiro. Vamos lá, vamos arrastar a bota. Vamos lá, gente. Vamos no bailão. Diga, vamos.
3: O Caíto tá participando com a gente aqui. O Caíto de São José da Boa Vista mandando um abraço pro senhor.
0: Opa, São José da Boa Vista. Nosso abraço, nosso muito obrigado a vocês. Obrigado, povo querido de São José da Boa Vista. O Estadão do Paraná. Obrigado, gente. Olha aí, são 10 horas e 45 minutos agora, 10h45, para você que tá ligado comigo, gente, num oferecimento da Rede da Liderança, Posto Fabri Estradão, combustível de sua confiança. 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
0: Ali o Mino tá mandando um abraço pro prefeito, nosso querido prefeito João Fazer o Filho, e pra dona Pila, né, Mino? Um abraço, Mino! Obrigado pelo carinho, parabenizando pela festão do peão que vem aí, vestindo a camisa e tirando o chapéu. Vamos, André! 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Vamos chegando, o homem do Carretão Verde.

Trabalhando no frete, no tempero, é chique, vamos lá, que é bom. Nosso abraço a vocês e nosso muito obrigado. 10 horas e 47 minutos. 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

0: 10 horas e 48 minutos. Opa, 10h48, obrigado vocês aí em casa, curtindo a gente, dando carona no seu carro. Muito obrigado, povo querido. Nosso abraço, a minha amiga dona de casa, meus amigos trabalhadores no sítio, das chacras, das fazendas, ao lado, ao live em todo o Brasil. Muito obrigado pelo seu carinho e pelas suas dias, tá bom, gente? Vamos trazendo aí gente falando comigo, tem? Vamos lá no Paradão. Bom dia pra você nessa manhã de sábado.
1: Bom dia, 94 FM. Aqui quem fala é a Isabela Aparecida Ferreira de Souza e queria concorrer ao sorteio do Dia dos Pais. Muito bem. Feliz Dia dos Pais para todos.
0: Muito bem, querido. Ó, desde já, nosso abraço a você. Tá participando, tá? Aí vai concorrer amanhã nos sorteios aqui, tá bom? Olha aí, gente, no sorteio aqui do Paradão, você vai concorrer aí R$50 e a cesta do Dia dos Pais, tá? Vamos trazendo, tem mais? Bom, querido, muito obrigado, vamos lá, bom dia!
2: Bom dia, Donizete, bom dia a todos da 94 FM, bom dia a todos aos ouvintes. Eu sou a Gilma Silva, aqui da Vila Beca, eu quero participar dos sorteios.
0: Muito bem,
2: Dia
0: Gilma.
2: Dos Pais para todos os pais.
0: Obrigado a você também, querida. Obrigado, gente, falando comigo no Paradão. Muito obrigado. 10h49, Bruno Marrone. Não é, Bruno Marrone? Murilo Ruff.
3: Bruno Rosa vem chegando.
0: Ah, Bruno Rosa. Falando em Bruno Rosa, vai estar também na festa do peão.
3: É o que eu ia dizer.
0: Então diga aí, viu?
3: Bruno Rosa vai estar na festa do peão de Itararé. Você pode conferir. Logo, logo ele tá por aqui. Agora, por enquanto, ele canta no Paradão Sertanejo junto com o Murilo Ruff. Atriz demais.
0: Aê! Vamos lá, então. Bruno Rosa!

Murilo Rosa. Ah, participou o Murilo Rufi. Aê, atriz demais. Pra você curtir o Paradão. Muito obrigado aí pelo seu carinho. E sou o Dias ligadão com a gente. Povão querido, um abraço.

0: Opa! 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
1: Nós estamos bonito na foto.
0: Vamos
1: um pedaço, nós só perdemos.
0: Vamos rasgando que nós vai costurando, André.
1: E abraço os homens de hoje.
0: Cabadão, mundão, é nóis. Garupa, não dá, vamos lá. Gente, vamos trazer agora quem me cantar no Paradão. Vamos lá, Deus, o povão que tá ligado com o Donizete Magalhães. Nosso muito obrigado a vocês. 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Quem chega no Paradão agora? 5 para as 11, Gian e Giovanni.

0: Jean Giovanni, o beijo da mulher amada. Matos. 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Vamos lá, Tri.
1: Aí é bom demais, não?
0: Bom demais. 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Gente, eu vou pro break na 94, volto daqui a pouquinho.
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1: 11.7. Legal, gente! Aí eu de volta na terceira hora do programa. Que bacana. Olha, 11 horas e 7 minutos agora. Muito obrigado, esse povo querido, curtindo nós. 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

0: 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Homem do carretão verde, radiando no frete, no tempero, assim que chega aquele amor.
1: É pra tomar todas,
0: hein? Rapaz, negócio bom. 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Vamos, Valeu, 11 horas, mais 9 minutos do Paradão. 11:09, Marcelo Móveis Eletro, mais que negócio, questão de amizade. 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Um abraço aí pro Igor, o Zequinha, toda a galera aí curtindo o Paradão. Muito obrigadão. 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
0: 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Vamos lá, olha aí, terceira hora do programa, vamos começando o Paradão de novo. Opa, vamos trazer moto, vamos lá, terceira hora do programa. Vamos trazendo aí o grande sucesso de João Neto e Frederico Canoeiro. Vamos, André!
3: Duas modas numa só, Canoeiro e Peito Sadio, do Tchão Carreira e Pardinha, hein, na voz
0: muito
3: do
0: bem.
3: João Neto e Frederico.
0: João Neto e Frederico, vamos, André!
4: Essa daqui é boa demais. Vai lá, André! Vamos lá, Fred! Toca o seu violão.

0: Eita, João Mestre Frederico, rapaz, canoeiro e pensa de rapaz, eita, modão chique.
1: Essa é boa demais.
0: Boa demais. Eita, você curtir aí em casa, curtindo nós. Abraço a você em casa, tá bom, gente? 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Vamos lá! Amigo Leoni, rapaz, um abraço com você aí. Tá curtindo o paradão aí, rapaz. Vamos embora, trem. 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Vamos lá! 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
0: Aê, lá na RE Veículos, vamos lá, gente, eita! Abraço pra vocês aí, nosso muito obrigado, povo querido, obrigado. 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Vamos lá, eita!

0: 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Eita! 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Vamos chegando, meus homens, rapaz. 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Eita! 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
0: 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Vamos lá! 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Vamos lá. Rapaz, olha aí, 11 horas e 27 minutos agora. 11h27. Ah, vamos trazer os quadros do programa. Eita! Então, obrigado a vocês pelo carinho, pela sua audiência no Paradão Sertanejo. Ah, vamos trazendo aqui, sabe quem? Agora vem o Chora na Rampa. É isso? Chorando na Rampa, tá aí de Alexandre Toneladas de Paixão.

Aê! Chora na rampa! Toneladas de paixão com o Ataíde e o Alexandre. Eita! Olha, gente, você ligadão, 11 horas e 31 minutos no Paradão, 11h31. Vamos lá então, vamos trazendo os quadros do programa. Olha aí, um de sabadão, todo mundo ligado no Paradão. Vamos trazer agora o Cantinho da Roça. Cantinho da Roça é por conta da Ana Castela, que teve a honra de participar com a dupla mais querida do Brasil, Lourenço e Lorival, Franguinho na

0: Aê, na Castela, Lourenço e Lorival, o franguinho na panela. Eita, abraço pra vocês aí lá no Cantinho da Roça, né? Esse é do Cantinho da Roça, coisa bacana, né? O franguinho na panela aí, uma chuvinha caindo, né? Cachorrada latindo no terreiro. Aê, o boi, como é que é? O boi berrando, Pátio?
1: Boi berrando,
0: né? Porcada roncando, trevo matzo. Eita,
1: faltou o cavalo, velho.
0: O cavalo rijando, eita. Coisa boa, né, rapaz? Coisa boa. Eita, tempo bom, gostoso demais. Abraço a você, meu amigo da fazenda, do sítio, chacras, né? Aí do sítio.
1: O vô tinha carro de boi também, ou não?
0: Eu tinha carro de boi. Não lembro, não. Carro de boi. Vamos lá, então, assim, eu sou tão velho, né? Mas o carro de boi foi o que moveu o Brasil, né? Antigamente o boi puxava o carro puxa o boi, né? Tá aí, então, vamos lá. Eita, um abraço a vocês aí no quadro Cantinho da Roça. Muito obrigado. Tá bom, gente? 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

0: Vamos lá que a marca que veste o rodeio vai deixar você chique pro festão do peão e boiadeiro. Chega lá com o trem arrumado, olha aí, gente. Agora vou trazer agora, vem o quê? Modão do povão? Modão do povão agora. Modão do povão chique. Leonardão cantando, rapaz. Paixão de um homem.
1: Você lembra do Vandick Soriano ou não?
0: O Soriano, lembro.
1: Vandick Soriano.
0: Eu não sou cachorro, não.
1: Exatamente.
0: Eu gostava de escutar ele.
1: Mas né? É bom mesmo. O Leonardo mandou três modas dele de uma vez só, que é a paixão então, lá, de um então. Homem na hora do adeus e eu não sou cachorro.
0: Arrô, Leonardo, vem comigo, vem no...

0: Leonardo interpretou o Vandico Soriano. É isso, Marcelo. Vandico Soriano, não sou cachorro, não.
1: É bonito de ver, rapaz.
0: Não, vai sair chique o negócio. Leonardo prestou até um chapéu, um óculos escuro, coisa. É.
1: Ficou diferenciado.
0: Ficou amarelo o negócio. Olha aí, gente, você tá ligado para o sertanejo. Obrigadão ali, os quadros do programa, Madão do Povão, Cantinho da Roça, né? O Chão da Rampa. Agora vem quem.

0: TGT. Muito obrigado a vocês pelo seu carinho, pela sua audiência no Paradão. A outras os quatro programas não vai dar tempo. 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Vamos lá, que é a banda. 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Vamos trazer agora o que vem aí. Agora aqui, o Cantinho do Boteco. O Cantinho do Boteco com a espuma da cerveja, a dupla Gie Giovanni.
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0: Espuma na Cerveja. Ao Jean Giovanni do Cantinho do Boteco. Eila! Muito obrigado a vocês pelo carinho. 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Vamos lá. Abraço, 11 horas e 46 minutos. 11h46 do Paradão Sertanejo. Rapaz, opa! Vestindo a camisa e tirando o chapéu. Eita, semana que vem, vamos sortear chapéu no Paradão. Eita! Vamos vestindo a camisa e tirando o chapéu, tá bom? Olha aí, gente, vamos trazer agora o quadro do programa, o Reinventando a Moda. Quem o inventou, reinventa a moda hoje. É o Gustavo Lima. Xalana, vambora.
1: Essa é bonita demais, cara.
0: Linda moda, rapaz, do Reinventando.

0: Aê, Gustavo Lima, Salana, do Rei Vestona Moda. Gente, um abraço pessoal aí, opa, lá do açougue do Big Pool Supermercado. Obrigado. Mandando um abraço aí pra galera aí que tá curtindo o Paradão Sertanejo. Estão lá ouvindo a gente, Lucimara, Aguinaldo, o Pedro, Bruno e Olavo. Obrigado, gente. Curte o Paradão Sertanejo. Olha o aumentar o volume que o Cria disputa. Obrigado. Abraço pra vocês, gente, tá bom? Lá o Aguinaldo, lá o Bruno, o Olavo, a Lucimara, né? Todos vocês aí. Um grande abraço. Muito obrigado. Vovão querido, vestindo a camisa e tirando o chapéu. Obrigado a vocês pelo carinho, tá bom, gente? Vamos trazer agora, daqui a pouquinho tem Léo Medeiros e o Revista 94. Daqui a pouquinho ele e o Djalma Mineiro, tá bom? Vamos falar dos times, como é que anda jogando orzada. Se tem muito perna de pau, não tem.
1: É.
0: Fala isso, né?
1: Tem uma informação boa pra você. O Corinthians tá fora da Copa do Brasil.
0: Não, mas não importa! Não importa!
1: Só ano que vem.
0: Vai, perde o jogo, não perde o pique, esquenta a cabeça, nem menor que tem.
1: Tá devagar, viu?
0: Tá bom então. Olha aí, gente, falar pra vocês. Rapaz. Olha aí, gente, um abraço, povo querido, muito obrigado. E curte o Paradão Sertanejo. Vamos voltar no tempo, vamos lá. Um abraço pro pessoal aí do meu amigo o César, do Idaíro Radiadores. Ele pediu a moda do milionário César Rico, né? Voltando no tempo, opa! Sucesso que invadiu o Brasil. Ah, todo mundo cantou essa moda do milionário José Rico. Tô voltando no tempo, né? Eita! Vamos lá então, chega eles! Escravo do amor, rapaz! Volta no tempo!
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0: Aê, milionário José Rico, os gargantos de ouro do Brasil, no Voltando no Tempo, rapaz. Olha aí, gente, um abraço a vocês, tem gente comigo aí, vou lá, bom dia, bem rapidinho.
1: Bom dia, Dona Ivete Magalhães.
0: Bom dia.
1: Aqui é o Miguel.
0: Olá, Miguel.
1: Quero participar do sorteio da Alfim do Saulo.
0: Aí,
1: lá no Alfim do Saulo. Eu quero participar do sorteio. Toca pra mim a música E Eu Tô Tatuado.
0: Tá, amanhã não é roda, viu? Amanhã, domingão, às 9 da manhã, eu vou chegando do jeito do povão e 100% sertanejo. Mas, vamos lá. Gente, vambora, Rafael. Obrigado pelo carinho, povo querido. Um abraço. Fiquem todos com Deus. Jesus no coração de cada um. Tchau, gente.

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0: Olá, boa tarde, 12 horas com 5 minutos, bem-vindo, está no ar a edição do Revista 94. Hoje, moçada, sabadão, no clima e altíssimo astral, marcando por aí 8 de agosto de 2026. Eu sou o Léo Medeiros, muito prazer, como é que tá seu dia, como é que tá sua tarde aqui? Vai ficar melhor ainda a partir de agora, vamos falar de esporte aqui na nossa resenha. Hoje é o vivaço, nosso companheiro Djalma, nosso comentarista positivo, com aquele sorriso de orelha a orelha, e vai dar seus cumprimentos. Aliás, vai... não posso falar isso não, Djalma, tudo bem?
1: Bom dia, bom, aliás, boa tarde, você que me escuta, muito obrigado pela audiência. Estamos aqui com uma série de informações sobre o futebol brasileiro e sul-americano, e com vontade de passar isso tudo para você, para que você possa ficar inteirado de tudo e curtir e principalmente torcer, não é isso, Léo?
0: Perfeitamente, as novidades são muitas hoje aqui no esporte, e hoje a gente vai seguindo com você até as 14 horas, como sempre, aqui na 94, nesse sabadão, depois do Magalhães Donizete, aí no seu programa desde as 9 da manhã, comunicando com vocês aí, junto com o Rafael aí, toda essa dupla, né? E agora a gente vai seguindo em frente com nossa resenha esportiva, trazendo todas as novidades do futebol que está acontecendo aí, Série B, Série A, que agora vai vir em definitivo, já que tivemos aí a Copa do Brasil nesta semana. E tem também outros assuntos também, Libertadores, Sul-Americana e tudo mais para você nesta edição de hoje. Um abraço para o pessoal que está chegando, um abraço para o Mino. Alô, Mino! Um abraço, Mino, sempre conosco na nossa tarde também aqui, o Mino da Arte Gráficas. Um abraço para você, um abraço para o Maurício, um abraço para toda essa moçada que está acompanhando a gente, pessoal senjano. Alô, galera senjés no Paraná, que maravilha! Pessoal aí do Ouro Verde lá também ouvindo a gente, doutor Ulisses, enfim, toda a região do Paraná, um abraço. O Norte Pioneiro, que sempre acompanha a nossa programação aqui no 94. Djalma, assunto é que não falta hoje, né?
1: Não tenho dúvida, mas antes eu quero mandar um abraço aqui com a
0: sua... Opa, vontade!
1: Com a sua conveniência aqui, um abraço pro pessoal lá do Big Pool, do açougue do Big Pool, todo mundo ligado aqui na nossa emissora, aqui no nosso momento, né? A Lucimara, o Aguinaldo, Pedro Bueno e Olavo, estão lá ligadões aqui no programa, na Resenha 94. Um grande abraço para vocês aí no açougue do Big Pool. Estão lá, Léo, fazendo aquele trabalho bem profissional, agradando a gente, e a gente em troca manda um grande abraço. Eu quero também, Léo, mandar um abraço aqui para o pessoal lá de Itu, sabe, que mandaram um abraço pra gente aqui, um fã-clube que nós temos lá em Itu, Léo, que é a Cecília e a Denise, são duas pessoas muito queridas, sabe? Estão lá ligados com a gente lá. Um grande abraço para vocês, Cecília e Denise, sempre nos trazendo ótimas notícias. Um beijo para vocês, muito carinhoso, e fiquem com Deus. E vamos lá, Léo, estamos prontos, hein?
0: Perfeito. Antes de começar aí, Djalma, Kelvin do Cerrado Vieira, lá curtindo a gente no Cerrado, obrigado. Na borracharia do Cerrado, né? Ô, Kelvin, obrigado pela audiência. A Inês também lá no Cerrado, com certeza, está acompanhando a gente também. E os demais que estão chegando, a gente vai, no decorrer do programa, vai mencionando por aqui. Vamos lá, Djalma.
1: Ô, Léo, vamos falar inicialmente da Série B. A Série B, essa semana, ela não teve assim, uma atuação muito grande. Por quê? Porque a maioria dos jogos foram adiados em função da realização da Copa do Brasil. Copa do Brasil que realizou as suas oitavas de final com 16 equipes, dos quais 8 da Série B. E os resultados, então, que nós tivemos dessa 21ª rodada, de um total de 38, foi o seguinte: Operário 1, São Bernardo 3, foi ontem esse jogo, e Ceará 2, Ponte Preta 0, né? Esse resultado, para mim, o Operário perder em casa pro São Bernardo, foi um resultado atípico. Já o Ceará ganhando a Ponte Preta, todo mundo tá ganhando a Ponte Preta, então não fez grande vantagem, não. Ainda mais em casa, né? Ruim seria se perdesse algum ponto em casa, né? Mas nós temos, Léo, aí, ó, pra hoje, hein? Muitos jogos interessantes dentro dessa trama bem assim envolvente que é a Série B, viu? Porque a Série B tá mais emocionante, né, como eu tenho falado aqui, para quem gosta de analisar, tá mais emocionante que a Série A. Porque a Série A, Palmeiras disparou lá na frente, o Flamengo segue atrás, o resto faz parte. Entendeu? Aqui na Série B, não. Aqui na Série B nós já tivemos, se não me engano, é que, ó, 7 líderes diferentes. Então, que você vê que o equilíbrio aqui é muito maior. E quando o negócio é mais equilibrado, a emoção vem mais junto também, entendeu? Então, nós tivemos aqui, ó, Operário 1, São Bernardo 3, Ceará 2, Ponte Preta 0. E hoje nós temos, hein, Vila Nova e Sport Recife às 4 da tarde, Botafogo de Ribeirão Preto e América Mineiro às 6:30 da noite. E amanhã, Léo, amanhã nós temos o grosso da rodada, hein? Atlético e Criciúma, lembrando que o Criciúma é o líder, né? E Novo Horizontino Juventude. Baita pega, viu, Léo? Baita pega. Pra mim é o jogo da rodada, hein? Atlético é Novo Horizontino Juventude. Vamos ter também Náutico e Atlético Goianiense já no domingo, né? E Cuiabá e Fortaleza. Então, ó, domingo, Atlético e Criciúma, 11 da manhã. Novo Horizontino Juventude, 4 da tarde. Náutico e Atlético Goianiense também 4 da tarde, Cuiabá Fortaleza às 6 da tarde, tá? E o na segunda-feira, Léo, um jogo muito importante, Goiás e Londrina, porque é muito importante. O Londrina reage agora, Léo, o Londrina vai beijar barranco. Infelizmente, não é o que a gente quer, é um time simpático, mas não tá bem, né? E esse jogo vai ser segunda-feira, 19h30. E na terça-feira encerra a rodada 21, tá? De um total de 38 que compõe essa série do Brasileirão, né? Com Avaí e CRB, um time de Santa Catarina contra um time de Alagoas, né? Lembrando que os jogos que foram adiados aqui foram por conta da Copa do Brasil. E a Série B retornou bem. E, Léo, para você ter uma ideia, a colocação da Série B que nós temos hoje, considerando que alguns times, Léo, julgaram o total. Outros times ainda têm um jogo para jogar. Por quê? Por causa desse negócio do adiamento em função da Copa do Brasil, algumas partidas foram adiadas, né? Só desse total de 20 equipes aqui da Série B, 8 estavam na série da Série A, estavam na Copa do Brasil. Agora parece que todos estão fora, né? Mas a colocação da Série B aqui hoje é assim, né? Ó, Criciúma com 40 pontos, primeiro, não pode ser alcançado, por enquanto. Em segundo, Juventude Rio Grande do Sul. Terceiro, Operário Ponta Grossa. Quarto, Fortaleza lá do Ceará, né? Quinto, Vila Nova de Goiás, também empatado em pontos com Fortaleza, mas Fortaleza tem maior número de vitórias. Sexto, Novo Horizontino com 33. Sétimo, Atlético Goianiense com 31. Oitavo, São Bernardo com 30. O São Bernardo com essa vitória em cima do Operário, lá dentro da casa do Operário de Ponta Grossa, deu um up, deu uma erguida na sua campanha, está encostado ali na zona de ascensão à Série A, hein? E, bom, vamos tocando. CRB está em nono com 29, décimo Goiás também com 29, décimo primeiro Sport Clube Recife com 29, décimo segundo Atlético Minas Gerais com 28, décimo terceiro Náutico Capibaribe lá do Pernambuco com 25, décimo quarto Ceará com 25, o Ceará com a vitória em cima da Ponte Preta se afastou da zona do rebaixamento. Tá vizinho, mas não tá nela, tá? E 15º, Cuiabá com 25, 16º, Botafogo, Ribeirão Preto com 24, tá? Agora, Léo, esses quatro estão na zona do rebaixamento, né? Se não saírem dessa condição que aqui estão, irão para a Série C do ano que vem. Que são 17º, Londrina com 20, 18º, Avaí também com 20, 19º, América de Minas Gerais com 11 e 20º, Ponte Preta com 9. Lembrando a todos que a Ponte Preta veio como campeã da Série C do ano passado, né? E estranho demais essa campanha regular do América Mineiro, sempre nas últimas colocações, um time bem estruturado, que tem um centro de treinamento e um estádio muito bom lá em Belo Horizonte. Uma pena que esteja assim, né? E o Ceará, que estava aqui avizinhando da Série C, avizinhando aqui a zona de rebaixamento da Série B, deu um pulo legal, viu, Léo? Foi lá pro 15º, mas tá longe, coisa com 5 pontos de distância aqui da zona de rebaixamento. Mas tem que lembrar, Léo, que o pessoal da zona de rebaixamento estão com um jogo a menos. Então, quer dizer, mais 3 pontos aqui, qualquer um desses aqui, já encosta no Ceará, né? E próxima rodada aí da Série B, a próxima rodada vai ser essa, Léo, aqui, ó. Essa aqui tá aqui mesmo que eu acabei de falar aqui agora, ó. Os jogos que estão que não foram realizadas em função do adiamento para a realização da Copa do Brasil, tá? Então você sabe que Vila Nova, Sport Recife, Botafogo e América Mineiro, são hoje, tá? E Atlético Criciúma, esse jogo aqui, apesar do Criciúma não perder a liderança, é um jogo muito interessante, porque o Atlético é um time que está estável no meio livre. Você não ouve falar que ele tomou 3, 4 gols de ninguém. Quando perde é de 1-0, 2-1, tá? E Novo Horizontino, Juventude, para mim é o jogo da rodada, porque o Novo Horizontino, para mim, é forte candidato ao acesso à Série A, e o Juventude veio dela, mas já voltou para a zona de classificação para a Série A. Também teremos Náutico e Atlético Goianiense, Cuiabá e Fortaleza, Goiás, Londrina, Avaí e CRB. Lembrando a todos que Atlético e Criciúma, um jogão, hein? Dá para ver, não é 11 horas da manhã, tá? Ô, Léo, Série B é isso aí, eu volto a bola pra ti. Vai nessa, meu irmão.
0: Perfeito, agora são 12 horas com 16 minutos. O Nilton Ferreira do Queijo ligado conosco. Um abraço, ó, o rei do queijo, hein? O melhor queijo da região, sem dúvida. Um abraço pra você, guri. O meu amigo lá, o Kelvin, lá na Borracharia do Cerrado, continua na sintonia. Um abraço, pessoal, da Santa Terezinha. Podemos deixar de lembrar dessa galera. Lá tem o Julião, tem o Luiz Soares, tem o meu amigo Ari da Copa, tem também lá a Silvia Paz e a família sempre acompanhando a gente todos os dias. Não seria diferente hoje, no sábado. E também a Marisa Guedes e o Cadu, não perde o programa também. Aliás, a família Guedes toda, né? Dona Luzia, todo o pessoal lá do Cerrado, sempre com a gente também nas nossas tardes aqui. Um abraço lá pro seu Jerônimo, pra dona Helena. Eita, uma família que a gente tem um carinho enorme, tá sempre do lado esquerdo do peito aqui. Um abraço pra vocês, muito obrigado pelo carinho.

0: A gente tem um carinho enorme, está sempre do lado esquerdo do peito aqui. Um abraço para vocês, muito obrigado pelo carinho, sempre conosco, né? Um abraço no programa da tarde, das 18h30, o Happy Hour, diariamente acompanhando o nosso programa aqui. E agora ficando mais inteirado e sabendo das novidades e as notícias esportivas. E um abraço para o nosso amigo, digo nosso aqui, amigo também do Djalma, o nosso amigo Edson Garcia, que ontem fez a jornada esportiva lá dessa derrota do Operário lá em Ponta Grossa, né? Se quiser participar, fique à vontade aí, amigo. Um abraço para você, para a família. E depois do intervalo, nós voltamos aí com mais informações aqui no Revista 94. Segura aí!
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0: Muito bem, estamos de volta. Depois do nosso relembrando aqui os passados, a jornada esportiva, aquela coisa toda. Você sabe que boleiro, e narrador esportivo e outras coisas tem história para contar, né? E é o que não falta pra gente, né, Djalma?
1: Olha, são histórias boas, histórias que marcam, né? Que a gente guarda, relembra, dá boas risadas, né? Mesmo porque, quando a história é ruim, você dá um jeito de deletar da sua cabeça. Quer ficar lembrando de coisa ruim? Pelo amor de Deus, né, Léo?
0: Vamos pensar nas coisas boas, porque coisa é ruim...
1: Na pior das hipóteses, vamos pensar no que dá lucro, pô.
0: Ah, se vocês soubessem o que nós falamos aqui, mas tudo bem. Um dia, quem sabe, eu conto. Bom, vamos lá, então. Já falamos da Série B. O que, que vem agora, João?
1: Agora vem Série A.
0: Vamos lá. Ó,
1: a Série A prosseguiu com a rodada 21, de um total de 38, hein, Léo? E os resultados foram esses, ó. Inter de Porto Alegre 1, Flamengo 1, Mirassol 2, Remo 1, Vitória da Bahia 0, Palmeiras 1, Fluminense 0, Bahia 0, Corinthians 0, Clube Atlético Paranaense 0, Coritiba 0, Cruzeiro 1, e Chapecoense e Vasco, Clube Atlético Mineiro e Bragantino, São Paulo e Santos, Botafogo e Grêmio, foram adiados, Léo, em função de Sul-Americana e Copa do Brasil, tá? Esses jogos vão ser realizados numa época oportuna, mais à frente, dentro dos espaços vagos que o campeonato dá e que a CBF administra como melhor lhe aprove, né? Enfim, Léo, esses foram os resultados que gerou a seguinte tábua de classificação, hein? Primeiro, Palmeiras nadando de braçada, Léo. Palmeiras está cada vez mais longe dos outros, hein? 47 pontos. Em segundo, Flamengo 39, com um jogo a menos. Pode colocar aqui 42, mas mesmo assim continua 5 pontos longe do Palmeiras, tá? Estão jogando o título no colo do Palmeiras, viu, Léo? Em terceiro, Clube Atlético Paranaense com 37. Quarto, Fluminense com 34. Quinto, Bahia com 32. Sexto, Bragantino com 31. Sétimo, Cruzeiro com 30, oitavo, Botafogo do Rio com 29, nono, Corinthians com 29 e décimo, Clube Atlético Mineiro com 28. Esses estão aqui no top 10, Léo. Agora já do 11º ao 20º, hein, ó. Em 11º, Coritiba 27, 12º, São Paulo 26, 13º, Vitória da Bahia 26, 14º, Mirassol com 23, 15º, Santos com 22, 16º, Inter de Porto Alegre também com 22, 17º, agora já na zona do rebaixamento, hein, Léo? 17º, Grêmio com 22, 18º, Vasco da Gama com 21, 19º, Remo de Belém do Pará com 21 e 20º, Chapecoense, Santa Catarina com 10. Ô, Léo, numa análise geral aqui, rapidinho aqui dessa tábua de classificação, Léo, eu te digo o seguinte: estão jogando o título no colo do Palmeiras. O Flamengo, que é o seu grande rival, o seu grande adversário, está tendo resultados assim que, para mim, são verdadeiros atropelos ou verdadeiras tropeçadas, tá? Por exemplo, empatou com um time que não está nada bem, o Inter. Apesar de toda a tradição do Inter dentro do futebol, o Inter não está num bom momento. E contra um time que não está num bom momento, você tem que despachar logo. Senão você complica a sua classificação, tá? E terceiro, nós temos aqui, ó, como eu falei. Bom, nós temos todos esses aqui. Agora, 11º, Coritiba com 27. 12º, São Paulo com 26. 13º, Bahia com 26. 14º, Mirassol com 23. 15º, Santos com 22. 16º, Inter com 22. 17º, Grêmio com 22. 18º, Vasco com 21. Remo com 21 também. E Chapecoense com 10. Ô, Léo, se terminasse o campeonato hoje, nós teríamos o Palmeiras como campeão, Flamengo como vice, e classificados para a Libertadores, nós teríamos Palmeiras, Flamengo, Clube Atlético Paranaense e Fluminense. Esses estariam lá na Libertadores. Hein? E estariam na Série B hoje, Léo, Grêmio, Vasco da Gama, Remo lá de Belém do Pará e Chapecoense. Ó. E se preparei, moçada, ó, porque hoje tem jogo à vontade, viu, Léo, ó. Começa hoje às 16 horas com um jogo interessante, Grêmio e São Paulo. O Grêmio está na zona de rebaixamento, querendo sair, e o São Paulo não está fazendo uma boa campanha, como faz todos os anos, viu? Depois nós vamos ter, esse jogo vai ser às 16h, Remo e Clube Atlético Mineiro, 18h30. O Remo está numa situação de praticamente desespero, e o Atlético Mineiro um pouco mais confortável no meio da tabela, viu, Léo? Vamos ter também Coritiba, Chapecoense. Eu acho que o Chapecoense não ressuscita mais, não. A gente espera, né, para poder dar mais equilíbrio no campeonato, mas eu acho que o Chapecoense vai cair para a Série B mesmo. E o Coritiba está bem estável no meio da tabela. E teremos um clássico hoje à noite, viu, Léo? 21 horas, hein? Botafogo e Fluminense, tá? É um clássico bom de se ver, porque é um clássico de tradição no Rio de Janeiro. E as duas equipes estão em posição assim, interessante dentro da tabela. O Fluminense está em quarto, o Botafogo está em oitavo, né? E qualquer tropeço de um ou outro aqui, outros tomam o lugar, sabe? Então, tá boa a Série A, mas a Série A não está tão emocionante como a Série B, porque a Série A até agora teve dois líderes, Flamengo e Palmeiras. Sabe? Já a Série B, nós tivemos líderes, nós já tivemos aqui, ó, Botafogo de Ribeirão Preto, Goiás, Ceará, Vila Nova, Fortaleza, São Bernardo, Sport Recife e Criciúma. Nós já tivemos 8 líderes. É muito mais equilibrado. O futebol da Série B tem a mesma qualidade da Série A? Claro que não. Claro que não. Se fosse o time lá da Série B fosse tão bom, eles estavam na Série A, né? Mas o equilíbrio parece que se nivelaram um pouco por baixo, viu, Léo? Então o equilíbrio tá mais ou menos ali por igual, sabe? Tem dois times que estão destoando, que é Ponte Preta e América, sabe? O resto não, o resto tá mais ou menos equilibrado, cada um buscando o seu lugar ao sol. E a gente não pode afirmar quem vai ser o campeão, nem quem vai cair, fora Ponte Preta e América, que estão praticamente assinando o passaporte para a terceira divisão, tá? Mas os demais, Léo, você não tem como falar. Tá tudo muito embolado, muito próximo um do outro, todos com muitas chances. Vamos torcer para que os melhores permaneçam e os piores, né, vão dar um jeito de se melhorar lá na Série B, na Série C. Ô, Léo, Série A é isso aí, eu volto a bola para ti. Vai nessa, meu irmão.
0: Perfeito, tá aí então. Quer dizer, o equilíbrio bastante na Série B, independente da qualidade do futebol e também da parte técnica, tem uma certa diferença. Mas isso não quer dizer que o pessoal sua a camisa mesmo para passar para a Série A, né? Então, quer dizer, é bastante competitivo mesmo, segundo o nosso companheiro Dijão. Um abraço lá para o Éder Bibiano, que está ouvindo a gente. Um abraço também lá para a rapaziada lá do Parque Centenário. Lá o pessoal do Salão Tuts Bela está ouvindo a gente lá. O nosso engenheiro William. Brincadeiras à parte, né, William? Um abraço para todo mundo aí. Um abraço também para o David. Eu sempre esquecia do nome do outro irmão seu aí. Mas um abraço lá para o meu amigo, parceiro, sempre ouvindo o nosso programa lá, quase que constantemente, toda semana, durante a noite também, no nosso programa que apresentamos aqui. E no final de semana, um abraço, Denilson, lá no seu Bernardo Lavacar, junto com a esposa Maria. Um abraço também lá para Dani, para Maria Fernanda, para o Márcio, toda a família Bernardo, um grande abraço para você, tá bom? Muito obrigado mesmo, um carinho enorme aí, essa galera que sempre está com a gente aqui. E tem mais gente aí, não tem? Deixa eu ver aqui. Um abraço lá para Denise Hammer em Santos e Cecília Hammer, é isso mesmo? Em Itu. Nossa, que maravilha. Satisfação, hein, para essa moçada. Um abraço carinhoso para todo mundo, né, Djalma?
1: Opa, as pessoas que moram no coração da gente, a gente tem que tratar sempre bem, concorda?
0: Certo. Com carinho sempre, isso mesmo. 12 horas com 31 minutos, um abraço vai lá pra galera de Itaberá também, né? Cara, o pessoal de Itaberá sempre tá com a gente aqui ouvindo o nosso programa, o pessoal lá do Bar do Bento, Aliás, deixa eu pegar o nome da galera aqui rapidinho, já pra antes da gente ir pro intervalo comercial, pro Blake. Um abraço pro pessoal de Itaberá, lá mais precisamente lá no distrito de Turiba do Sul. Um abraço lá pro Zé Canito, a Célia, o Gerson e família. Que maravilha. Um abraço para todo mundo. Pessoal de Riversul também, um abração. O Ed já respondeu aqui, já marcando a sintonia com a gente aqui. Obrigado, Éder Viviano. Aliás, o Ed me agraciou aí com a camisa do Timão. Eu sou corintiano, né, Djalma? O Djalma é fluminense. Djalma, antes de ir pro break, como é que é essa história do Fluminense? Me conta para mim. Você morou no Rio de Janeiro, é?
1: Não, mas olha...
0: Ou antes, é só apenas que gosta do time?
1: Antes do advento do Mineirão, o Mineirão começou a funcionar em 1966. O futebol mineiro praticamente não existia, sabe? Então, na região, assim, até 500 quilômetros do Rio, todo mundo torcia para os times do Rio. Pra você ter ideia, Juiz de Fora é o lugar que mais se tem botafoguense no Brasil. e Juiz de Fora está a 180 quilômetros do Rio.
0: Exatamente.
1: E é Minas Gerais, só para você ter uma ideia, sabe? Agora, o líder de torcida no estádio de Minas não é Cruzeiro nem Atlético, não, ainda é Flamengo. Para você ter uma ideia, sabe? O Flamengo tem uma penetração. Os times do Rio ainda tem uma penetração grande. Agora, né, como eu te falei, com o advento do Mineirão, os times de Belo Horizonte se profissionalizaram de uma maneira mais eficiente, entendeu? Começaram a ter plantéis bons. Por exemplo, o Cruzeiro tinha Natal, Tostão, Evaldo e Hilton Oliveira. Timaço, esse time encantou o Brasil. Inclusive, meteu 6-2 no Santos lá e 3-2 no Santos dentro do estado de São Paulo e foi campeão, e foi depois campeão da Copa Libertadores de América, com Tostão e companhia, né? E essa foi. Então, eu, como morava também no interior, meu avô era vascaíno, e o avô era muito bravo, só de raiva para não ficar torcendo pro Vasco dele, eu passei a torcer pro Fluminense.
0: Mas que menino bravo, rapaz, mas que coisa. Tá aí e a depois, história, então.
1: Ainda teve mais ainda, viu, Léo? Eu comecei a jogar bola, comecei a jogar no gol, sabe? Nossa. Porque era o menor do time, aquele campeonato, campinho de pelada, com o gol era feito com dois tijolos, sabe? Dois cacos de tijolos. Eu comecei, não, você é o menor, vai pro gol. Então você tinha que ir, né? Aí eu ia pro gol, aí o goleiro do Fluminense era famoso, Castilho, vocês devem ter ouvido falar dele.
0: É demais.
1: Eu lembro que os locutores, porque não tinha televisão naquela época, os locutores falavam assim, atenção, é o Vasco, né? chuta, cata Castilho. E a gente ia pro gol e cata Castilho. E nessa eu fiquei Fluminense.
0: Então, tá aí, a história é essa aí, é contando a sua história. Dá até pra fazer um programa aqui agora, viu? Mas tá bom, tem mais gente chegando aqui. Deixa eu ver quem que tá antes de publicar. Diga.
2: Não, boa tarde. Léo, tô ligadinho em você, Rita de Cássia Ferreira, no CD Garupa de Seca. Beijo, Dona Helena, seu Jerônimo, Raquel, Silene, meu marido Ney Floriano. E abraços pra você e pro seu Adjalma Mineiro. Valeu, tchau, fiquem com Deus.
0: Maravilha, obrigado, Rita de Cássia Ferreira. Aliás, a Rita é fã do nosso Happy Hour também, né? Obrigado, viu, pela preferência aqui também no Revista 94. Seja bem-vindo aqui com a gente. Um abraço para todo mundo aí de CDH1. E agora a gente vai pro break, né? Afinal de contas, começa a falar, de repente estoura o horário aqui depois, né? Então vamos pro break. Bem rapidinho.
1: Tem que faturar, Léo.
0: Hein?
1: Tem que faturar.
0: É, certamente. E nossos patrocinadores, nosso abraço, nosso carinho sempre aqui. Vamos lá pro break.
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0: Muito bem, estamos de volta, eu disse, rapidinho, é Pai Bola, e o pessoal tá chegando, o pessoal, eu quero mandar aqui o boa tarde, voltei, tava lá na, o caso, Mato Grosso, é, sabe quem que tá falando aqui, quem tá mandando mensagem? É o Dolinho, ô Dolinho, não tá fácil não, hein, guri? É, tá pro lado do Mato Grosso, é, velho, que é isso? A paixão é grande, né? É, tá certo. Ainda mais num sabadão desse, eu adentrei a rádio, tá, não tá ensolarado praticamente, né, Djalma? Mas não tá aquele sol, de, aquele dia de brigadeiro, aquele céu de brigadeiro, né? Mas tá gostoso, né?
1: Tá com previsão de chuva agora, tá um clima gostoso, não é. Tá frio, não tá quente, né? Você tá bem saudável o clima e é melhor tomar cuidado, né? Porque você pode sair de casa, dá uma olhadinha no seu Google lá pra ver qual que é a previsão pra hoje. Agora, tem um negócio, tem um dito dos antigos que fala o seguinte: não há domingo sem missa, segunda sem preguiça e sábado sem sol.
0: Bem pensado.
1: É. Os antigos falavam isso. Então, se isso vale, hoje tem sol de alguma forma, mas tá batendo sol.
0: Quem falou foi o filósofo Djalma. Deixa eu mandar um abraço também aqui, um ouvinte nosso, assíduo, da semana toda, o nosso amigo e conterrâneo Zé Cássio, lá em Itapetininga, participa sempre do nosso programa também e certamente está ouvindo lá em Itapetininga. Falando em Itapetininga, vamos dar um pulinho para Sorocaba, um abraço lá para o pessoal de Sorocaba, também ligado com a gente, o Fausto Aurélio, pai e filho, também meu amigo Rivail que antes morava em Sampa, mais precisamente em Diadema, agora passou para Sorocaba, mais perto de Itararé, aquela coisa toda, né? Muito obrigado ao Rivail e toda a sua família, gente fina, de ótima qualidade. Falar em ótima qualidade, lembrei do Capilé. Um abraço, Capilé! Um tapinha nas costas aí da família toda. Um abraço pro Luizão Moraes Vicente, o Vicente de Moraes, é humano, né? Vicente de Moraes também, que apresenta Insta Brasil também, certamente está acompanhando a gente, um abraço, e a todos aqueles que, de uma forma ou de outra, estão acompanhando.

0: acompanhando o nosso Revista 94. Djalma, quem que vem agora?
1: Ô Leo, vamos sair para futebol internacional da América do Sul?
0: Vamos lá.
1: Bom, sul-americana, hein? Nós, Leo, já tá na fase de mata-mata porque acabou a fase de grupos, né? Fase de grupos você tem, né? 4 equipes jogam entre si, os dois melhores passam para frente. Agora nós já estamos na fase de mata-mata. É um jogo lá, outro cá, perde, fez aquele que fizer a pior campanha nesse jogo, ele tá fora, o outro prossegue, né? E, Leo, ó, para você ter ideia, estão classificados para essa próxima fase, o Boca Juniors da Argentina, o Bolívar da Bolívia, o Santa Fé da Colônia, o Vasco do Brasil, Bragantino, Cienciano do Peru, Tigre da Argentina e Santos aqui também do Brasil, né? E, ó, Léo, nós vamos ter aí, ó, você que gosta de futebol, terça-feira, Léo, terça-feira, agora, às 19 horas, Boca Juniors e Desportivo Recoleta do Paraguai. Boca Juniors, todo mundo sabe, é da Argentina, né? E o Bolívar, que despachou o nosso Grêmio, hein? Inclusive ganhou do Grêmio aqui dentro, hein? Olha só, hein? Bolívar e São Paulo, 21h30, isso na terça-feira. São Paulino, fica ligado aí, tem jogo do seu time na terça-feira, hein? Quarta-feira, Léo, nós temos ainda 3 jogos, hein, ó. Tigre da Argentina e Torque do Uruguai, às 19h. Bragantino e Clube Atlético Mineiro. É aquilo, é um pega doméstico, hein? Esse jogo também vai ser às 19h. E Santa Fé da Colômbia e River Plate da Argentina, 21h30, tá? E na quinta-feira, Léo, quinta-feira, ó, coisa boa, hein? Santos e Maracá do Equador, 19h. E Vasco e Olímpia do Paraguai, também 19h. E às 21h30, Cienciano do Peru e Botafogo. Eu vou lembrar a todos aqui, ó, que Olímpia foi o único time na Libertadores que ganhou do Palmeiras, viu, Léo? Então, pessoal, fica esperto aí, tá? Que esse jogo aqui não vai ser bolinho, não. Então, gente, ó, terça, quarta e quinta-feira tem jogos da Libertadores com paulistas. O São Paulo, o Bragantino, o Santos, estão todos aqui nessa fase agora aqui, tá? Fiquem ligados porque tem muita coisa interessante. Esse é o jogo de ida, o jogo de volta. Depois inverte o mando de campo. Aqueles que estão jogando fora, no caso, por exemplo, São Paulo, que vai receber o Bolívar na semana que vem. O Bragantino só inverte, vai lá em Belo Horizonte. O Vasco recebe o Olímpia aqui e o Santos vai lá no Equador jogar com o Maracá, tá? Mas os jogos de volta serão dia 18, dia 19 e 20. Na próxima semana divulgaremos esses jogos, ó, para poder não dar muita confusão na cabeça, porque muita informação acaba atrapalhando, tá? Mas fiquem sabendo, hein? Terça-feira tem jogo, quarta-feira tem jogo, quinta-feira tem jogo da Sul-Americana, hein? É isso aí, Léo, Sul-Americana, vai contigo, meu irmão.
0: Perfeito, agora são 12 horas com mais 45 minutos, estamos apresentando o nosso Revista 94, trazendo para você aí as novidades do que está acontecendo no esporte. 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
0: 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Um abraço pra galera sanjana que tá curtindo a gente lá, o MM, um grande abraço. A gente vai pro link, daqui a pouco a gente volta.
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0: Muito bem, voltamos. Foi rapidinho, 12 horas e 52 minutos. A Adriana está participando aqui também do programa, só que ela está pedindo música, né, Adriana? Daqui a pouco, após o nosso programa esportivo, hoje você pode pedir a sua música, viu? Hoje não tem convidados aqui no programa, só semana que vem, tá bom? Então vamos lá. Daqui a pouco você pode pedir também a sua música preferida aqui no nosso programa, a gente vai tocar para você, tá bom? Então tá, deixa eu ver se tem mais alguém aqui acompanhando o nosso Revista 94, nosso celular particular aqui. Ah, o meu amigo Éder tá curtindo lá e tá dizendo o seguinte: abraços lá pro Maurício, de Diadema, São Paulo. Eu acho que o Djalma deve conhecer o Maurício, viu, Djalma Mineiro? Maurício de Diadema, a gente foi fazer jogo lá e eu acho que ele deve conhecer. Mas tá passeando aqui em Itararé, tá? Veio de Diadema para dar uma volta aqui para Itararé. Isso é muito bom, Itararé é uma cidade muito acolhedora.
1: Seja bem-vindo, eu ia lembrar para ele que Itararé tem muitas coisas bonitas para conhecer, tá?
0: Exatamente. Além de... Bom, deixa para lá,
1: né? Povo receptivo, né? Bons restaurantes, bons hotéis, né? Tem muita coisa boa aqui, Léo.
0: Exatamente.
1: Olha, é só você procurar que você acha.
0: Eu lembrei, falando exatamente, de um grande amigo e pessoa que a gente tem um carinho enorme, Itaporanga, que falava exatamente. Um abraço, Ivaiu Lúcio. Tudo bem, Ivaiu? Ivaiu é o nosso diretor do STI TV. Um abraço aí, Itaporanga, também. E lá em Itaporanga, o meu Claudinho, né, tá ouvindo a gente também. E a Inês já mandou aqui uma mensagem falando o seguinte, marcando audiência com a gente. Que obrigado, Inês. Um abraço aí para as amiguinhas lá no Cerrado ouvindo a gente. O Dolinho está ouvindo aqui o nosso programa lá na Santa Terezinha também, né? Aliás, lá na Santa Terezinha tem vários ouvintes, tem o João também, a esposa, os filhos que estão acompanhando a gente lá na Santa Terezinha. Tem também a... deixa eu ver quem mais aqui, deixa eu ver se eu lembro o nome aqui de mais alguns lá na Santa Terezinha que está acompanhando o nosso programa. Deixa eu ver rapidinho aqui. Vamos ver. Ontem, inclusive, mandou alô para nós. Ah, cunhada! A minha cunhada polaca, meu irmão Cícero. O Dolinho falou que está ouvindo também o programa. O Mino Lage, já falei. Um abraço a todos aí pela gentileza de estar com a gente na programação da 94. Marisa Mello curte o programa. O Amaral Sapateiro, grande amigo. O Valdeci... Quem mais? Tem mais gente aqui, rapaz. Tem mais gente aqui, mas não estou lembrado agora aqui o nome de todo mundo. Até o final do programa a gente vai lembrar aqui alguns nomes também que estão na sintonia do programa. Que maravilha, não, Djalma?
1: Ô, Léo, nada como ter bons amigos, né, Léo?
0: Sem dúvida. Sem dúvida, meu caro Djalma. Djalma, agora o que vem aí, o próximo assunto... Rapaziada, já tá na expectativa aí, vamos lá.
1: Agora é Libertadores, né, Léo?
0: Opa!
1: Vamos no ápice da qualidade do futebol da América do Sul, né?
0: E será que tem favorito aqui no Brasil?
1: Olha, o favorito sempre serão Flamengo e Palmeiras. Tá? Sempre
0: fala
1: serão
0: assim, Flamengo nós, e não,
1: Palmeiras. Os demais...
0: Você fala assim, o meu amigo Amaral vai ficar muito cheio lá. Ô, Amaral, pelo amor de Deus, né? Amaral é palmeirense da cepa, né? A Rosângela Filipac, opa, essa eu não tinha esquecido aqui. Ô, Rosângela, eu tô na escuta também aqui, nos altos da Santa Terezinha. Obrigado, viu? Um abraço para você. Vamos lá.
1: Ô, Léo, nós temos aqui, ó, a Libertadores, normalmente ela pega 6 melhores colocados dentro do Campeonato Brasileirão Série A, claro, né? E ela prossegue agora, Léo, com uma série de jogos na terça-feira também, coincidindo com o Sul-Americana, ou seja, a Confederação Sul-Americana de Futebol, ela usa o espaço dela para promover os jogos das duas principais séries do futebol sul-americano, que é a Libertadores, correspondente à Série A, e a Sul-Americana, correspondente à Série B. E na terça-feira, Léo, ó, terça-feira agora, nós já temos jogos, hein? Fluminense Independiente Rivadavia da Argentina, 19h, Estudiantes da Argentina e Universidade Católica do Chile, 21h30, e o Tolima da Colômbia, Independiente del Valle do Equador, 21h30. Quarta-feira, Léo, quarta-feira, hein? Platense da Argentina e Coquimbo do Chile, 19h, Palmeiras e Cerro Porteño, hein? 19h, hein? Não esqueça aí, palmeirense, quarta-feira, hein? E um jogaço, Léo, um jogaço na quarta-feira, 21h30. Cruzeiro e Flamengo. Para mim, duas das quatro maiores forças da América do Sul hoje estão se enfrentando aqui dentro dessa fase, hein?

0: e Flamengo. Para mim, duas das quatro maiores forças da América do Sul hoje estão se enfrentando aqui dentro dessa fase. E na quinta-feira prossegue com Mirassol e Liga Deportiva Universitária do Equador, 19h, e Rosário Central e Corinthians, 21h, viu? É, a próxima rodada, a rodada de volta, faltam definir os horários, mas será na próxima semana. Então você fica ligado aí, porque nós temos jogos da Sul-Americana e jogos da Libertadores essa semana, tá? E jogos serão na terça, quarta e quinta. Não é possível que uma data dessa não esteja um time seu e também não esteja um outro time que te desperta ou simpatia ou raiva. Ou você vai torcer para ele em segundo lugar ou vai torcer para o adversário dele. Então fique ligado, viu? Tá sabendo, ó. Terça-feira tem Fluminense Independente do Brasil. Na quarta-feira tem Palmeiras e Cerro Porteño, Cruzeiro e Flamengo. E na quinta-feira, Mirassol e LDU, Rosário Central e Corinthians. Ô, Léo, Libertadores é isso aí. Vai nessa, brother.
1: Perfeito. E aqui na sintonia, deixa eu ver aqui bem rapidinho. Tem gente chegando, mandando abraço aqui, vamos ver.

0: saúde e que Deus continue abençoando todos vocês. Obrigado. A gente é recíproco, né? Um abraço também ao seu Jerônimo e a dona Helena, são um casal que a gente tem um carinho enorme, está aqui do lado esquerdo do peito. Um grande abraço, obrigado por estar com a gente nesta tarde aqui na 94. E tem ouvinte lá em Itapetininga, deixa eu ver quem é.
1: Bom dia, Léo. Bom dia aí, ó, Aldijão. Eu tava meio longinho do celular, já, ocupado, medindo a diabetes, mas eu ouvi você falando meu nome. Agora que eu tô, pude aqui confirmar a minha audiência, tá? Esse não precisa pôr no ar, não. Só tô confirmando a minha audiência, sem pergunta hoje.
0: Tá, já foi pro ar.
1: 100% aí o programa. Muito obrigado, abraços e tenha um bom final de semana a todos aí.
0: Já foi pro ar, meu caro Zé Cássio. Aqui assim é pai bola, né? Pai bola. Participou, já mandando pro ar.
2: Um ouvinte fiel, um amigo querido, a gente tem mais aqui, dá comer, dá espaço também, né?
0: É o cara que eu vou te contar. Aliás, ele é itararense, né? Como eu, a gente foi criado em Itararé, nascemos aqui, é uma história muito bonita, é uma amizade que a gente tem de longos anos, que eu acho que hoje está um pouco difícil ter uma amizade tão longa assim, né, John? Então, eu acho que a gente tem que valorizar sempre os amigos que estão, embora longe, né, no outro lugar, em outra cidade, mas no coração, sempre está perto da gente, né?
2: Ô, Léo, é isso aí, né? A gente podendo, você podendo cultivar boas amizades, né? Não tem nada melhor do que isso, porque ninguém está sozinho quando tem um amigo.
0: Sem dúvida nenhuma, isso é o que a gente sempre fala e sempre diz aí aos ouvintes, aos amigos, aos parceiros, que não só também os patrocinadores, né, que estão sempre com a gente já de longa data, de muitos anos, prestigiando não só o Léo Medeiros, a marca do Revista 94, que hoje militando aqui, e outras ocasiões em outras emissoras de rádio, né? Que a gente teve a oportunidade também de apresentar o nosso trabalho, como a Transuniversal de Itaporanga, onde fui diretor também, a extinta clube aqui, Tararé, e agora aqui na 94. Então, quer dizer, são pessoas que conhecem a marca do Revista, conhecem o Léo Medeiros, e para mim é uma satisfação muito grande tê-los aqui comigo, juntos novamente, para que caminhamos aí sempre a caminho da vitória. Um grande abraço a todos os nossos patrocinadores também, né, Djalma?
2: Ah, não tem dúvida, nós precisamos, inclusive, a gente precisa faturar, porque ninguém vive sem dinheiro nesse mundo.
0: Exatamente.
2: É uma hipocrisia dizer que dinheiro não é importante. É lógico que é. Dinheiro não é, não, como diz, não é problema, dinheiro é solução, né?
0: Exatamente. E a gente, aquela troca de gentilezas, né?
2: Exato.
0: São uma troca de gentilezas, eu diria assim, mais para carinhosa do que mais para dividendos, né? Mas a gente sabe o quanto é importante a gente divulgar alguma coisa e o quanto é importante a pessoa que está do outro lado saber que está dando certo.
2: É, muito importante, porque é o seguinte, quando você tem uma empresa, né, a ideia sua é sempre crescer.
0: Exatamente.
2: Né? E você tem diferentes meios para isso. Você tem, por exemplo, a quantidade e a qualidade do trabalho. Você tem também, a divulgação. Né?
0: Exatamente.
2: Quando você divulga o que você faz, você facilita o acesso ao que você tem. Não é isso?
0: E o rádio?
2: Um dos divulgadores confiáveis, viu, Léo?
0: De maior credibilidade, eu diria, no mundo.
2: Exatamente.
0: Então, eu acho que alguns falam, não, eu tô pra rede social, porque não sei o quê. Ótimo, maravilhoso. Se você tem a oportunidade de fazer a divulgação na rede social, no rádio e na televisão, maravilhoso. Quer dizer, vai atingir 100%. Porque, na verdade, muitos falam, não, o meu programa é 100%. Não existe isso, gente. Não existe 100%. Existe qualidade, existe respeito e dedicação de um para o outro. E aí vai haver o quê? Se tiver 30%, 25% para cada um, está muito bom. Eu acho que o mundo vive de parcerias.
2: Exato.
0: E quando você investe num determinado veículo, você sabe que você está tendo lucro com aquilo e tendo retorno.
2: Exato.
0: E o rádio é a mesma coisa. Então o rádio é um veículo que tem muita credibilidade, sem dúvida.
2: Isso aí, meu querido.
0: Pois é, tá aí uma dica. Se você tá afim de fazer a sua divulgação, é só falar comigo. Só falar com o Léo Medeiros. Estamos aqui juntos na 94 para levar até você a melhor programação e os melhores, para fazer parte, inclusive, da

0: A maior linha de patrocinadores do rádio brasileiro, do rádio interiorano, que é a 94, que é a líder de audiência em toda a região sul paulista e norte pioneiro do Paraná. Falei?
1: Falou e disse, você falou, tô assinando embaixo, viu?
0: Maravilha, então vamos pro intervalo rapidinho, daqui a pouco a gente volta.
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0: Muito bem, voltamos, 13 horas com 12 minutos, agora chegou a parte final do programa, vamos trazer mais informações, só que agora da Copa do Brasil, né?
1: Isso, é.
0: A Copa do Brasil que nós já tivemos o Corinthians, que infelizmente o meu corintião, meu timão, acabou dançando.
1: Ô, Léo, eu vou avisar pra você uma coisa, viu? Eu não tô bom da cabeça hoje não, eu tô afim de pegar um cara hoje.
0: Opa! Por quê?
1: Ah, Léo, esse futebol brasileiro me deixa doido. Olha os resultados que aconteceram aqui, Léo.
0: Ô, louco, o que
1: aconteceu? Pelo amor de Deus, você veja aqui, ó, Vitória foi lá em Curitiba, perdeu de 2-0 lá desde Curitiba, entendeu? Pra um time que tá em terceiro na classificação geral do Brasileirão.
0: Não, é impressionante.
1: Vai jogar lá na Bahia e me toma de 4.
0: 4.
1: Você pode ficar bom da cabeça com um negócio desse?
0: É complicado.
1: Você pega o Corinthians, Léo. O Corinthians foi jogar com o Inter, que tá caindo pelas tabelas.
0: Time ruim, o Corinthians.
1: É. Time, não, o Corinthians foi jogar com o Inter, que o Inter tá caindo pelas tabelas. O Inter meteu 2-0 lá, o Corinthians não conseguiu tirar aqui. A minha cabeça não fica doida. Eu vou acabar, não sei o que eu faço.
0: Mas vamos falar sério agora. Sem brincadeiras à parte, mas vou te contar. Mas o Corinthians, me desculpe aí, eu sou corintiano, adoro o Corinthians. Mas, pelo amor de Deus, perder pro Internacional, que tá capengando, tá jogando futebol medíocre demais, pequenininho.
1: Tá.
0: E, sem comentário. Vamos lá, é com você.
1: Bom, a rodada, essa rodada, porque é a primeira rodada, né? Normalmente, ou você sai ou você recebe o cara. E, às vezes, o segundo jogo é que decide, né? Nós tivemos, então, Léo, o seguinte resultado. Corinthians 2, Inter 1. Na Inter, Inter 2-0, Inter classificado para a próxima fase. Fortaleza 3, Palmeiras 2. Na Ainda, Palmeiras 4-0. Palmeiras classificado. Agora, Léo, não entendi. O Palmeiras é líder absoluto perder para um time que não está nem na zona de classificação da Série B. Eu não entendi. Com certeza deve ter colocado um time misto, né? Fluminense 1, Vasco da Gama 3. Um outro jogo esquisito, porque na Ainda foi 0-0. O Vasco está na zona de rebaixamento, o Fluminense está em quarto no Campeonato Brasileiro. Eu não entendi esse resultado, mas aconteceu. Grêmio 1, Mirassol 0, na ida 1-1, Grêmio classificado. Cruzeiro 2, Chapecoense 0. Juventude 0, Clube Atlético Mineiro 1, na ida 0-0. Remo 0, Santos 1, na ida 0-0. Nesse jogo aqui, Léo, houve um incidente. O Neymar tomou um toco por trás, tá? Que você sabe, o Neymar é um cara meio espetaculoso, né? E ele tomou um toco por trás, ele caiu, fez todo aquele drama dele e tal, e, enfim. Só sei que depois o Neymar pegou uma bola, e o Neymar é um cara, que você sabe, de um futebol acima da curva, né? Ele pegou a bola e botou o Rony na cara do gol, o Rony fez 1-0, Santos despachou o Remo. Depois disso, Léo, houve uma série de confusões lá no estádio. E eu vi o diretor do Remo virar e falar assim, o Neymar é vagabundo, esse cara é um vagabundo. Eu acho que esse diretor faltou nele até assim, postura.
0: Postura e profissionalismo.
1: Pô, exatamente, eu acho que ele não podia ter falado isso. Pra começar, quem poderia falar qualquer coisa do Neymar é o Santos, que é o patrão dele, e o Santos não fala. Então quem é esse cara pra falar? Esse cara tá querendo palco? Ah, pelo amor de Deus, eu acho que aí esse cara faltou com respeito, faltou com tudo, entendeu? O Neymar, né, não sei se vai tomar alguma atitude pra cima dele, mas se tomar... vai ser merecido. Como é que você vai chamando um cara de vagabundo assim? Você vive com o cara? É. O Neymar tem uma certa fama ruim. A fama do Neymar é de cai-cai. É de homem da noitada, o diabo a quatro. Mas, dentro lá do Santos, o Santos não está reclamando dele. Então, o que você quer mais? Né? Então, eu realmente não concordo com esse tipo de posicionamento, com esse tipo de postura. Eu acho que um dirigente de clube... né? Ele pode ser um cara apaixonado e botar suas paixões para fora, mas não atingindo outras pessoas, que isso não pega bem.
0: É, isso é mais uma ofensa, né? Porque falta de postura, falta de educação. Exatamente. Se for para a gente analisar aqui tudo isso, acho que é uma série de coisas que a gente ficaria até meio chateado de dizer aqui no ar. Mas eu acho... isso aí, eu da minha parte, eu acho impossível um cidadão preparado, lúcido, e saber o que é certo, o que é errado, fazer uma besteira dessa. Mas, entendi, sem comentário. Um abraço aqui, o Dolinho está dizendo aqui, Léo, nem sabia que o Corinthians foi eliminado, que bom, aqui é tricolor. Ah, engraçadinho. É brincadeira, né? Eu sei que é brincadeira. Estamos aqui ouvindo o Neymar, bom jogador, mas cai. Concordo, tudo isso aí. Bom, tudo bem. Eu concordo também com o Neymar, né? Cai, mas é um craque de futebol, a gente sabe, sim, disso. Vamos voltar na história, no começo do Neymar. Realmente é infeliz esses comentários, você não acha?
1: Olha, Iota, se ele tomou um toco lá, normalmente quem bate a cabeça de bagre e cabeça de bagre bate em craque. Você não vê um craque batendo. O craque tá afim de dar espetáculo e de fazer o jogo e resolver a situação. O cabeça de bagre não tem qualidade suficiente para parar um craque, então ele parte pra butina. É verdade isso. Mas, Léo, lembrando aqui que a...

0: cabeça de bagre, ele não tem qualidade suficiente para parar um craque, então ele passa para a botina. É verdade isso. Mas, Léo, lembrando aqui que a Copa do Brasil iniciou com 126 clubes de norte a sul, hein? E lembrando também, Léo, que a Copa do Brasil é o caminho mais curto para a Libertadores. O campeão da Copa do Brasil tem vaga na Libertadores, hein? E a próxima rodada, Léo, vai ser definida ainda entre os sobreviventes dessa fase aqui, que foram, hein? Clube Atlético Mineiro, Santos, Cruzeiro, Grêmio, Vasco da Gama, Palmeiras, Vitória da Bahia e Inter. O Vitória da Bahia também, Léo, o Vitória simplesmente desclassificou na rodada passada, na fase passada, o Flamengo. Perdeu em casa, depois perdeu fora, depois ganhou em casa e despachou o Flamengo. Depois contra o Atlético Paranaense, perdeu de 2-0 em Curitiba, ganhou de 4 lá na Bahia. Será que os pais de santo lá estão segurando o pé do jogador adversário, Léo?
1: Sei não, viu?
0: Olha, você sabe... Se bem que se Macumba ganhasse o jogo, o Campeonato Baiano terminava empatado. Porque é Macumba verdade. De tudo quanto é banda ali, né? Mas aconteceu isso, viu, Léo? O Vitória, dentro lá da Bahia, está fazendo o seu papel, está devolvendo os resultados e está tirando até a sua sobrevivência. Quartas de final da Copa do Brasil, Léo. Sorteio às 11 horas da próxima terça-feira. 11 de agosto, lá na sede da CBF, no Rio de Janeiro, hein? Vai definir encontros e vai definir o mando de jogo, né? Vai definir quem vai jogar contra quem e quem joga em casa e quem joga fora primeiro, tá? Meus favoritos, viu, Léo? Vou arriscar um palpite aqui, viu? Meus favoritos aqui, eu tinha colocado Corinthians, Palmeiras e Cruzeiro, já tirei o Corinthians fora, porque o Corinthians já dançou nessa brincadeira. Mas eu ainda acho que esse negócio vai ficar entre Palmeiras e Cruzeiro, hein? Vamos ver, então, vamos torcer para que os melhores se encontrem no final e dê um belo espetáculo. Eu falo aqui que são meus favoritos, mas eu não estou induzindo ninguém a apostar, Léo. Isso aqui é preferência pessoal, mesmo porque eu não aposto. Tá? Eu não gosto desse tipo de coisa. Faz quem quer fazer, eu não tenho nada com a vida de ninguém, mas o que eu estou falando aqui, Léo, não é base para ninguém tomar e fazer disso aí uma situação que pode levar para caminhos que a gente não sabe onde vão parar, tá? Então, Léo, como eu falei, dia 16, então, ó, desses jogos aqui, Léo, que nós tivemos, para você ter ideia, na fase passada, tinha 8 da Série B. São 20 na Série A, e não tinha os 20 da Série A na Copa do Brasil, tinha 8 da Série B. Agora, Léo, não resta mais ninguém da Série B nos próximos confrontos, viu? Todos são da Série A e favorito, como eu falei, para mim, Cruzeiro e Palmeiras. Correndo por fora aqui, Léo, correndo por fora, hein? Clube Atlético Mineiro e Vitória, tá? Os demais eu não vejo com força para ganhar essa Copa do Brasil, não, tá? E... Bom, olha, ó, desse aqui, como eu falei, aqui, ó, Cruzeiro e Palmeiras, coisa e alguma possibilidade para Vasco, Grêmio, Inter e Santos, alguma. Não vejo essas equipes com potencial para ganhar, mas você não pode descartar a possibilidade, viu, Léo? E a Copa do Brasil é muito interessante, porque ela dá chance para todo mundo. Tá? E quem tem bola vai passando, quem não tem vai ficando. Porque a peneira é larga, só passa ali coisa boa, né? Bom, olha, isso aí.
1: Só você encerrar aqui, o Dolinho tá dizendo o seguinte: sou tricolor, mas Palmeiras não há discussão. Não há discussão. É um time bom, né?
0: Olha, tudo nesse número, tudo nesse mundo tem função de resultado, de números. Você sabe disso. Palmeiras tem os melhores números aí do Brasileirão. O Flamengo, que estava no encalço dele, está bem distante, apesar de ter um jogo a menos, está bem distante. E os demais, abaixo do Flamengo, que está em segundo lugar, para mim são figurantes, tá? São enfeitos no campeonato brasileiro. Mas não vão chegar.
1: Não, o Palmeiras, tá? Em todo sentido, tá? Né? Técnico, jogador.
0: Exato. E quanto eu falar pra você que eu tô meio doido aqui, Léo, eu fico mesmo, porque hoje não tem jeito, você veja bem. É um punhado de bagulho que você não entende mesmo, pelo amor de Deus. O Vitória me toma 2 e tá mal no Brasileirão, mete 4 no terceiro lugar do Brasileirão. Vai entender um negócio desse, Léo?
1: Futebol é uma caixinha, senhor.
0: Não entendo mesmo, olha. O Mirassol empatou com o Grêmio na ida, perdeu lá depois na retornão lá em Porto Alegre, não fugiu do normal, não. Mas essa do do Vitória ganhar do Clube Atlético Paranaense de 4-0.

0: Um time que está muito bem no Brasileirão. E o Corinthians não conseguir reverter para cima do Inter, pira minha cabeça, Léo.
1: É, fica difícil
0: e
1: mesmo.
0: E outra, você viu o jogo? Você viu a torcida do Corinthians? A torcida só faltou entrar em campo para ajudar o time.
1: É, dessa vez não deu certo.
0: Aí, mas eu já tô calmo, já viu, Léo?
1: E o Dolinho, tirando uma onda, né, Dolinho? Obrigado pela audiência aí.
0: Já tô calmo, viu, Léo? Agora já fiquei calmo.
1: Acabou o programa do esporte, claro. O Revista segue.
0: O meu abraço a todos aqueles que tiveram a paciência, né, e a coragem de nos ouvir. A gente agradece, né, desejando a todos um fim de semana muito legal e uma semana abençoada.
1: Amém. Para todos nós. Obrigado, muitíssimo obrigado, meu amigo Djalma Mineiro. Obrigado você que está conosco aqui com a preferência do nosso programa. Muito grato. E, logicamente, na melhor e mais ouvida. Um abraço lá pro pessoal da Saele Marcenaria. Sempre tá com a gente lá. Sabrina, os meninos, o esposo. Os meninos, eu diria, bem grandinho já, né? É. Um abraço também lá pra mamãe e pra toda a família aí. Muito obrigado pelo carinho. Sempre com a gente nas nossas tardes. E lembrando também o amigo do Djalma, lá o Jorge, da JJ Marcenaria. Ó. O Diogo, a Josi, sua esposa, e a Duda. Obrigado, viu? A todos vocês, um grande abraço. Voltamos daqui a pouco, depois do intervalo.
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bem, estamos de volta, moçada. A partir de agora segue o nosso programa até às 14 com você e atendendo a galera que está chegando. Mas antes da galera chegar por aqui, deixa eu falar dos bastidores, das novidades que está rolando da sua TV. Eu vou contando aqui para você a partir de agora. Olha aí, ó. Em nova mudança, a Band Esporte Clube terá esporte, mas também entretenimento, hein? É um caminho aí. Percebe-se que vai bem ao encontro da televisão atual, né? E desde as suas primeiras edições em 2007, entre mudanças de formatos e diferentes fases, sempre buscou se adaptar aos novos hábitos do público. Tendo em vista esta mesma preocupação, uma nova temporada de mudanças acaba de ser decidida. E talvez até a mais ampla, abrangente de todas, né? O esporte, claro, continuará como eixo principal, mas não único, porque com a já decidida inclusão de quadros de entretenimento, games e novos formatos, a Band deseja apostar aí na ampliação do seu alcance, com possibilidade de conversar com diferentes faixas de público e tornar o conteúdo mais variado. É um caminho, percebe-se que vai bem ao encontro da televisão atual, né? Os programas segmentados muitas vezes precisam abrir espaço para outros ingredientes sem perder a identidade. E o desafio estará justamente aí, preservar a credibilidade construída ao longo dos anos e, ao mesmo tempo, apresentar novidades capazes de renovar o interesse do telespectador. Mantido ao

0: os sábados e sob o comando de Kalin Schuchel, a Band prepara-se para esta nova etapa que, se bem conduzida, poderá ampliar ainda mais a sua importância na programação da Band. Legal? Então tá aí para você as novidades do mundo artístico. Mas agora eu quero falar para você uma dica muito especial. Vamos ouvir.
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0: 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Liga, eu levo para vocês. O Dolinho continua ouvindo o programa e está dizendo que o técnico vive de resultado, como diz o Filipão. É verdade mesmo, ele acompanhou a nossa resenha esportiva e agora continua com revista na parte musical aqui da nossa programação. Né? Um abraço para você que está chegando agora. Mas antes de rolar a próxima música, deixa eu entrar aqui e mandar um abraço. Deixa eu ver para quem aqui. Tem gente fazendo aniversário aqui, rapidinho. Vamos ver aqui a Tereza. A Tereza Azusa está ouvindo lá na Vila Beca, né? Está ouvindo o nosso programa, acompanhando desde o início. Curtiu as novidades no lado esportivo e agora continua na parte musical. E ela está desejando, mandando um abraço para o seu filho Anderson, que faz aniversário amanhã, né? E nós enviamos aqui do Radiante para ele os nossos para-choques. Vamos lá!
2: Parabéns a...
0: Que essa data se repita por muitos e muitos anos. São os nossos votos aqui do Revista 94. E também da Tereza, né? Da Dona Azul e toda a família. Recebe um abraço carinhoso da família. E completando mais uma data, sempre é muito bom ficar mais novo, não é isso, Anderson? Parabéns, feliz aniversário, são nossos votos aqui do Revista. Muitos anos de vida, amigo. Que Deus abençoe sempre a sua vida. Recebe um abraço da Tereza, sua mamãe coruja, viu? Um abração pra você, obrigado pelo carinho aqui no nosso Revista. Muito bem, e agora vamos trazer a música, mas antes da música, tem uma indicação aqui do ouvinte.
3: Oi, Léo.
0: Oi.
3: Boa tarde.
0: Boa tarde.
3: Tudo? Aqui quem fala é Adriana de Oliveira.
0: Opa.
3: Mandou um alô aqui pra gente. Gostaria que você tocasse uma música pra mim do Zezé de Camargo Luciano. Não sou eu que durmo ao lado dela. Oferecer pra toda a minha família e pra você, Vida Hard. Que você tenha um bom final de semana e a sua família também. Deus abençoe, Léo.
0: Obrigado, Adriano. E vai lá pro Anderson, aniversariante do dia.

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Muito bem, estamos de volta, 13 horas com 45 minutos, a hora vai passando rapidinho, né? Rapidinho, estamos aqui ainda na luta com você nesta tarde gostosa de sábado, diria 8, né, de agosto de 2026. Dia dos Pais está chegando aí, daqui a pouco vou falar sobre isso. Olha aqui, as poucas exibições até agora devem ter mostrado a equipe do SBT Cidades, que a parada não é fácil. O público desse horário, final de tarde, começo da noite, há muito tempo foi levado a encontrar programas bem diferentes desde que Rodrigo Bocardi passou a apresentar. E há outro detalhe que também é interessante: elementos suficientes nesta hora já devem existir para as correções da rota que o SBT Cidades necessariamente teria que realizar. Isto é uma coisa, mas a outra, mais complicada, com maiores exigências, será buscar o público que se acostumou a assistir a Globo, a Record e a Band no horário. Quebra de hábito, né? Na TV é sempre bem complicada, né, gente? Bem complicado mesmo. Gente, deixa eu falar. Dia dos Pais tá aí, né? Dia dos Pais tá aí. E é uma data para celebrar o amor, a gratidão, os laços que nos une àquele que foi nosso primeiro herói, né? Em cada palavra escrita há um pedaço de carinho, de reconhecimento e de histórias vividas lado a lado com ele, né? Então, quer dizer, Dia dos Pais é tudo de bom, né? Então, nesse Dia dos Pais, não poderia deixar de expressar a admiração, né, que sinto por você e o orgulho enorme que tenho em te chamar de pai. Daqui a pouco, no finalzinho do programa, vai fazer homenagem aqui, falar mais alguns as mensagens para esse dia maravilhoso. Gente, vamos fazer o seguinte, será que dá tempo de tocar mais uma música aqui? Vamos tocar mais uma música e na sequência

0: A gente vem para já com depois do intervalo, já para encerrar o programa, que está no finalzinho já, né? Então vamos lá com mais uma música e vamos matar a saudade aí com Dave McLean.
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0: Muito bem, continuamos por aqui rapidinho, 13 horas 55 minutos. A galera participando também, diga!
1: Larga de bobeira. Ana Medeiros, quero ouvir aquela música lá, Larga de Bobeira, com Rick Haney, Mara. Manda um abraço pra minha filha, que ela vai fazer 11 anos, dia 27 de agosto, quinta-feira, Ana Júlia. Sou muito sua fã, Léo Medeiros, Mara. Manda um abraço que você pode ser. Feliz Dia dos Pais pra você.
0: Obrigada, tá aí, que maravilha. 13h55, diga aí, Henrique.
2: Uma música, atrás.

que mandaram pra gente aqui. Muito grato, viu, gente? Obrigado mesmo. Muito obrigado mesmo. A todos os pais eu desejo tudo de bom. Pai, tem coisas que a gente aprende com o tempo e que nenhuma escola ensina. Uma delas é perceber o quanto você fez por mim sem nunca pedir reconhecimento, sem alarde, sem cobranças, sem esperar nada em troca. Só o amor, do jeito mais honesto que existe. Hoje, quero te dizer que eu vejo tudo isso e que, se pudesse escolher, escolheria você, sem hesitar. Feliz Dia dos Pais. A todos, eu não tenho o meu, mas está aqui no meu coração. Boa tarde.

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0: 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Já já tem mais, não sai daí. 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

0: Oba, já já tem mais Zona Livre pra você. É rapidinho, eu tô de volta, hein? Não sai daí.
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1: Opa, o Zona Livre chegou ao fim nesse finalzão de semana. Foi muito bom ficar junto contigo, tá? Fica triste não que eu tô indo nessa, mas eu volto no próximo Zona Livre com o melhor do pop rock pra você. Beijão, tchau, tchau.
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3: Tô chegando. Bom fim de semana pra você. O meu nome é Ronan Oliveira e com muito prazer eu vou te acompanhar no Super Hits aqui da sua rádio. É uma programação imperdível.
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2: Tá na hora do intervalo, mas é super rápido. É, aqui a gente gosta de ouvir mais música. Então fique por aí porque eu já volto trazendo mais sucesso. Até já.
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Oi, eu falei que era rapidinho, já estamos de volta e agora tem mais sucesso na melhor programação do seu rádio. Escuta essa aí. É sucesso.

0: Tá na hora do intervalo, mas é sempre muito rápido. É o tempo de você tomar uma aguinha, um cafezinho, e a gente já volta com muito mais música e na melhor programação, é claro, né? Não saia daí, eu já volto.
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0: Muito bem, já estamos de volta aqui na sua rádio com a melhor programação. Foi um intervalo super rápido e já trazemos mais sucessos para você. 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
2: Aqui os intervalos são sempre muito rápidos, então não saia daí, é rapidinho e a gente volta com muito mais.

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2: Deu tempo de tomar aquela aguinha. Muito bem, já estamos de volta com a nossa programação e eu sei que você vai adorar mais essa parte, com grandes sucessos aqui na sua rádio.
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0: Aqui os intervalos são sempre muito rápidos, então não saia daí, é rapidinho e a gente volta com muito mais música. Até já!
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0: Oi, eu falei que era rapidinho, já estamos de volta e agora tem mais sucesso na melhor programação do seu rádio. Escuta essa aí. 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

0: Muito obrigado, senhoras e senhores.
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0: tá na hora do intervalo, mas é super rápido. É, aqui a gente gosta de ouvir mais música. Então fique por aí porque eu já volto trazendo mais sucesso. Até já. 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

Muito bem, já estamos de volta aqui na sua rádio com a melhor programação. Foi um intervalo super rápido e já trazemos mais sucessos para você. 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
5: Tô chegando ao vivo com você, 5:03. Ótima tarde.

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0: 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Boa tarde, Nilson.
1: Boa tarde, meu povo lindo de Itararé região. Vocês estão bem? Como que faz a semana? Tudo tranquilo, seus lindos? Tudo tranquilo com vocês? Seja bem-vindo, você está aqui na 94.3. Prazer, hein? Sou Nilson Aguiar, ao vivasso com você. Vou com você até 8 da noite, levando as melhores músicas pra você aqui na 94. E vamos combinar o seguinte: você vai ligar pra cá, você vai falar comigo ao vivo e você também vai mandar aquele beijão pro seu pai. Amanhã, dia dos pais, dia 8, né? 8 de agosto, hoje é no dia 9, né, gente? Dia 9, dia dos pais. Dia 8 é hoje, gente. É 8 de agosto de 2026. Prazer, hein? Nilson Aguiar tá chegando na área com você, com muita coisa legal, com prêmios pra você dar pro seu paizão aí. Pra você tem música premiada. Rapaz, a programação toda especial pra você. Então vem comigo ao vivo. Está ao vivo com o Nilson Aguiar. Seja bem-vindo em toda a região. Vem comigo. Vou falar pra você, nós estamos líder na audiência. Muito obrigado, gente. Vocês são demais, hein? Eu não vejo a hora de chegar o sabadão pra estar com você aqui na 94. E vamos começar bem. Rick Martin e Luan Santana. Estranho. Corre no telefone, vai lá, fala comigo.

Estranho aqui na 94. Vem comigo ao vivo. Rick Martin e Luan Santana aqui na melhor. Está ligado aqui na 94? Seja bem-vindo. Aqui é a melhor rádio de toda a região. Estou aqui nas Altas da Cruzeiro para toda a região. Vem comigo ao vivo. Agora são 5h10.

0: essa daqui, a bonitinha. A bonitinha da Ana Castela. A mulher, bonitinha, né? Ficou bonitinha a Ana Castela fazendo novela. É isso mesmo? Agora são 5h14. Sejam bem-vindos. Estamos ao vivo aqui em toda a região. Deixa eu aumentar tudo aqui que eu quero falar com você, hein? Você vai ligar pra cá, você vai falar comigo ao vivo, tá? Você pode falar a partir de agora ao vivo comigo, tá? Hoje tá tudo liberado.
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0: Então você vai começar a falar a partir de agora ao vivo comigo aqui na Melhor Rádio 94. Pode ligar pra cá e falar comigo. Agora são 5h15. Quero agradecer a audiência. Muito obrigado a você que tá ligado em toda a região. Obrigado mesmo, tá, gente? Quem está comigo aqui é a Fernanda. E aí, Fernanda, você tá bem, mulher? Ela tá aqui aonde? Jardim São Paulo. Beijo pra você, Fernanda, aqui do Jardim São Paulo. Tá ligado com a gente aqui na 94. Muito obrigado, tá, minha querida? Márcio mora aqui na Cruzeiro. Ô, Marcião, você tá bom, rapaz? Tá aqui pertinho da rádio. Seja bem-vindo, tá, meu amigo? Um abraço pra você. Ó, que sobrou um tempinho. Vem tomar um café com a gente aqui, tá, Marcião? Um abraço pra você. Ah, do lado aqui da rádio, na Cruzeiro, aqui na Vila Cruzeiro. Ah, o William também está aqui no centro de Tararé. William, você tá bom, cara? Tudo bem com você? Feliz dia dos pais pra você, meu amigo. Ele falou que é pai aqui. Feliz dia dos pais pra você. Adiantado, né? Que amanhã é dia dos pais, né, gente? Já abraçou seu pai? Não. Deu um abraço no seu pai. William, do centro de Tararé, um abraço pra você. Marcos Fonseca está no condomínio. Condomínio Tararé, é isso? Ou é condomínio que está em Tararé? Ele escreveu alguma coisa assim. Marcos Fonseca, condomínio. Condomínio Itararé. É isso? Eu acredito que seja isso, tá escrito aqui. Fabrícia, você tá bem, princesa? Beijo pra você, tá lindona? Você tá bem? Tá tudo tranquilo com você, mulher? Tá aqui em Sangés, aqui no Paraná, nos ouvindo. Beijão pra você, mulher.

0: Tá bem? Tá tudo tranquilo com você, mulher? Tá aqui em Sangés, aqui no Paraná, nos ouvindo. Beijão pra você, mulher. Fabrícia, beijo, mulher. Seja bem-vindo aqui na 94. Nilson, adoro seu programa, mas eu morro de vergonha em falar com você, rapaz. Que é isso, hein? Que é isso, Fabrícia? Que é isso, mulher? Que é isso, Fabrícia?
1: Hoje é sexta-feira, bota pra torar.
0: Hoje não é sexta, hoje é sábado, mulher. Hoje é sábado, aqui na 94. Meu Deus do céu, viu? Tem mais gente por aqui, vamos lá, falando com o povo lindo aqui, tá, né? Hoje, gente, eu vou falar pra você que tem muito prêmios pra você aqui na 94, hein? Dia dos Pais, você vai dar um presentão pro seu pai. Deixa eu ver aqui. Aqui, boa tarde, Nilson. Aqui é a Nilce Alves. Se puder, toca a música Coração Pirata, do Eduardo Costa. Vou tocar daqui a pouquinho pra você, minha amiga. Seja bem-vinda aqui na Melhor, beijão pra você. Seja bem-vinda, tá, Nilceia Alves? Você, qual bairro que você é, Tararé, mulher? Tá aqui, Tararé? Beijão pra você, tá, lindona? Seja bem-vindo. Agora são 5 horas e 17 minutos. Ótima tarde pra você, hein? Mentirosa! Oh, meu Deus do céu, hein? O que tem de mentiroso e mentirosa por aí, hein? Melhor ficar quieto.

0: música da nossa amiga Nilceia, aquele tararé. Abraço pra você, Nilceia. Rolou só a música na 94, hein? A galera continua participando comigo ao vivo. Você pode falar comigo ao vivo a partir de agora, tá? Vai lá.
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0: Pode ligar agora e falar comigo ao vivo se você quiser aqui na 94, tá bom? Eu vou ali pro nosso break comercial, que é rapidão, fica aí que eu já volto, tá? Então fique ligado aqui no 94.3. Estamos ao vivo com você. Agora são 5h26. Ótima tarde pra você. Tá ligado aqui no 94? Você que tá no comércio aqui, ouvindo, sintonizado 94.3. Muito obrigado você, tá? Obrigadão mesmo. De coração, um beijo pra você que tá trabalhando, você que tá no seu carro ouvindo, você que tá na fazenda, na chácara, no sítio, aonde estiver um rádio ligado. Muito obrigado, viu? Muito obrigado pela audiência. Obrigado você, ouvinte, que você é o melhor ouvinte do mundo, beleza? Agora vamos para os nossos comerciais, fica aí que eu já volto, tá? Rapidão.

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6: Agora são 5h27. Ótima tarde pra você. Ah, quero aproveitar aqui e mandar um beijo pra Maísa aqui, Sanchez. Maísa, beijo pra você, tá? Pra toda a família lá, com o som ligado no último aqui na 94. Muito obrigado, tá? A cidade de Sanchez aí ligado. Muito obrigado, tá, Maísa? Beijão pra você, linda. Ah, continua participando daqui a pouquinho, gente. Tem sorteio pra você. Vai lá, deixa seu nome completinho. Já já você vai falar comigo ao vivo também aqui na Melhor Rádio. E aí você continua participando comigo ao vivo. Você pode ligar a partir de agora e já mandar um feliz Dia dos Pais pro seu pai aí. Vai lá.
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6: Pode falar comigo a partir de agora. Pode ligar já que hoje as linhas estão liberadas pra você falar ao vivo comigo, tá bom? Combinado? Combinado assim, então. Daqui a pouquinho tem enquete também pra você que tá ligado aqui na Melhor Rádio. Quero aproveitar e mandar um beijo pra Fabiana aqui na Vila Cruzeiro, né, Fabiana? Beijo pra você, tá lindona. Primeira vez, mulher. Beijo pra você, tá? Nilson, toca Rádio Pirata aí pra mim? Claro, vou tocar agora pra você, tá bom, minha querida? Seja bem-vinda aqui na Melhor.
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0: Agora são 5h34. As coleguinhas de plantão e Felipe Araújo aqui na melhor, hein?
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0: É as coleguinhas, viu, de plantão, hein? Aqui na melhor, hein? Que é isso, hein? Vou falar pra você, hein? Tá chegando e você falar ao vivo comigo, hein?
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0: Alô, boa tarde. Alô, boa tarde.
3: Boa tarde.
0: Tudo bem com você?
3: Tudo bem, graças a Deus. E você?
0: Tudo bem com você, Maria Cláudia? Nome bonito, tudo, Maria. Tudo. Nome bonito, Maria Cláudia.
3: Tudo certo. O que você quer que eu fale, o povo? Tá te ouvindo e agora eu também?
0: São milhares de pessoas ouvindo a gente, hein? São muitas pessoas ouvindo a gente nesse momento e você está ficando famosa, tá bom?
3: Ai, que bom!
0: Deixa eu lembrar a galera aí que daqui a pouquinho tem pra vocês aqui na 94, gente, tem uma chaleira elétrica pra você, né? Pras mamães aí e pros papais aí, os papais de plantão, tem pra vocês aí uma furadeira elétrica no final do programa. Nome completo, né? Vamos fazer os furinhos na parede aí com a furadeira elétrica no dia dos pais, especial, presente especial do Nilson Aguiar pros pais aqui de Tararé e toda a região. Então liga pra cá, nome completo e telefone, viu, gente? E aí responde a enquete pra mim, minha querida.
3: O quê?
0: Responde a enquete pra mim, dona Cláudia. Cláudia.
3: Boa enquete. O que é isso?
0: A enquete é o seguinte: se você estivesse agora no lado do seu pai, o que você falaria pra ele?

0: Diabo.
1: A enquete é o seguinte: se você estivesse agora no lado do seu pai, o que você falaria pra ele? Do lado do seu pai.
2: Do lado do meu pai?
1: É, o que você falaria pra ele agora?
2: Muita coisa. Eu falava, te amo, te amo, te amo, meu pai.
1: Ai, que
2: delícia. Hoje não estou junto dele.
1: Que delícia.
2: Mas eu amo mesmo assim.
1: Pai, papai. Você ama seu pai, mesmo assim, né?
2: Oh, amo, nossa, como amo.
1: Isso aí, meu anjo. Meu anjo, Bruno e Marrone, deixa, se oferece pra quem? Vai lá, seu nome tá aqui no sorteio, viu? Coloquei seu nome já aqui no sorteio, tá?
2: Olha, e aí, pra quem que eu oferecer? Oferecer pra minha amiga aqui.
1: Como que é o nome da amiga?
2: Para os filhos dela, a Mara, lembra da Mara que tá junto comigo?
1: Cadê a Mara? Deixa eu falar com a Mara no ar aí. Cadê a Mara?
2: Ah, vem aqui, Mara. Ela tá junto com os...
1: Ô, Mara!
2: Filho, sobrinho, tá tudo aqui na casa dela.
1: Ô, Mara! Mara!
2: Aí, vai falar com vocês, peraí.
1: Mara! Boa tarde, Mara. Oi. Tudo bem, tudo princesa? Você tá bem, princesa?
3: Tô bem, graças a Deus.
1: Ai,
3: e vocês?
1: Que gostoso, Mara, falar com você, Mara. Não é a Mara Maravilha, mas é a Mara, minha colega, né, Mara?
3: É, então.
1: Você tá bem, Mara?
3: Amiga Mara.
1: Você tá bem?
3: Tudo bem, graças a Deus.
1: Me responda uma coisa aí na enquete de hoje.
3: Vocês, tudo bem?
1: Estamos bem, graças a Deus. Responde pra mim. Tá valendo prêmios aqui, uma furadeira elétrica pros dedos pais, tá? E uma chaleira elétrica. Agora você fala pra mim o seguinte, princesa, fale pra mim, se você estivesse ao lado do seu pai nesse momento, o que você falaria pra ele?
3: Ah, eu não posso falar porque meu pai já faleceu.
2: Não, mas eu falei, para que eu te amo ele.
1: Vamos brigar lá agora.
3: É, não. Ah, meu pai já foi, meu pai já faz 20 e poucos anos.
2: Mas você ama ele, amor?
3: Amo, com certeza.
1: Então, vai ter briga lá na casa hoje, hein? Bara, um beijo pra você, obrigado. Quer oferecer pra alguém aí? Bruno Marrone?
3: Pra vocês também.
1: Você oferece pra quem?
3: Música.
1: Pra quem você oferece?
3: Pra todos que estiverem ouvindo.
1: Então tá bom, minha princesa. Beijo pra você. Chama a dona Cláudia aí. Dona Cláudia.
2: Fala, meu amigo querido. Pode falar.
1: Beijo pra você, tá? Se oferece pra todo esse pessoal que tá aí na sua casa, né? Então não vai na casa Cláudia,
2: sim,
1: né?
2: Claro. Ofereço assim, de coração.
1: Então tá
2: e
1: bom.
2: E pra você também, viu?
1: Pensei que tinha esquecido de mim, mulher.
2: Não, que esqueci isso, imagine. Tô oferecendo a música pra você, querida.
1: Então tá bom, querida. Beijo pra você, tá? Bom final de semana, tá?
2: Bom trabalho pra você, pros seus ouvintes, tudo de bom, feliz dia dos pais pra quem tá te ouvindo, viu?
1: Então tá bom, minha querida, beijão, tá? Tudo de bom.
2: Pra você também.
1: Tchau.
2: Tchau.

0: Essa música do Teodoro Sampaio aqui na 94, hein? Música gostosa, hein? Tem puxado a cadeira que tava dançando aqui no estúdio, hein? Responda pra mim, bebê.
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0: Vamos na linha mais quente aqui da 94. Alô, boa tarde.
2: Boa tarde, Wilson. Tudo bem?
0: Tudo bem, mulher. E com você, tudo bem, Adelinda? Você tá aqui na Vila Beca, né, minha querida?
2: É, na Vila Beca.
0: Como é que está? Deus, como é que está a Vila Beca hoje aqui, Tararé?
2: É.
0: Tá tranquila?
2: Tá. Sossegados.
0: Tá sossegada.
2: Tá.
0: É. Já tomou aquele cafezão hoje ou não?
2: Não, por enquanto não ainda.

0: Não acredito que você não tomou café e não me convidou. O que, que é isso, hein? Adelinda, responda pra mim a enquete. Tá valendo aqui, ó, furadeira elétrica, certo? Um presente aqui do Nilson Guerra, pedido dos pais. E também tem aqui a chaleira elétrica, certo? Se você estivesse ao lado do seu pai agora, o que você falaria pra ele?
1: Ai, eu falo assim, eu te amo muito, meu pai, minha, te adoro muito. Te adoro sozinho com ele, entendeu?
0: Ah, isso é muito bom, mulher. Seu pai é vivo ainda?
1: Oi, não, é morto já, já vai vir, já morreu, já faleceu.
0: Mas o amor fica eterno, né? Vamos ser sinceros, né, minha querida?
1: É, o amor fica eterno.
0: Verdade?
1: É verdade.
0: Então tá bom, minha linda. E aí, você oferece pra quem, Cleite Camargo? Ah, agenda rabiscada. Você oferece pra quem?
1: Oferece pra você ir no rádio, 94FM, em Itararé, e pelos colegas na Via Beca, tá bom?
0: Então tá bom, minha lindona. Beijo pra você, ótima tarde pra você. Bom final
1: você
0: de
1: semana. Você também,
0: bom final de semana, tá?
1: Tá bom? Obrigada, você também.
0: Beijo pra você, lindona. Enterrei a música aqui, viu, mulher?
1: Beijo. Bem achei, tá bom?
0: Boa sorte pra você, tá? Beijo, tchau, tchau.
1: Obrigado. Tchau, tchau, beijos.

0: Esse aqui é o Cleiton e Camargo, aqui na melhor, hein? A música da Delinda aqui, tararé, hein?
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0: É, rapaz, a hora passa, 5h52 já, gente. Que é isso, hein? Como a hora passa, hein? Que rapidez é essa, hein? Já vem com o recado da galera que tá participando aí. Tava. Liga aí, deixa o nome completinho, beleza? Vai lá.
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0: Esse negócio é amante, hein, viu? Vou falar pra você, hein? Marília Mendonça aqui na melhor rádio, hein?
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0: Isso aí, você tá ligado aqui 94. Vai lá, corre no telefone e fala comigo.
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0: Vou liberar as linhas agora. Vamos liberar linhas pra você falar ao vivo comigo. Corre lá, vou liberar 3 linhas, tá bom? Ó, pera aí, primeira, segunda. Vamos liberar a terceira agora, pera aí. Corre no telefone, fala comigo, vai lá, corre lá, fala, liga pra cá, 99742-1423, 3532-6000.

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2: Que gostoso, hein? Vem comigo ao vivo, sejam bem-vindos. Nilson Aguiar ao vivo com você aqui no 94.3 Itararé, São Paulo, pra toda a região. Seja bem-vindo, sou Nilson Aguiar. Prazerzão, hein? Você tá bem? Você tá tranquilo? Tá de boa? Tá na lagoa, que nem um jacaré na lagoa? Liga pra 94, vem comigo ao vivo. 94, tá com tudo. Você já sabe, hoje é 8 de agosto de 2026. Mês cachorro louco, gente. Cuidado, hein? Cuidado. Só que não, é mês dos pais pra você aqui na 94. Vem comigo ao vivo, você tá aqui na melhor rádio. Vou falar pra você, tem pra você furadeira elétrica, pra você paizão, chaleira elétrica aí, pra todo mundo. Que gostoso, hein? Estar com você aqui na melhor rádio. Vem comigo ao vivo aqui na melhor rádio. Lourdes! Tudo bem, Lourdes? Boa noite.
3: Boa noite, tudo bem?
2: Tô bem, e você, mulher?
3: Bem também, graças a Deus.
2: Você tá
3: curtindo
2: só de...
3: curtindo a 97.
2: 94.
3: E esperando pra comemorar o Dia dos Pais.
2: Isso é muito bom. Me responda a enquete, então, já que você falou do Dia dos Pais. Se você estivesse com o seu pai do seu lado, o que você falaria?
3: Eu tô ouvindo baixo.
2: Pera aí, vamos aumentar tudo aqui. Pera aí, vamos. Tá ouvindo baixinho agora? Melhorou? Melhorou, mulher?
3: Melhorou.
2: Fala pra mim o seguinte: se você estivesse ao lado do seu pai, o que você falaria pra ele agora?
3: Ah, que eu tenho maior carinho, respeito e gratidão por tudo que ele nos ofereceu. Nos blindou com educação,
2: isso
3: muita
2: é maravilhoso.
3: Dificuldade, mas conseguiu formar todos a família.
2: Isso é maravilhoso, mulher. Mãe é dia dos pais. Lindona, seu nome tá aqui no sorteio. No sorteio tem furadeira elétrica aqui pro dia dos pais e tem aquela chaleira elétrica também aqui.

0: especial pra vocês, mulheres, tá bom? Lindona, vamos aproveitar agora, você oferece pra quem? Nenhum de nós. Camila, Camila.
1: Pra todos os ouvintes, pra você, pra sua família, sua netinha e todos que estão ouvindo.
0: Então tá bom, minha princesa, beijo pra você, ótimo final de semana pra você, tá bom?
1: Obrigada pra você também.
0: Beijo, tchau, Lourdes. Tchau. Comunicando. A Lourdes é meu time lá no ar hoje, né, Lourdes? Desligou o telefone. Corre no telefone, vai lá, fala comigo, bebê. Vai lá, corre no telefone comigo. Fala comigo ao vivo. Aqui na melhor.
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0: Nós, Nenhum de Nós, aqui na 94, hein? Música maravilhosa aqui na 94, Nenhum de Nós, aqui na melhor rádio, hein? 94, a melhor rádio de toda a região. Estou aqui nas altas da Cruzeiro pra toda a região, hein?
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0: Alô, boa noite! Boa noite.
2: Boa noite.
0: Que mulher animada que é essa? Tudo bem com você? Quem fala comigo?
2: É a Rita.
0: Tudo bem, Rita. Você fala que lugar aqui, Tararé, minha querida?
2: No CDHU Ponto Seca.
0: Ah, isso é maravilhoso. Ô, Rita, tá valendo hoje uma furadeira elétrica, pra você colocar aquela TV na parede ou fazer aqueles furos aí, fazer alguma coisa com furadeira elétrica dos pais. E também e chaleira elétrica também. Hoje o Nilson tá bonzinho, daqui a pouquinho tem música premiada. Fica ligada aí, tá bom? Você que tá ligada aqui, você já ganhou na música premiada, né? Né, minha querida?
2: Já.
0: Então fique ligado aqui na 94, que daqui a pouquinho tem música premiada. Hoje eu tô louco de bonzinho, viu, mulher? Pode gravar. A galera tá participando com o Nilson Guerra ao vivo. Vai lá, corre no telefone e me responda aí. Rita de Cássia aqui da CDHU. Rita, se você estivesse ao lado do seu pai agora, nesse momento, o que você falaria pra ele?
2: Bom, eu tive dois pais, né?
0: Dois
2: pais?
0: Um
2: adotivo e um biológico.
0: Como assim dois pais? Ah, tá certo. Vai lá.
2: Um adotivo e um biológico.
0: Certo.
2: Meu pai adotivo morreu quando eu tinha 7 anos. E meu pai biológico morreu depois que eu tava mulher casada já.
0: E os dois eram ótimos?
2: Eu... mais ou menos.
0: Ai, ui.
2: Minha mãe cuidou de todo mundo sozinha, adotiva.
0: Verdade.
2: E o que eu diria pra minha mãe.
0: O que você ia falar pra sua mãe? Então fala, meu amor.
2: Eu falaria pra minha mãe que eu tenho toda a gratidão do mundo por ela. Eu admirava ela.
0: Sim.
2: Porque ela era muito batalhadora e guerreira pra cuidar da gente. E eu tenho muito orgulho dela.
0: Maravilhoso.
2: E ela venceu.
0: Venceu e tem uma filha maravilhosa e linda, né, mulher? Não é verdade? É verdade?
2: É verdade.
0: Então tá bom. Linda, maravilhosa essa mulher, viu? Deixa o marido saber, porque o marido brinca comigo.
2: Não, imagina, nada a ver.
0: O seu nome tá aqui no sorteio, boa sorte pra você, tá? A galera continua ligando pra cá, obrigada. Deixando o áudio de 20 segundos aí, mandando a mensagem pro seu pai, que amanhã é dia dos pais. E Madonna, Laisla Bonita, se oferece pra quem? Vai lá.
2: Eu ofereço pra Dona Helena
0: Dona
2: e pro
0: Helena.
2: Seu Jerônimo, que amanhã é dia dos pais.
0: Certo.
2: Eles eram meus vizinhos desde quando eu era criança. E eu considero eles como meus pais agora. A gente
0: que maravilha,
2: tá,
0: viu? Eles são seus pais e eu sou seu tio, tá bom?
2: Tá bom.
0: Beijo pra você, lindona. Ótimo dia, ótima tarde pra você, tá bom? Dá benção
2: pra você também, outro beijo.
0: Outro beijo. Dá benção pro tio, então.
2: Benção, tio.
0: Deus que abençoe. Tchau, minha linda. Tchau, amém. Tchau.

0: Essa aqui é a Madonna, La Isla Bonita, La Isla Bonita. Aqui na melhor, hein?
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0: É gostoso estar com você aqui na 94. Que gostoso estar com você, hein? Vem comigo ao vivo aqui na melhor rádio, hein?
2: Vamos aqui na.
0: Vamos pra cima, rapaz. Vamos aqui na Vila Bequinha. E aí, meu amigo aqui Tião.
2: Não é, aqui não é pressa, é pressão. Aqui é pressão.
0: Pressão 24 horas. Você tá aqui na Bequinha. Ô, Tiagão, Tião, né? Tião, isso?
2: Tião.
0: Boa noite, Tião. Você tá bom?
2: Bom demais.
0: Fala pra mim aí. Você tá aqui na Vila Bequinha, isso?
2: Isso. Tô aqui no.
0: É isso aí, meu amigo.
2: Estamos no Jardim Bequinha aqui, tudo pressão, aqui não é pressa, é pressão.
0: Ah. Palavra minha é o seguinte, meu amigo. Se você estivesse ao lado do seu pai neste momento, o que você falaria pra ele, meu amigo? Tá valendo uma furadeira elétrica, vai lá.
2: Eu falava assim, paizão, viu? Sete anos, mas sete dias.
0: Certo.
2: Sete anos, eu quero te abraçar muito, paizão. Tô esperando você agora em dezembrão. Abraço, paizão. Te amo, Claudinei Maurício Polaco.
0: Que maravilha, rapaz. Manda um beijo no seu pai. Como que é o nome do seu pai, meu querido? Como que é o nome do seu pai?
2: Claudinei Polaco.
0: Ficou emocionado, rapaz, aqui? Ô, Tião, você tá trabalhando agora, ouvindo a 94, meu amigo?
2: Tô trabalhando, tô aqui no Jardim Bequinha, com a minha oficina aqui, Tianão Bike Center.
0: Sim. Já falei.
2: Claudinei Maurício.
0: O alemão, tá certo então, meu querido. Mas pra que oferecer pra quem aí, Bruno Rosa? Vai lá. Pra quem se oferece, meu amigo? Ô, Tião, seu princeso, fala comigo, bebê.
2: E manda um abraço aqui também aqui pro Espetinho Dirceu, Mercearia Santos. Beleza? Abraço, tamo junto. E põe nós no sorteio também. Tem que arrebentar, né? Ganha direto na rádio. Motivo? Abraço, sucesso pra vocês. E tamo junto. Feliz espaço pra todo mundo.
0: Um abraço, meu amigo. Tchau. Ele tá todo enrolado lá, gente. Ele tá me ouvindo pelo rádio.

Você foi atriz e mais, hein? Aqui que é isso? É aqui na 94, agora são 6h24. Ótima tarde pra você, seja bem-vindo. Tem pra você uma furadeira elétrica aqui, tá, gente? Mais uma, o que mesmo? Fala pra mim, produção, o que que tem? É o boi. Chaleira elétrica. Claudinho Buchecha canta pra você agora, 5h24.

Sim. É o boi. Liga pra cá, 997-42-1423. É o boi. Aqui na melhor rádio 94, viu? Vou falar pra você. É uma maravilha estar aqui com você todo sabadão aqui na 94, fazendo uma festa com você e te dando prêmios, você participando. Já depois dos comerciais, eu vou passar aqui o áudio da galera. Você pode ligar pra cá, tá? Pra falar ao vivo comigo, tá? Tá valendo pra você aquela furadeira elétrica. E me responde aí uma mensagem do pai, beleza? Tá certo então? Então fica aí que eu já volto, tá? Fica aí que é rapidão. É pai bola. Fica aí aqui na melhor rádio, que se chama 94. Estamos aqui nas Altas da Cruzeiro, pra toda a região. E você pode ter certeza.

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2: 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Hora certa.
6: 6:30.
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0: Você sabe que a rádio tem 25 mil watts de potência, hein? Que delícia estar aqui na 94, hein? Agora são 6:31. Continuo ligando pra cá, falando comigo ao vivo. Vamos mandar o alô da galera que tá plugada aqui na melhor rádio, na 94. Não brigar comigo, mandei mensagem, o Nilson não passou. Vou passar agora, tá? Vem comigo ao vivo, está aqui na melhor rádio. Continua mandando sua mensagem aqui ao vivo, aqui na 94, tá? Pode ligar pra cá também, 997-42-1423-3532-6081. Vai lá.
9: Tudo bem com você?
0: Tô bem, você?
9: Eu sou a Marquinhos Santos.
0: E aí, princesa?
9: Do Jardim Alvorada.
0: Você tá bem, mulher?
9: Seu programa tá muito 10, tá maravilhoso.
0: Obrigado, muito obrigado, viu, mulher?
9: Eu desejo pra você, feliz dos pais, pra você também.
0: Muito obrigado!
9: Sua neta também.
0: Ah, tá
9: como
0: bem.
9: Como é que chama a sua netinha?
0: Alice.
9: Tá de parabéns, tá?
0: Certo, obrigado.
9: Que Deus abençoe você e todos os pais, tá?

0: Valeu, Raquel.
1: Fala no carrito aí também, ainda, fala no carrito. Carrito de Cássia.
0: Então você tá pra, bom,
1: meu esposo carneiro, pra minha amiga de Cássia, pra Azuleide.
0: E pra quem mais,
1: lindona? Ricardinho. Fala pra Azuleide que o meu contato dela sumiu do meu celular.
0: Verdade.
1: Tá bem?
0: Ô, Azuleide.
1: Eu sei o contato dela no meu celular. Tô sentindo falta. Pra minha comadre Maria Antônia, com a família, e todos os pais. Que Deus abençoe cada um, por exemplo, meu esposo, que ele é pai também.
0: Opa!
1: E pra você também, que é pai. Todos os pais, te oferecendo também musicão. Tenha uma boa noite. Raquel Marques do Santos, Jardim Alvorada.
0: Você tá concorrendo, que tá precisando.
1: Alex Reiteiro, João Paulo, Aldo Miro, Crédito, que é Roberto. Bye, bye! Vai deixar eu cantar hoje no rádio? Eu estou afinado pra cantar hoje.
0: Eu deixo você cantar.
1: Você canta um pouco. Deus abençoe.
0: Eu vou deixar você cantar.
1: Boa noite.
0: Vou deixar você cantar, tá bom? Daqui a pouco nós falamos ao vivo, tá bom, gata? Agora, Aline Barra, canto pra vocês. 6h32.

0: Essa daqui é a Aline Barros, que na melhor, hein?
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0: Patrícia, boa noite, lindona.
2: Boa noite.
0: Tudo bem com você, Patrícia?
2: Tudo, e vocês?
0: Estamos aqui lidando aqui no rádio, mulher. Nós estamos aqui trabalhando. Como o Caipira fala, estamos por cá e vocês por aí.
2: Não pode parar
0: jamais, tá louco. Mulher, o que você tá fazendo nesse sabadão maravilhoso, além de estar ouvindo aqui o programa do Nilson Aguiar?
2: Tô fazendo um preparativo pra amanhã pro dia dos pais. Infelizmente, eu não tenho meu pai mais.
0: Certo.
2: Mas ainda tem, né? Meu marido tá comigo.
0: O Mairo, isso?
2: Deus. E tem minha mãe, que é meu pai também.
0: Mãe e pai, né? Você sabe que tem mãe que acho que tem umas mães que ela cuida do filho sozinha, né, gente? Então ela é pai e mãe, né? Não é verdade?
2: Uhum.
0: Geralmente tem pai que faz ali, some, não dá atenção pro filho. E aí eu falo pra esses pais aí que dá uma atenção pro seu.
2: Infelizmente, semana que vem, faz 9 anos que meu pai se foi embora e eu fui a 11 e cuidei dele.
0: Você cuidou dele até na última hora, né, minha querida?
2: Mas eu só tenho gratidão.
0: Isso é maravilhoso, mulher. Mas se você estivesse agora, ele estivesse aí do seu lado agora, o que você falaria pra ele?
2: Gratidão. Obrigado, porque ele me ensinou.
0: Que
2: obrigado
0: maravilha.
2: Pela mulher que me fez de 47 anos. Obrigado.
0: E bonita desse jeito, né, mulher?
2: Lógico.
0: Ô, Mairo. Mairo, tô brincando. Não vou brigar com a Patrícia, não.
2: Ô, Mairo. Viu? E eu quero agradecer a Deus do Mairo estar junto comigo. E agradecer a Deus que eu tenho meus tios, que são meus pais também, né? Minhas tias são tudo meu pai. Tudo
0: maravilha,
2: bem.
0: Mulher, que maravilha. Agora, se oferece.
2: E parabéns pelo seu dia também, tá?
0: Muito obrigado, mulher, muito obrigado mesmo. Amada Batista, oferece pra quem? Vai lá.
2: Eu agradeço pelos meus filhos, pelo meu genro, pelo meu filho que também é pai, meu neto tá com 3 anos, e, né, a minha netinha com 3 meses, né, pro meu genro, Isaac, e pra todos os pais, né, pra todos, os pais e mães.
0: Isso é maravilhoso, mulher, é muito maravilhoso. Vou deixar meu beijo pra vocês e Amado Batista oferece pra quem? Vai lá. Folha Seca.
2: Viu? Eu ofereço pra todos que eu falei já o nome.
0: Já
2: muita gente.
0: Eu tô tão perdido aqui, mulher. Tô tão perdido com o fone no ouvido aqui que eu tô até me distraí agora, viu? Beijo pra você.
2: Eu ofereço pra todo mundo que eu já mandei.
0: Beijo pra você, tudo de bom, viu?
2: Ah, manda pra minha sogra também, que ela cuidou dos filhos dela, né? E ofereço pra Giovana, pra todo mundo.
0: Então tá bom. Beijo, sucesso pra você. Bom sábado, tá?
2: Obrigado. Tchau.

Está aqui o Amado Batista, aqui na Melhor Rádio, hein? 94, 6h42. Você tá ligado aqui no 94? Corre no telefone, tem prêmio pra você. Deixa seu nome completinho e telefone. Se quiser falar ao vivo, 99742-1423. Vai lá, corre no telefone.

0: Saiu bem no ar aí? Scorpio aqui na 94. Só toca aqui na 94, tá, gente? Meu Deus do céu, gente. Agora são 6h47. Já vem com o áudio da galera. Você corre no telefone. Eu vou falar pra você que daqui a pouquinho tem prêmios pra você. Tem uma furadeira elétrica pra você, meninos. Vai dar pro seu pai. Eu pego pra você mesmo. Você que sabe aí. Você que comanda. Você que é pai. Então tem uma furadeira elétrica pra você no final do programa. Tá certo? Presente aqui do Nilson Aguiar, tá? Nilson Aguiar vai te dar uma furadeira, beleza? E aí você também pode ligar pra cá. E também tem aqui uma chaleira elétrica. E daqui a pouquinho tem música premiada, tá? Fique atento no telefone aí pra você ligar pra mim pra falar ao vivo. Então fique atento pra você saber o nome da música, que tá valendo pra você um Pix. É Pix? O pessoal do Rio de Janeiro fala é Pix. Rio de Janeiro fala por quê? Não é isso mesmo? É mesmo? Ô companheiro? Mais ou menos isso. Vai pra lá, sai pra lá.
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1: É isso aí. Você sabe que você tá aqui na 94.3, Tararé, São Paulo. Nós estamos ligados em toda a região. Quero aproveitar aqui e mandar um abraço aqui pro Fernando. Fernando tá em Riversul nos ouvindo, né, Fernando? Um abraço pra você aí, Fernando. A galera tá toda ligada aqui na Melhor Rádio. Vamos abrir aqui as mensagens que estão chegando. É o palmeirense? É aí sim, rapaz. Também sou palmeirense, hein?
2: Obrigado.
1: E aí, rapaz?
2: Tô na escuta aqui. Na escuta, espera tocar uma música pra mim. Qualquer música, tocar aí tá bom. Eu não lembro das músicas, mas qualquer música, tocar aí tá bom. Fala aí que vai tocar pra mim. Tocar pro Hélio a música aí, tá bom?
1: Beleza, meu amigo.
2: Palmeirense da Vila Joura aqui. Beleza?
1: Manda um abraço a todo mundo da Vila Joura.
2: Boa sorte.
1: Obrigado, meu amigo.
2: Guarda a música, tá bom? Tchau.
1: Você deixou o telefone aqui, meu amigo. Você tá concorrendo aqui à furadeira elétrica, tá bom, meu querido? E aí, Bibiano. E aí, Helder Bibiano. Você tá bom? É isso mesmo? Eu falei certo? Ele tá falando aqui. Deixa eu ver o que ele colocou aqui.

0: Boa noite, irmão. Gostaria de ouvir uma música, se for possível. É o que? Torneiro dos Santos, Califórnia. Obrigado, irmão. Tá certo, vou achar aqui, meu amigo. Um abraço pra você, meu amigo. Éder. Tá certo, Éder? Você fala de que lugar aqui, Tararé, meu amigo? Tem um palmeirense, um corintiano aqui, hein? Ô, dona Diva, a senhora tá bem, mulher? Beijo pra você, Diva. Você tá tranquila, mulher? Tudo de bom pra você. A dona Diva sempre tá participando com a gente. Ela tá sempre ligada aqui no programa do Nilson Aguiar. Desde quando eu entrei lá na emissora aqui na 94, 3 anos atrás, ela sempre tá participando. Um beijo pra senhora, dona Diva. É, boa noite, Nilson. Quero... Meu nome é Diva Oliveira, moro aqui no Jardim Pauliceia, tá certo, minha querida. Seja bem-vinda aqui na Melhor, tá? Aqui, boa noite, Nilson, quero participar do sorteio. Meu nome é Jussara Mota Fadini, moro aqui na Vila Cruzeiro. É, a Vila Cruzeiro bastante ligando pra cá, hein? Muito obrigado, hein? Agora tem River Sul. Nilson, toca pra mim, grupo é mais é menos, meu nome é Angeli. Então tá bom, um abraço pra vocês aí, seja bem-vindo, tá? Tá rolando pra vocês aí.
1: Não tem jeito, meu compadre. Vambora.
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0: Rick Renner aqui na melhor, hein? Dois pra lá, dois pra cá, hein? Na 94, hein? Rapaz do céu, tava dançando aqui no estúdio, hein? Puxei a cadeira aqui, o pessoal todo rindo aqui no estúdio, viu? Também comigo ao vivo, você tá ao vivo com o Nilson Guerra. Seja bem-vindo aqui na Melhor Rádio. Você tá aqui na 94.3, tá bom? Bora participar com o Nilson Guerra. Vem lá então, corre lá no telefone, fala comigo ao vivo. Tem aqui os melhores prêmios pra você. Então corre lá e fala comigo ao vivo aqui na Melhor. Beleza? Então é o seguinte, você que tá ligado aqui na 94, fica aí que eu já volto rapidinho, hein? Com muita coisa legal pra você. Então tá ligado aqui? Vou falar pra você, viu? Essa rádio aqui, o que tem de prêmio no final de semana aqui com o Nilson Aguiar, vou falar pra você, viu?
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Então liga pra cá, manda uma mensagem e me responda aí, por favor. Se você estivesse ao lado do seu pai agora, o que você falaria pra ele? Responda pra mim, que tá valendo uma furadeira elétrica. Pras meninas, tem aquela chaleira elétrica pra você fazer aquele cafezão gostoso, gostoso. Manda aquele café gostoso. 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Vem comigo ao vivo. Então tá ligado aqui 94.3. Seja bem-vindo. Nilce Aguiar na área com você até 8 da noite. Mês e cachorro louco. Sai pra lá. Sai pra lá. Sai pra lá. Já já vem com o áudio da galera aqui. Corre no telefone. E manda aquele alô gostoso aí pro seu paizão, que amanhã é o dia dos pais, né, gente? Aqui com o Nilce Aguiar antecipado, tá? Mais gostoso. 7 e 3. Boa noite.

É, esse aqui é o Rock 7 aqui na Melhor Rádio, hein? O ano era 1987, gente. Música maravilhosa aqui na 94. Então deixa uma mensagem pro seu pai, hein? E aí tá valendo pra você uma furadeira elétrica. Presente aqui do Nilson Aguiar pra você, tá bom? No programa do Nilson Aguiar. É o seguinte, já eu venho com o recado da galera e fique esperto, que daqui a pouquinho tem música premiada, hein? São 7:07. Boa noite. Agora vamos puxar o sofá aí da sala? Vamos na sala, dois pra lá, dois pra cá? Tinha barbaridade aqui na 94.

0: essa neguinha aí, viu? Só com ela que ela fica, hein?
1: Aham, uhum, sei.
0: Agora são 7:09. Rapaz, tava dançando aqui no estúdio, hein? Vamos passar o áudio da galera aqui na 94. Daqui a pouquinho tem música premiada pra você aqui na Melhor, hein? Então fique ligado aqui na Melhor Rádio. Daqui a pouquinho tem música premiada pra você. E valendo pra você, presente aqui do Nilson Aguiar, do Dia dos Pais, tem uma furadeira elétrica pra você, tá? Eu vou falar pra você que já vem completa, tá, gente? Já vem com tudo completinho pra você. Furadeira elétrica pra você, então. Presente aqui do Nilson Aguiar pra você. E pras meninas, chaleira elétrica, tá bom? Pra vocês aí. Certinho? Então bora falar com nossos ouvintes aqui, maravilhosos. Daqui a pouquinho eu volto a falar com o pessoal ao vivo novamente, que eu tenho que passar o áudio da galera também, né? Que atender todo mundo, né?
2: Boa noite, Nilson. Tudo bem?
0: Tudo bem, meu querido.
2: Coloca uma música lindinho, pro meu pai de Dia dos Pais. É o Bernardo Antônio.
0: Ô, Bernardo, que fofo.
2: E pra mãe Carla também.
0: Oi, Carlinha. Beleza, bonitinha.
2: Ô,
0: Lázaro.
2: Opa.
0: Que filho lindo, hein?
2: O pai. Coelho.
0: Olha que fofo, hein? Ô, Bernardo, tudo bom com você, meu lindo? Manda um beijo em toda a família aí, pro papai também aí, papai Lázaro, né, que trabalha lá na Cofez. Abraço pra você, tá? Olha que bonitinho, olha só, hein?
2: Boa noite, Bernardo. Tudo bem?
0: Tudo.
2: Coloca uma música pro meu pai de Dia dos
0: que
2: Pais.
0: Que fofo.
2: É o Bernardo Antonequim. E pra mãe Carla também.
0: Ô, Carlinha, que fofa, viu?
2: O pai. O coelho.
0: Que linda, viu? Um abraço pra vocês. Vocês aí, o Bernardo. Também a sua filha aí, o Lázaro. Tudo bom pra vocês, viu? Alô, boa noite.
3: Boa noite, meu amigo Nilson Aguiar.
0: Você tá bom, Joel?
3: Coloca uma moda
0: Joel
3: pra nós aí. Ofereço pro Raul, certo, e a Roseli.
0: Manda um beijo.
3: Coloca
0: à família
3: meu
0: aí.
3: Nome no sorteio aí. Falou? Até mais.
0: Um abraço. O Joel tá lá no bairro da... Não quer? Alto da Brancal, isso?
3: O Joel, Nilson.
0: Ô, Joel, um abraço pra vocês.
3: Manda
0: aí.
3: Um abraço pra nós aí aqui na Lavrinha, tá bom?
0: Tá lá na Lavrinha, rapaz. Estão lá no sítio, ouvindo a 94. Então tá
3: boa
0: certo.
3: Boa noite, meu amigo Nilson Aguiar. Toca uma moda boa pra nós aí. Ofereço pro Raul.
0: Manda um beijo na família aí.
3: Coloca meu nome no sorteio aí. Falou? Até
0: tá
3: mais.
0: Tá certo. Vamos fazer o seguinte, seu nome tá no sorteio aqui, tá, Joel? Um abraço pra você, viu? Agora tem pra você, sabe o que, gente? Quero aproveitar e mandar um beijo pra Carmen Lúcia, também tá por aqui, né, Carmen? Beijo pra você, Carmen Lúcia, tá ligado aqui na 94. Deixa eu abrir a mensagem da Carmen Lúcia aqui, que tá por aqui. Boa noite, Nilson Aguiar, quero participar do sorteio. Meu nome é Carmen Lúcia Cordeiro, moro aqui no Jardim Comodoro. Meu número tá aí, tá certo, então? Beijo pra você, tá, Carmen Lúcia? Quem está por aqui também é o Marcelo Augusto. Boa noite, Nilson Aguiar. Quero participar do sorteio. Meu nome é Marcelo Augusto de Oliveira. Moro aqui na Vila Beca. Meu número tá aí, final 06, tá certo então. Ah, o Juarez também tá por aqui, né, Juarez? Boa noite, Nilson Aguiar. Quero participar do sorteio. Meu nome é Juarez Moreira de Oliveira. Moro aqui no Jardim Bequinha. Tá certo então, um abraço pra você. Quem tá por aqui também é o Cláudio. É aí, Cláudio, beleza? Boa noite, meu amigo. Queria ouvir uma música aí do Fábio Júnior, pai. É o Cláudio Rodrigues de Lima. Palmeirense, palmeirense. Tchê pra você, rapaz. Também sou palmeirense. Quero concorrer aos prêmios aí, tá certo. Sou aqui da Vila Santa Terezinha. Manda um beijo todo mundo na Santa Terezinha, meu amigo. Se tiver ao vivo, meu pai falava pra ele que tava com saudade. Tá certo. Saudade da nossa pesca no Rio Itararé. Tem o Rio Itararé, é verdade. Tá certo, meu amigo. Ele falou que se o pai dele fosse vivo, ele falaria pro pai dele pra eles irem pescar no Rio Itararé. Tá certo, Cláudio. Um abraço pra você, meu amigo. Tem mais mensagem chegando aqui, mas muita mensagem, gente. São 7:13. Vai Corinthians, Jardim Bela Vista. Jardim Bela Vista. Moro aqui no Jardim Bela Vista, Itararé. Vai Corinthians. Papai, eu te amo. Tá certo, como que é o seu nome? É o Helder. Tá certo então, meu amigo. Quem está aqui também por aqui, deixa eu ver o telefone final 51. Deixa eu ver, quero participar do sorteio. Acho que já mandou aqui, né, gente? Deixa eu ver se abrir esse áudio aqui. Pera aí, vamos abrir o áudio novamente. Acho que já mandou aqui.
2: E pra mãe Carla também.
0: Ah, tá.
2: Boa noite, Nilson, tudo bem?
0: Olha que lindinho.
2: Coloca uma música pro meu pai de Dia dos Pais. É o Bernardo Antonequim.
0: Tá certo.
2: E pra mãe Carla também.
0: É, eu passei o áudio deles. Tá falando do Lázaro.
2: O pai.
0: Que linda. Agora é o seguinte, você vai falar pra mim o seguinte, gente. Me responda. Quem tá cantando essa música tá valendo prêmio pra você. Você tem que ligar neste número que eu vou te falar. 997421423, tá? 997421423. Fica o telefone na mão. Quem tá cantando essa música? Tá valendo um prêmio pra você aqui na 94. Vai lá, hein? O primeiro que ligar e falar comigo vai ganhar, tá? Vai lá. Mas vai ter que falar o nome da música, tá? Quem tá cantando essa música? Corre lá.

que eu vou varrendo. Fala pra mim quem tá cantando essa música. Eu quero saber o nome da música e quem tá cantando, beleza? Olha só, ó. Voltar um pouquinho, ó. Vai pra direita.

0: vassoura?
1: Rapaz, todas as linhas ocupadas, hein? Liga pra cá, 997-421-1423. Quero falar com você, hein? Quem tá cantando essa música? Vamos pegar a produção. Que eu vou varrendo.

0: Produção, então a ligação. Liga onde você vai, eu vou varrendo, gente. Bora lá. Vamos pegar então? Vamos pegar a ligação aqui da música premiada. Aonde você vai? Eu vou varrendo. Vai ter que falar pra mim o nome do deixa eu ver aqui. Do cantor, tá? E o nome da música. Se errar, já sabe. Alô! Hello!
1: Alô!
0: Alô! Lá caiu ligação, gente! Alô! Alô! Caiu ligação! Alô! Vamos pegar outra ligação? Alô!
1: Ô, Nilson!
0: Quem tá falando comigo?
1: Nilson.
0: Alô!

0: Ô, Nilson.
1: Quem tá falando comigo? Alô.
0: Alô.
1: Quem tá falando comigo?
0: É o Lázaro.
1: Ô, Lázaro, tudo bem, meu amigo? Você tá bem, meu amigo?
0: Sim. Como você tá?
1: Eu tô bem, graças a Deus. Eu toquei uma música aqui, cara. Você tá falando que lugar aqui, Tarané?
0: Eu tô aqui no, na área industrial.
1: Área industrial. Manda um beijo todo mundo na área industrial aqui, Tarané. Agora você vai falar pra mim quem tá cantando. Eu quero pedir desculpa pra outra ligação aí, que caiu a ligação, porque são uma ligação em cima da outra. Daí caiu aí, gente. Eu peço desculpa aí, tá? É uma ligação em cima da outra. Ô, Lázaro! Que eu vou varrendo! Ô, Lázaro!
0: Oi!
1: Vou falar pra você, que lindo seus filhos, hein, cara?
0: Você viu?
1: Rapaz, é como que é o nome da princesinha, sua filha aí?
0: Ah, agora que tá pra nascer, a Maria Catarina.
1: A Maria Catarina. E
0: uns dias.
1: E o menino?
0: Daí.
1: Olá,
0: os dois meninos meus é o Antônio e o Bernardo.
1: O Antônio e o Bernardo. Oh, rapaz do céu, família linda, hein? Eu quero falar pra você, feliz dia dos pais, tá, meu amigo? Desejo pra você um feliz dia dos pais,
0: pra
1: viu?
0: Pra você também.
1: Deus abençoe.
0: Feliz dia dos pais, hein?
1: Da sua família aí. E antes de você responder pra mim aí, cara, se seu pai estivesse agora aí com você, o que você falaria pra ele?
0: Eu ia agradecer ele por tudo que ele ensinou. E olha, não tem palavra pra falar pra ele pelo que ele fez por mim na vida.
1: Isso é maravilhoso. Como que é o nome do seu papai?
0: É Rinaldo.
1: Rinaldo. Beleza, meu amigo. Agora vamos lá. O que interessa agora é a música. Se você errar, vai pra outro aqui, tá? Quem tá cantando?
0: Molejo, a dança da vassoura.
1: Ah, tem certeza disso? Não quer pular,
0: eu
1: não?
0: Acho que eu tenho.
1: Não quer pular a música?
0: Não, vou deixar.
1: Então você ganhou, meu brother. Você ganhou. Você sabe quanto que você ganhou de Pix?
0: Não.
1: Rio de Janeiro que fala Pix.
0: É Pix.
1: Você ganhou R$30, tá, meu amigo? Só por você participar aqui, tá bom?
0: No. Deus abençoe.
1: Gostou?
0: Oh, maravilhoso.
1: Dá pra comprar doce pra criançada aí.
0: Ah, piazada, aqui eu fico contente.
1: Quer mandar alô pra alguém? Vai lá, corre lá.
0: Eu vou mandar um abraço pra minha esposa.
1: Certo.
0: Pros meus sogros que estão aqui em casa. E pra piazada daqui.
1: Então tá bom, meu querido. Sucesso pra você. Feliz dia dos pais. Daqui a pouquinho eu pego o seu número do Pix, tá bom, meu querido?
0: Fechou. Deus abençoe.
1: Tamo junto, Lázaro. Um abraço. Manda um abraço a todo mundo aí no Jardim. O que mesmo?
0: No Jardim Pauliceia.
1: Jardim Pauliceia. Então tá bom, meu brother. Um abraço, viu? Tudo de bom.
0: Um abraço.
1: Esperto, rapaz. Um abraço. Esperto, hein? Correu lá, hein?

0: Esse daqui é o Fábio Júnior, aqui na Melhor, hein?
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0: É, o Lázaro foi rapidão, hein? Rapaz esperto, hein? Quer pedir desculpa pra outra ligação que caiu, hein? Porque são muitas ligações ao mesmo tempo. Acabou caindo a ligação da moça lá. Não sei quem é que ligou. Não deu tempo de falar com ela. Quer pedir desculpa a ela aí que caiu a ligação dela. É o seguinte, continua participando comigo ao vivo. Vai lá, fala comigo ao vivo. Eu vou pro nosso break comercial, gente. Mas é rapidão, tá? Agora são 6h28. Vou lembrar você que daqui a pouquinho também, pros pais aí, gente. A produção já tá aqui no buchicho do meu pé do ouvido aqui, gente. Falando pra mim aqui, Nilson, fala aí, Nilson. Fala aí que tem um kit da Boticário. Verdade. Então é o seguinte, você que tá ligado aí também tem um kit também pra você aí de perfume, tá? Então da Boticário, beleza? Tem Malbec por lá, deixa eu ver o que mais tem lá. Presto Bar, nossa, que é isso? É muita coisa aqui, hein? Aí o pessoal, deixa o pessoal louco aqui, hein? Continua participando comigo ao vivo, vai lá, 99742, me responda aí. Se você estivesse ao lado do seu pai neste momento, o que você falaria pra ele? Me responda, vai lá.

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1: É isso aí, agora são 7h31, você tá ligadão aqui na 94, ótimo sábado pra você, está passando pela rodovia aqui, muito obrigado, viu? Tá dando carona comigo aí, também levando o seu carro, muito obrigado, tá, gente? Obrigado você da chácara, da fazenda, você que é do sítio. Aliás, você que é do sítio pode trazer uma cartinha aqui para 94, tá, gente? Você não tem telefone, pode trazer aqui que vai ser um prazer eu ler sua cartinha aqui na 94, tá bom? Então, você que tá aí ligado no sítio e de repente o telefone não funciona, né? Aquela coisa, né? Que sobe em árvore e não pega de jeito nenhum. Pode trazer aqui sua cartinha aqui no 94, se cuidar de Nilson Aguiar, que vai ser um prazer ler sua cartinha aqui no 94, tá bom? Só trazer aqui na rádio, falar com a Liliane, falar com o Crodo, com o pessoal que estiver aqui na direção aqui durante o dia. Então vocês estão ligados aqui, então ó, que pode trazer sua carta aqui, que vai ser um prazer ler sua cartinha aqui, tá? Só não vale carta de namoro, tá? Bora mandar alô do povo lindo de Tararé. Vamos continuar aqui, eu tô apertando aqui, gente. Boa noite, Nilson Aguiar, meu nome é Miguel Augusto, França, moro aqui no Jardim Alvorada. Manda um beijo todo mundo, hein, Miguel, no Jardim Alvorada. Quero participar do sorteio, meu número de telefone tá ali, 63 no final. Deixa eu ver quem mais tá por aqui. Agora eu tô até apertando dois mouse aqui, viu? Na minha frente fica dois teclados, dois mouse, aí complica tudo. Deixa eu ver aqui, deixa eu apertar mais um aqui. Boa noite, Nilson Aguiar, meu nome... Já foi esse aqui, deixa eu abrir o de cima aqui. Deixa eu abrir aqui. Rapaz, boa noite, Nilson Aguiar, quero participar do sorteio. Meu nome é Sofia Isabelle, moro no bairro do Cruzeiro. Está aqui do ladinho da rádio, minha querida. Um abraço pra você, tá, Isabelle? Seu nome já tá aqui no sorteio, tá, Isabelle? Obrigado, viu? Vem tomar um café com a gente aqui, tá bom? Carme Lúcia também tá por aqui, né, Carme? Beijo pra você, Carme Lúcia. É, ela tá mandando aqui, quero participar do sorteio. Carme Lúcia Cordeiro Silva, moro aqui no Jardim Comodoro. Quero agradecer toda a audiência, de todo mundo que participa, que liga pra cá, que fala comigo. Muito obrigado a todos, tá? Continua ligando pra cá, fala comigo, 99742-1423. Eu vou mais um comercial, gente. É isso mesmo, produção? Mais um comercial, eu já venho tocar música pra você e com sorteio, beleza? Então, corre o telefone, grava aí uma mensagem de voz pro seu pai, que vai ser um prazer, que amanhã é o Dia dos Pais. É muito gostoso ouvir as mensagens das pessoas, o carinho que tem pelo pai. É, já não está mais aqui, mas o pessoal tá mandando mensagem, é muito lindo. Obrigado a vocês todos, tá bom? Vamos mais um comercial.

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1: Aí, gente! Galera, tudo participando com o Nilson Aguiar, muito obrigado, tá? Continua ligado aqui no 94.3. Muito obrigado, daqui a pouquinho vem com sorteio pra você. Alô, boa noite!
2: E aí? Tô de na liga aí, guri. Tô meio gripadão.
1: Tá esfriado, rapaz?
2: Não precisa nem conversar, Pia. Mas tá show o programão, hein?
1: Quem que tá falando comigo? O Valdecer, será?
2: Fica com Deus, hein?
1: Pose. É o Valdecer, um abraço pra você, Valdecer.
2: A sua pessoa que você é aí, positivo, guri.
1: Muito obrigado, viu?
2: Outro dia dá uma ligada aí.
1: Liga mesmo.
2: Tudo de bom, hein?
1: Feliz dos pais pra você também, Valdecir, aqui na Novo Horizonte, aqui em Tararé. Obrigadão, meu amigo. Ele tá animadão, mas tá resfriado, homem. Tome, sabe o quê? Chá de alho, rapaz. Você vai ver o bafo que você vai ficar.
2: Todinho não é liga aí, guri.
1: Ô, meu Deus do céu, viu?
2: Não consegue nem conversar, já. Mas tá show o programão, hein?
1: Valeu, obrigado.
2: Um abraço e fique com Deus, hein? Pose.
1: Vou falar pra você, meu amigo. Um abraço pra você também, viu, meu amigo?
2: Positivo, guri. Outro dia dá uma ligada aí.
1: Então tá certo. Um abraço pra você, Valdecir, aqui do Novo Horizonte, aqui em Tararé. Agora tem Zé Felipe e Ana Castela.

Agora são 7h40. Corre no telefone novamente, quero saber quem tá cantando essa música. Você vai ligar pra cá agora, 99-742-1423. Quem tá cantando essa música? Me fala aí, bebê. Quem tá cantando? Tá valendo o prêmio pra você. Quem tá cantando essa música? Me fala. O nome da música é o nome da cantora. É bem fácil, tá? Hoje é açúcar. Como que fala? Nem deixa pra lá, vai. Quem tá cantando essa música?

0: cantando essa música, me fala aí, liga aqui pra emissora, fala comigo ao vivo. Quero saber quem tá cantando essa música, hein? Quem tá cantando? Ela é uma mulher, tá, gente? É bem fácil, tá? Todas as linhas ocupadas, hein? Quem tá cantando essa música? Vamos pegar então, produção? Vamos pegar agora? Vamos pegar a ligação. Vamos ver quem tá falando comigo. Alô, boa noite.
1: Boa noite, Nilson. É a Rita.
0: Oi, Rita. Tudo bem, Rita?
1: Tudo bem.
0: E aí? Você tá falando que lugar que tá, né, Rita?
1: Você pegar o Manteca.
0: Você sabe quem tá cantando? Quem tá cantando? Sei. Quem é o cantor?
1: Quem tá cantando é a Marrom e a música é a Loba.
0: Ah, mulher do céu.

0: Você errou, mulher.
1: Alcione, não é?
0: É Alcione, mas a música não é Loba.
1: Nem Loba?
0: Não, a música. Eu vou falar pra você, ó, como tava facinho de ganhar, hein? Que pena, mulher. É, você virou a cabeça, me tirou do sério. Seguindo teu espaço. Não acredito, mulher.
1: Eu sempre estou presente.
0: Mas acontece, meu anjo.
1: Fique uma participação, né?
0: Com certeza. Obrigado, muito obrigado, viu, pela sua participação, tá, minha querida?
1: Tá bom, eu que agradeço.
0: Beijo pra você, tá? Beijão. Gente, ela errou. Ela falou que é a Loba. Você me vira a cabeça, você me tira do sério. Beijo pra você, tá? Nossa amiga aqui, a Rita de Cássia. Bem fácil, gente. Perdeu R$50.
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0: Bem fácil, hein, gente? Bora pro sorteio já, produção. Isso, são 7h47.
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0: Vou falar pra você. Quero aproveitar e mandar um abraço aqui também pro Flavinho, pro Marcelinho, o rapaziada da manhã aqui na 94. Um abraço pra vocês, rapaziada. Estão lá na Big Paul trabalhando, estão lá na Labuta, que se fala, né? Trabalhando. Quero aproveitar também e mandar um beijo pra dona Bila Fadel aqui. Dona Bila, beijo pra senhora, tá? Senhora é gente boa demais, beijão. Senhora é gente boa, mulher. Senhora é linda e gente boa. Beijo pra senhora, abraço pro Rodrigão aí, também pro nosso amigo, toda a família Fadel aí, João, Rodrigo, Dani, Ian, todo mundo. Um beijo pra vocês na família Fadel aí. É o seguinte, bora pro sorteio? Bora pro sorteio. Cruza os dedos aí. Ô, Rita, vou falar pra você, Rita. Meu Deus do céu, Rita, eu tô com o coração partido, mulher. E saber que você errou, mulher. Ai, meu Deus do céu, mulher. Meu coração tá partido aqui, viu? Beijo pra você, Rita. Tudo de bom, tá, minha querida? É o seguinte, bora lá. A chaleira elétrica tá saindo aí, deixa eu ver aqui. Vamos lá. Não, kit Boticário. Jonas Almeida, da Vila Cruzeiro. Ganhou, rapaz. Parabéns, nosso amigo. Aí daqui da Vila Cruzeiro ganhou um kit aí com Malbec, aí umas muitas coisas pra você, meu amigo. Parabéns, feliz dos pais pra você. Agora tem aqui, deixa eu ver aqui, chaleira elétrica. Chaleira elétrica. Rapaz. E não é Excel pra ela?
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0: Rapaz. Você é sortuda, hein, mulher? Vamos ligar pra ela, pra deixar ela feliz. Vamos deixar ela feliz. Vamos deixar ela feliz. É, rapaz, vou falar pra você, viu? Vamos deixar ela feliz? Se ela não entender.
1: Oi, Nilson.
0: Você sabe por quem tá ligando pra você ou não?
1: Nilson.
0: É o Nilson? Da onde que é o Nilson?
1: O Nilson Aguiar da FM Aguiar de Itapeva.
0: E também da 94 aqui em Tararé, né?
1: Também.
0: É, mulher, eu fiquei triste você não ganhar, viu? Mas aqui no sorteio, aqui no sorteio você ganhou, tá?
1: Jura?
0: Você ganhou uma chaleira elétrica, tá bom?
1: Ai, Deus te abençoe, muito obrigada, fiquei super, hiper feliz.
0: Só não pode chorar. Ô Rita, eu vou depois eu conversar com você fora do ar, mas você ganhou uma chaleira elétrica, você vai receber na sua casa, ou você vem aqui na 94 pra retirar aqui, tá bom? Beleza?
1: Eu posso ir na 94, sim.
0: Daí eu vou te ligar e né, vamos combinar certinho, tá bom, minha querida?
1: Tá bom.
0: Ficou calma agora, tá tranquilo, perdeu o cinquentão, mas ganhou uma chaleira. Chaleira elétrica.
1: Ah, tá ótimo. Tá mil de bom.
0: Mil de bom.
1: Tá ótimo.
0: Agora é só fazer aquele cafezão.
1: Oh. Aí,
0: agora ainda tem, minha querida, tem ainda a furadeira elétrica aqui pros pais, tá bom? Beijo, Rita. Perdeu o cinquentão, mas ganhou a

0: chaleira elétrica, tá bom, minha querida?
1: Tá bom, muito obrigada, viu?
0: Imagina, beijo. Minha querida, beijo pra você, bom final de semana, tudo de bom, tá linda?
1: Feliz dia dos pais.
0: Muito obrigado, ficou feliz?
1: Muito!
0: Então é isso aí, beijo pra você, dá um gritão então aí.
1: Ganhei, brigadão, valeu!
0: Valeu, mulher! O Silvio Santos fala, não fala?
1: Ele fala!
0: Beijo, Rita, tchau, tchau!
1: Outro, tchau, obrigada!
0: E aí, uma mulher, hein?

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1: É isso aí, daqui a pouquinho tem o Mazio, o bonitão do Mazio ao vivo com você aqui na 94, tá chegando ao vivo com você, e daqui a pouquinho também Paulinho Santos, tá bom? E aqui na FM Aguiar tá vindo o Didi Alino Rodrigues ao vivo com você. É a madrugada da 94 também, toda a música só boa pra você, e daqui na FM Aguiar também música boa pra você na madrugada. É o seguinte, bora fazer sorteio então da nossa furadeira elétrica presente aqui do Nilson Aguiar, bora lá? Rapaz,
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1: Muitas mensagens, mas muita.
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1: Mais uma girada. Ô produção, ajuda aí, né? Quero agradecer a audiência, viu, gente? Muito obrigado a todos que estão ligados aqui na 94.3. Valeu, obrigado, tá, gente? E ele é pai, hein? Confere, produção. Tudo ok? Agora sim, saiu aqui a furadeira elétrica. É presente do Nilson Aguiar, tá? João Fogaça, da Vila Cruzeiro. Ô, João, você ganhou, meu amigo. Dá tempo de ligar pra ele, produção? São 55, dá tempo? Vamos ligar pra ele, produção. Pera aí, vamos liberar a linha aqui. Difícil pegar uma linha aqui com tanta gente ligando, gente. Aí fica difícil, não? Vamos liberar uma linha aqui, produção. Libera uma linha só pra mim, por favor. Uma linha só, produção. Você consegue ligar, fazer uma ligação ou não? Não consigo pegar nenhuma ligação aqui, gente. As linhas tudo ocupada. E agora, produção? Então é o seguinte. Furadeira elétrica, o João Fogaça aqui da Vila Cruzeiro ganhou. Então tá certo, eu tô indo embora, prometendo voltar no próximo sábado.
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1: A Rita ganhou lá, no, a, ganhou, a Rita perdeu novamente, perdeu 50, mas ganhou a chaleira elétrica. A, o kit boticário Jonas Almeida da Vila Cruzeiro, tá, só Vila Cruzeiro hoje, rapaz. E também, deixa eu ver quem ganhou mais aqui, a música premiada, o nosso amigo Lázaro também ganhou. Né? É isso aí, então o programa do Nilson Aguiar é isso. Você já sabe como que funciona, você liga pra cá e fala com o Nilson Aguiar. Quero falar pra você, muito obrigado por você fazer, gastar um minutinho aí da programação junto com o Nilson Aguiar, participando, e desejo a você, todos os pais aqui de Itararé, você de Itapeva, você da região, de toda a região, feliz dia dos pais pra você amanhã. Tá brigado com o seu paizão e dá um abraço nele. Se não quer, dá uma ligada. Dá um migué e liga pra ele. Você já sabe que falar e não quer ligar. Não quer ligar, mas liga. Liga porque é, agora é a hora de você fazer amizade com seu pai. Beleza? Se beber, não dirija. E se dirigir, não beba. Tô indo embora. Tá vindo o Mazi por aí. O Mazi, o bonitão do Mazi. Com os embalos sábado à noite, Paulinho Santos. E aqui na Rádio FM Aguiar, tá vindo o bonitão do Alino Rodrigues. Tchau, galera! Obrigado, povo lindo. Tchau, tchau.

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1: Muito bem, salve, salve! Ótimo finalzão de semana, por aqui tem mais ao vivo. Aderente ao seu rádio com três fitas adesivas, grude ou desgruda. A partir de agora a gente vai viajar, a gente vai retroceder com aquelas que marcaram época. E você, não tenha dúvida, é o nosso principal convidado. Pra você que tá chegando agora também, aperta o cinto e boa viagem! Bora!
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Em cidade 94, 8:22. Bacana, hein? Seu Michael Jackson. Essa música é do ano de 1983, viu? Embora o álbum em que está incluída Thriller tenha saído no final de 1982, aí de novembro, né? Essa música aí é mais uma que você confere aqui nos embalos deste finalzão de semana. E aí, tá tudo bem com você? Pega o telefone, entre em contato com a nossa produção através do 15-3532-6081. Peça sua música preferida, mande pra quem você quiser, tá bom? Uma ótima e maravilhosa noite pra você. Sabadão rolando super bacana e você participando com a gente. Tá chegando por aqui mais uma. Um abraço pro Vicente de Moraes. Ô Vicente, uma ótima noite pra você. O tempo tá assim, ó, parece que meio carrancudo. Embalo de

0: Cidade, uma ótima noite. Esse é o som do Boney M com Ma Baker, do ano de 1977. Nossa, quanto tempo, hein? Já se vão 49 anos. E aí, tá tudo bem com você? Ótimo finalzão de semana. Pega o telefone e continue participando com a gente por aqui nos 94.3, tá bom? É os embalos acontecendo no seu finalzão de semana. Deixa eu mandar aqui um grande abraço pra ele aí, pro corintiano aí, o Ricardinho. Uma ótima noite pra você, Ricardo. Também pra Zuzu, curtindo a gente. Quem mais? Cíntia e também pro Paulo. Todos numa só sintonia. Tá no 94, tá com tudo. De acordo com a nossa simpática produção, teremos que fazer novamente aquela rápida parada obrigatória. Daqui a pouquinho volto com muito mais. Segura aí, até já.
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1: Olá cidade, tudo bem? Agora faltam 19 para as 9. Uma ótima noite para você. Temperatura aqui nos altos da 94 FM, segue na marca de 21 graus. 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

Essa aí é a banda Norueguesa Ra. Essa música, pra quem não sabe, foi lançada em 1984, tá? Sem grande sucesso. E regravada com estouro mundial em 1985. E foi essa música bem bacana que você conferiu aqui nos embalos neste finalzão de semana. E aí, tá tudo bem com você? Pega o telefone e continue participando através do 15-3532-6081. Peça sua música preferida, mande pra quem você quiser, tá bom? Deixa eu mandar aqui um grande abraço pro Baguidal participando com a gente. Grande Baguidal. Também pra Arielle. Também pra Fabiana. Todos numa só sintonia. Tá chegando por aqui mais uma, Tina Charles.